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9: 9:06.
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6: 9:29.
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7: 9h46.
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3: 10:05.
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5: 10h25.
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10: 10h45.
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6: 11:06.
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5: 11:21.
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3: 11:42.
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6: 12:05.
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6: 00:23.
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1: 00:41. 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
9: 1:04.
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3: 1:21.
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2: É o que mais importa. Depois de você, Luas, Santana e Pereira.
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6: 1h41. 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
3: 1h41.
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3: 1h41.
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3: Tá na Nova Onda. Tá suave. Rafa Torres, ferra-me.

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10: 2:07.
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3: 2h23. 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
8: 10 segundos é o tempo que temos para anunciar a próxima música. Luan Pereira e Panda.
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8: Ufa, tocando. Oi, amor.

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6: 2h40.
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15: 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Guilherme de Melo e Rio Negro e Solimões. Resto de

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4: 3:04.
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7: 3h23. 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
2: 3:37.
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3: 3h41.
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3: 3:47.

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8: 4:06.
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4: 4 e 10.

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6: 4h23.
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3: 4:28.
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1: 4:31.

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2: 4:35.

0: Eu só queria ver vocês cantando. Vamos pra cima no balancinho gostoso. Isso.
1: Como é, Lascar?
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1: 4h41. 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
3: 4:46.

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2: 4:49.

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0: 4:52.

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12: 5:07.
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1: 5:12.

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2: 5:15.
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4: 5:18.

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7: 5h23.
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0: Quem viu e ouviu a história do boiquinho e comeu da sua carne o torremo e do toicinho, pode pôr a barba de moio e fazer um tratamento. Bebe bordo e mentrasto pra livrar do andaço e fazer lavagem pro dente. O dono desse capado é ele que foi culpado por ter feito a operação. Em vez de ser castrado, podia ser curado através de bendição. Quem pôs no boico quebrante foi uma marroa importante que contaminou o marrão. Muita gente passou mal, precisou ir pro hospital pro molde de intoxicação. Aquele boico macho que foi fritado num tacho e guardado em lata fria resultou em desandeira, fez mal à família inteira, exclusive a Dona Maria. Com respeito a esse cachaço, eu vou falar pra vocês o que eu acho e dar minha opinião. Uma coisa que é pra ser uma coisa, tem que ser tal coisa. Não pode ser outra coisa, não. O boico era pra tirar cria. Tinha que largar a família pra morte não acabar a raça. Mas o maivado do patrão, sem dó nem compaixão, matou pra fazer pirraça. Quebrante? Quebrante é um trem danado. Deu um triste resultado na vida desse marrão. Ser bonito é muito chato. Marroa, ó, ali era mato, interessada no leitão. Mas o coitado morreu sorteiro e não sentiu nem o cheiro daquele negocinho bom. Mas a vida é assim mesmo. O boico virou torremo pra causar indigestão. Quem comeu da feijoada, apesar de temperada, foi quem sofreu maior dor. A barriga não dava prazo, era o tintirim no vaso, como se fosse uma flor. Quem comeu a linguiça e o rabo, misturada com quiabo, também ficou engaiado e deu cólica intestinal, pro modo que o animal tava com mal-olhado. O coitado do patrão, o marvado do patrão, que fez nele a operação, também comeu do presunto, despediu da sua Maria, foi morar lá na Campa Fria, na cidade dos pés junto. É, e assim acabou a história do boico mais cobiçado. Como vocês viram, deu um problema danado quem da sua carne comeu. Quem morreu não escapou, e quem escapou não morreu.
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1: Cinco e trinta e seis.

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5: 5h40.
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5: Muito bom dia pra você, meu querido ouvinte. Seja bem-vindo à nossa programação. Está no ar mais uma edição do programa Terra Brasil. E eu, Isaías Santos, fazendo companhia pra você até as 11 horas da manhã, nessa segundona, hoje, dia 18 de maio. Hoje, o dia que se comemora o Dia Nacional de Combate ao Abuso e à Exploração Sexual de Crianças e Adolescentes do Brasil. Dia especial, não é mesmo? Deve ser e precisa ser um marco na nossa história, protegendo as nossas crianças e os nossos adolescentes de todo o mal que tenha cometido nesses últimos tempos as nossas crianças e adolescentes. E com muita alegria, eu convido a você para nós juntos começarmos a nossa manhã daquele jeito, com muito alto astral, muita alegria, com um sorriso nos lábios, e irmos para cima desta segunda-feira, porque eu tenho a certeza que essa semana será uma semana de boas notícias, uma semana leve, uma semana extraordinária pra você, meu querido ouvinte. E a gente tá junto nela, na Nova Onda FM 91,5. O WhatsApp da Nova Onda está liberado pra você, 3271-9191. Vem fazer um sucesso, porque o Terra Brasil está no ar.
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5: Palavra do dia. Muitas vezes esperamos que aquela mudança que a gente tanto espera venha de fora. De uma oportunidade, de alguém, de um milagre imediato das circunstâncias perfeitas. Mas a verdade é que a maior transformação começa dentro de nós. É quando decidimos levantar, mesmo cansados. Quando escolhemos continuar mesmo diante das dificuldades. Quando mudamos atitudes. Quando pensamentos e hábitos são transformados. O espelho não mostra apenas o rosto. Ele revela alguém com força, capacidade, sonhos e potencial para recomeçar quantas vezes forem necessárias. Já olhou no espelho hoje? Ainda não? Então, dê uma olhadinha no espelho e você vai ver o responsável pelas mudanças na sua vida. Não subestime o poder de uma decisão tomada com fé, coragem e determinação. Pequenas atitudes de hoje podem construir uma vida completamente diferente amanhã. Então, nesta manhã de segunda-feira, antes de cobrar do mundo aquilo que você deseja viver, pergunte a si mesmo: o que eu posso fazer hoje para mudar a minha própria história? Porque a pessoa que pode transformar a sua vida já está aí, mais perto do que você possa imaginar. Está diante do espelho. Um excelente dia para você, com esperança no coração e coragem para seguir em frente.
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5: Aô, produção, vamos trazer pra gente aqui, vamos. É o melhor do Raiz Sertaneja no seu rádio a partir de agora. Força do Destino, Zico e Zeca, 5 horas e 47 minutos. Alô, Juliana de Nova Serrana, o radinho já tá ligado, sintonizado na 91,5. Então se prepara, porque daqui a pouquinho o apito da fábrica tá soando.

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3: O som da nossa terra você ouve aqui na Nova Onda FM, programa Terra Brasil com você até as 11 horas da manhã. Vem pra gente, vem, participe, 3871-9191. Pra lá tristeza, pra lá canseira, pra lá preguiça. Agora a gente tá correndo atrás dos nossos sonhos porque começou ela, a querida, esperada segundona. Vem com tudo, semana. Vem quente que a gente tá fervendo. É a penúltima semana do mês? É, meu Deus do céu. Segura, tenha pai com calma. É, o mês de maio já tá acabando. Chegando aí o junho, julho, as festas regionais, que delícia, hein? Momento maravilhoso. Dizia minha avó que a gente tem que valorizar a nossa cultura, o nosso povo, a nossa terra, não é mesmo? Às vezes, eu não tô tão velho assim não, viu, minha gente? Mas a gente fica vendo assim, quanta coisa boa a gente viveu no passado, né? Tantas emoções, essas maravilhosas, encontros de família. A gente vai vendo aos poucos as coisas se acabando, se transformando, não é mesmo? Que se preciso for transformar, que se transforme para melhor, não para pior, não é mesmo? Mas que dá saudade, dá, não dá, minha gente? Ah, eu não sei porque, se é porque eu vivi na roça muito tempo. Meus pais foram para a cidade pra gente estudar, né? Eles trabalharem mais e a gente estudar. Então eu me lembro de quando as famílias se reuniam, as pessoas das chácaras e sítios vizinhos se reuniam para as fogueiras, a gente comeu uma quitanda junto, tomar um caldo. Naquela época, alguns vão lembrar aí, quem lembra da vitrola? Aquele disco grande, preto, chamado disco de vinil. Tocando, pau quebrando, a turma se alegrando com muita paz, harmonia, não é? E aquela reverência à presença de Deus, que era maravilhosa. Hoje as coisas estão ficando um pouquinho mudadas, não estão? Estão ficando bem mudadas. O telefone, a internet trouxe muita coisa boa pra gente, mas ao mesmo tempo distanciou muitas pessoas, não é mesmo? As reuniões agora, as festas, cada um pro seu canto, com seu telefone. Vendo o que outros postam, vendo, estando com a sua mente, seu coração em outro lugar e perdendo a oportunidade do lugar onde elas estão. Eu uso o aparelho celular muito, principalmente para o trabalho, mas uma coisa é certa, minha gente. Precisamos valorizar cada instante e criar memórias incríveis nos lugares simples aonde nós estamos. 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Nós vamos seguindo a nossa programação. É momento de consagração, momento de fé e espiritualidade. Daqui a pouquinho eu volto trazendo a sua participação. Clique, participe, 3271-9191 ou mande a sua mensagem de texto ou voz. Lembrando a você também que daqui a pouco eu trago os clássicos sertanejos para embalar suas emoções nesta manhã gostosa de segunda-feira. Enquanto isso, nós vamos ouvindo aqui o nosso querido Padre Alex Oliveira. E aí a gente aproveita para tomar aquele cafezinho gostoso. E lembrando, cafezinho sem açúcar, viu? 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
3: Segunda-feira. Enquanto isso, nós vamos ouvindo aqui o nosso querido Padre Alex Oliveira. E aí a gente aproveita para tomar aquele cafezinho gostoso. 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
3: Segunda-feira. 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
6: Quero ver além das aparências teus filhos, como o Senhor mesmo os vê. E assim, Senhor, ver somente o bem em cada um deles. Fecha meus ouvidos, Senhor, a toda calúnia. Guarda minha língua de toda maldade. Que só do teu amor se encha meu ser. Que eu seja bom e verdadeiro, para que todas as pessoas que se aproximem de mim sintam a sua presença. Pai, reveste-me da sua beleza, e que no decorrer desse dia eu possa amar o meu próximo como a mim mesmo. Senhor, a cruz não foi o fim, porque o Senhor continua vivo em nossos corações.

Ó Maria Santíssima, que em vossa imagem milagrosa de Aparecida espalhais inúmeros benefícios sobre o Brasil, eu, embora indigno de pertencer ao número dos vossos servos, mas desejando participar dos benefícios da vossa misericórdia, prostrado a vossos pés, consagro-vos o entendimento para que sempre pense no amor que mereceis. Consagro-vos a língua para que sempre vos louve e propague a vossa devoção. Consagro-vos o coração para que depois de Deus vos ame sobre todas as coisas. Recebei-nos, ó Rainha incomparável, o ditoso número dos vossos servos. Acolhei-nos debaixo da vossa proteção. Socorrei-nos em nossas necessidades espirituais e temporais, e sobretudo na hora da nossa morte. Abençoai-nos, ó Mãe Celestial, e com vossa poderosa intercessão, fortalecei-nos em nossa fraqueza, a fim de que, servindo-vos fielmente nesta vida, possamos louvar-vos, amar-vos e render-vos

0: Hoje é segunda-feira, dia 18 de maio, dia de São João I, e nos unimos com você nesta oração da manhã. Saúdo todos os que nos acompanham, no Brasil ou fora do Brasil, você que neste momento está a caminho do seu trabalho, ou já chegou no seu trabalho, você que toma o seu café da manhã neste momento, as pessoas que estão levando as crianças e adolescentes para o colégio, nossos trabalhadores rurais, todos os trabalhadores que estão nas estradas, nossos caminhoneiros, viajantes, unidos com vocês. Nós queremos elevar o nosso coração até Deus e pedir a Ele a graça e a bênção para esta semana de trabalhos. Hoje é o quarto dia da novena ao Divino Espírito Santo e o sexto dia da novena a Santa Rita de Cássia. As duas novenas estão disponíveis no canal do YouTube Padre Alex Nogueira. Também convido você a nos acompanhar no Instagram, que se chama Padre Alex Nogueira Oficial. Iniciemos agora esta oração da manhã, em nome do Pai, e do Filho, e do Espírito Santo. Amém. Que o Deus da esperança, que nos cumula de toda alegria e paz em nossa fé, pela ação do Espírito Santo, esteja sempre convosco. Bendito seja Deus que nos reuniu no amor de Cristo. E assim unidos, ouçamos o Evangelho desta segunda-feira.
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0: Evangelho de Jesus Cristo segundo João, capítulo 16, versículos de 29 a 33. Naquele tempo, os discípulos disseram a Jesus: Eis agora falas claramente e não usas mais figuras. Agora sabemos que conheces tudo e que não precisas que alguém te interrogue. Por isso, cremos que vieste da parte de Deus. Jesus respondeu: Credes agora? Eis que vem a hora, e já chegou, em que vos dispersareis, cada um para seu lado, e me deixareis só. Mas eu não estou só, o Pai está comigo. Disse-vos estas coisas para que tenhais paz em mim. No mundo tereis tribulações, mas tende coragem, eu venci o mundo. Palavra da salvação. Glória a vós, Senhor. Estamos no contexto da última ceia de Jesus. E aqui, embora os discípulos mostrem disposição em permanecer com Jesus, é muito claro que na hora da provação, na hora em que Jesus será preso e que será crucificado, os discípulos vão se dispersar. Assim afirmou Jesus no Evangelho de hoje. Mas, depois, reunidos, receberão o Espírito Santo e não terão mais medo. Nós, na caminhada de fé, quantas vezes temos medo de seguir a Jesus? Temos medo de tomar nossas decisões pautados na lei de Deus, pautados no Cristo, no Santo Evangelho que nos dá a direção certa na vida. Mas, mesmo diante dos nossos medos, das tribulações, a palavra de Jesus é muito clara. No mundo tereis tribulações, mas tende coragem, eu venci o mundo. Jesus sabe que vai vencer a morte pelo poder da ressurreição. E nós podemos também vencer as batalhas de nossa vida com a esperança e a fé. É claro que talvez as coisas não vão acontecer do jeito que nós queríamos. Neste mundo, as coisas passam. Mas, se nós permanecemos em Deus, temos a certeza que Ele nos concederá sempre tudo aquilo que é necessário para a nossa salvação. Permaneça em Deus, seja fiel e tenha certeza. No mundo, embora passemos por tribulações, a coragem Deus plantará em nossos corações. o dom da fortaleza dado pelo Espírito Santo nos conduzirá a termos a certeza: Cristo venceu e nós também, em Cristo, venceremos. Pelas nossas próprias forças, não somos capazes de vencer, mas com Cristo, tudo podemos e queremos com Ele chegar à recompensa eterna, chegar aos céus. Nós vamos agora rezar e pedir ao Senhor que fortaleça a nossa vida nesta caminhada de fé, na batalha diária de cada dia, diante de todas as tribulações, que o Senhor nos fortaleça. Rezemos com você e por você. Pai nosso que estais nos céus, santificado seja o vosso nome. Venha a nós o vosso reino. Seja feita a vossa vontade, assim na terra como no céu. O pão nosso de cada dia nos dai hoje. Perdoai-nos as nossas ofensas, assim como nós perdoamos a quem nos tem ofendido. E não nos deixeis cair em tentação, mas livrai-nos do mal. Amém. Ave Maria, cheia de graça, o Senhor é convosco. Bendita sois vós entre as mulheres, e bendito é o fruto do vosso ventre, Jesus. Santa Maria, Mãe de Deus, rogai por nós, pecadores, agora e na hora de nossa morte. Amém. Glória ao Pai, ao Filho e ao Espírito Santo, como era no princípio, agora e sempre. Amém. Jesus, manso e humilde de coração, fazei o nosso coração semelhante ao vosso. O Senhor esteja convosco. Ele está no meio de nós. A nossa proteção está no nome do Senhor, que fez o céu e a terra. O Senhor Jesus Cristo esteja contigo para te proteger. Esteja à tua frente para te conduzir e atrás de ti para te guardar. Olhe por ti, te conserve e te abençoe. Amém. E a bênção de Deus Todo-Poderoso, Pai e Filho e Espírito Santo, desça sobre vós e permaneça para sempre. Amém. Que nesta segunda-feira você permaneça na paz e na alegria que vem de Jesus. Abençoado dia para você e sua família.

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10: Nova Onda FM 6:17.
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10: E por aqui, minha gente, eu tô de volta com o seu programa Terra Brasil, 6:18. Alô, alô, Nem, alô, Priscila, bom dia pra vocês. 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

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E a partir de agora eu vou trazendo os clássicos sertanejos, chegando para abrir o clássico desta segunda-feira, com Fafá de Belém, Nuvem de Lágrimas. Quem lembra dessa, hein? Segura aí, Brasil! É pedrada pro teu coração!

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7: Nova Onda FM 6:42.
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Pois bem, minha gente, estou de volta, faltando 20 minutos para as 7 horas da manhã. E nesse momento, eu trago uma palavra para o seu coração, palavra de esperança. Existem feridas que ninguém vê. Palavras mal recebidas, perdas, rejeições, traumas, medos e dores silenciosas podem marcar profundamente a mente e o nosso coração. Muitas pessoas continuam sorrindo por fora, mas carregam batalhas internas que somente Deus conhece. A cura interior, ela acontece quando o Senhor toca as áreas escondidas da nossa alma. Deus não apenas perdoa pecados, Ele também restaura emoções, pensamentos e sentimentos feridos. O Senhor entra nos lugares onde ninguém conseguiu entrar e faz nascer novamente a esperança que outrora foi perdida. A palavra de Deus nos revela que Deus cura os quebrantados de coração. Isso significa que nenhuma dor é grande demais para o cuidado do Pai. O Espírito Santo, ele trabalha no interior do homem, removendo pesos emocionais, restaurando a identidade e trazendo paz ao coração cansado. A verdadeira cura começa quando entregamos nossas dores ao Senhor e permitimos que Ele transforme nossa mente e nossas emoções. Deus não deseja apenas que você sobreviva, Ele deseja que você viva plenamente debaixo da sua paz. Palavra de Deus em Salmo 147, verso 3, diz: "Sara os quebrantados de coração e lhes cure as feridas." E a minha oração nesta manhã para a tua vida é que o Senhor cure você, que o Senhor te restaure, que o Senhor renove o seu ânimo. Senhor nosso Deus e Pai, nesta nova manhã, oramos agora, porque Tu conheces as dores escondidas, as lágrimas silenciosas e as feridas que ficaram marcadas no coração ao longo da caminhada. Pai, toca profundamente nossas vidas. Cura lembranças dolorosas, pensamentos de tristeza, sentimentos de rejeição e todo peso emocional que tenta aprisionar a mente. Que toda a ansiedade, angústia e opressão sejam entregues diante da Sua presença. Espírito Santo, sopra paz sobre a alma. Restaura a alegria que outrora, como eu disse, foi perdida. Fortalece o coração abatido e renova a esperança enfraquecida. Que a mente seja alinhada com a Tua verdade e que toda a mentira do inimigo caia por terra em nome de Jesus. Senhor, coloca ordem nas nossas emoções, equilíbrio nos nossos pensamentos e descanso no interior da nossa vida. Que a paz de Cristo governe o coração e que a presença do Senhor seja mais forte do que qualquer dor do passado. Declaramos tempos de restauração, cura interior e renovo espiritual, porque onde o Senhor entra, a ferida não permanece aberta para sempre. Em nome de Jesus. Música.

FM. 6:47, não pare com Midian Linam. É sucesso pra você, é música que toca o seu coração.

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Oi, gente! Hoje é dia 18 de maio, hoje é Dia Nacional de Combate ao Abuso e Exploração Sexual de Crianças e Adolescentes. Hoje é Dia Internacional dos Museus, Dia dos Vidraceiros e Dia Mundial da Boa Vontade, além do Dia Nacional da Luta Antimanicomial. Aniversariante do dia! Tem aniversário de Felipe Folgosi, ator brasileiro Edu Guedes,

0: apresentador e chefe de cozinha, e Matheus Ceará, humorista brasileiro.
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0: Os fatos históricos, a gente volta no tempo dizendo que em 1910 o cometa Halley, que a cada 76 anos passava próximo da Terra, pôde ser visto no céu. A segunda aparição do século XX, em 1986, ele decepcionou. Em 1990, as Alemanhas Ocidental e Oriental unificaram suas moedas, 6 meses depois da queda do Muro de Berlim. E em 2018, mais de 100 pessoas morreram após o voo Cubana de Aviação 972 cair próximo de Havana, em Cuba. Amanhã a gente vai estar de volta com mais Agenda do Rádio para você. Um grande abraço e até lá!
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8: Bom dia, meu amigo. Segundou, né? Bora pra mais uma semana, né? Gurinha mesmo, eu tô falando. Sextou de novo. É rápido demais, né? E o frio já vai chegando devagarinho. Vambora mexer o doce.
5: É isso aí, José Maria do Rio do Peixe. Esse é o grande José Maria. Bom dia pra você. 7:08. E a gente vai seguindo a nossa programação. Deixa eu abraçar aqui, além do José Maria, nosso amigo, sintonizado com a gente. O frio tá chegando, hein, José Maria? Simbora! Vamos aí aumentar o cobertor, colocar mais cobertor, abrigo de frio mais reforçado, porque o frio tá chegando. Também deixa eu abraçar aqui o Gildec. Alô, Gildec, bom dia pra você. Um abraço, obrigado pelo carinho, pela sua sintonia de sempre, viu? Muito bom ter você aqui com a gente, viu? Valeu demais! Também o Eduardo, do Flamenguista, do bairro Lavrado. Um abraço pra você, obrigado pela sua sintonia. E o Noé das Portas, lá do Capão, em Nova Serrana. Alô, Noé, bom dia! O Noé mandou uma mensagem pra gente. E a mensagem do Noé é a seguinte: que a luz deste novo amanhecer renove suas forças e traga a paz de Deus ao seu coração, transformando cada instante em uma vitória real e silenciosa. Valeu demais, viu? Linda mensagem! Também o Victor Hugo, já chegando, marcando presença na nossa programação desta segunda-feira. Tá pedindo aqui, ó, bom dia, Isaías Santos. Vamos para mais uma semana abençoada para todos. Manda aí a música Mariamos com o Barreirito. Manda para todos nós aqui na fábrica de palhas do Breno, no bairro Gameleira. E para todos os ouvintes, e em especial para a linda, maravilhosa, digníssima gata de Conceição do Pará. Deixa comigo, daqui a pouquinho eu tô mandando. Mas antes disso, vou falar para você, dona de casa. Dá para ficar sem gás? Não dá, né? Daqui a pouquinho é hora de começar a queimar o arroz. Dizia minha avó, vamos queimar, sapecar o arroz. Pois é. 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E um super atendimento da Luciene da Iracema. Alô, Luciene! Rádio ligado, Luciene. Vambora, mexeu doce. A paz seja contigo, Luciene. Vambora começar o nosso dia. Eita, coisa boa. O café tá pronto aí, Luciene? Bota a Iracema pra fazer o café. Paulo já chegou por aí.

Naquele pique, naquele Nike. Alô, Paulo! Bora, Paulo, bora! Bora entregar o gás pro povo! 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Ai, tem novidade chegando por aí, viu? Ô, Rangel, manda as novidades aí pra gente divulgar aqui, tá bom? É, tem novidade chegando aí. Parece que o sorteio da moto vai adiantar, hein? É, não vai ser só uma moto, não tem mais... Não, eu vou deixar pra dar o spoiler depois, deixa eu chamar aqui o Amaremos. 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Chegando ele, Barreirito, Amaremos. 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
14: Olá, chegando por aqui nessa manhã maravilhosa, muita luz pra todos vocês, trazendo previsões astrológicas a partir de agora, né? E olha só, hoje é sexta-feira, finalzão de semana, hoje é 15 de maio 2026, né? 15

0: De maio é dia do gerente bancário, dia do assistente social, dia nacional do controle das infecções hospitalares, dia internacional do serviço de informação aeronáutica, dia nacional de conscientização da mucopolissaricaridose e também dia internacional da família. Hoje sexta-feira. Hoje sexta-feira, 15 de maio 2026, e você tá fazendo aniversário hoje? Feliz aniversário, que esse dia seja o início de um tempo de renovação com muitas realizações, amor e companheirismo com quem você ama, tá bom? Mua, parabéns! É isso aí, previsões astrológicas, Áries, Touro, Gêmeos e Câncer, bom dia!
1: Áries, de 21 de março a 20 de abril.
0: Áries, você estará bastante envolvido com a carreira nesta sexta-feira. Entretanto, poderá surgir um conflito emocional relacionado a questões de valor pessoal e aos relacionamentos. Além disso, poderá haver tensão em como você se apresenta profissionalmente, o que afetará suas interações no ambiente de trabalho. Nesse contexto, busque equilibrar suas ambições com a necessidade de harmonia. A cor é violeta, número 80 para hoje.
1: Touro, de 21 de abril a 20 de maio.
0: Touro, nesta sexta-feira, a busca por novos horizontes e aprendizados estará em destaque. Você sentirá desconforto ao tentar conciliar a sua vontade de crescer com as demandas afetivas do relacionamento. Neste sentido, alinhar o desejo de explorar com a necessidade de segurança e afeto será fundamental ao longo do dia. A cor é vermelho, número 44.
1: Gêmeos, de 21 de maio a 20 de junho.
0: Gêmeos, o contato mais aflorado com o lado obscuro da sua alma desencadeará conflitos com seus valores e nos relacionamentos, tá? Você enfrentará possíveis dificuldades para harmonizar as próprias necessidades afetivas, o que causará desconforto e desentendimentos profundos. Nesta sexta-feira, aposte em uma comunicação cuidadosa ao canceriano, de envolverá transformações profundas na visão do mundo. Você poderá se deparar com uma necessidade profunda de explorar suas verdades e redefinir crenças. No entanto, será preciso cautela ao agir e ao debater, a fim de evitar que a intensidade emocional provoque conflitos na comunicação. A cor para hoje é branco, número 19. Voltamos rapidinho com previsões para Leão, Virgem, Libra e Escorpião.
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6: 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E simbora de participação. Quem tá chegando aqui é o Luciano Açougueira, isso mesmo? Vem pra cá. Alô, Luciano, bom dia pra você.
9: Alô, Isaías Santos, aqui é Luciano Açougueira. Quero mandar um abraço a todos que estão escutando essa rádio maravilhosa, ao Ricardinho, obrigado, a Helenice, ao Edmar, ao Zé Maria Vianda, lá do Rio do Peixe. colocar aí hoje.

Chegando eles, Zezé de Camargo e Luciano, vivendo por viver. E com a gente, 3271-9191, é o WhatsApp, aonde o seu sucesso toca. O seu programa, aonde tem a sua voz.

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6: Já estamos de volta por aqui, Leãozinho, bom dia! Haverá um possível contato com sentimentos obscuros nesta segunda-feira, o que demandará que acolha suas dores. Além disso, confrontos sobre o que pertence a você ou ao outro poderão surgir. Haverá também certas tensões na forma como se expressa sobre temas delicados. Será um dia de transformação interna profunda, pedindo que encare os medos. Sua cor para hoje, vermelho, número 22.
7: Virgem, de 23 de agosto a 22 de setembro.
6: Virgem, você se envolverá mais com os acontecimentos dos relacionamentos e as parcerias, vivenciando inclusive possíveis confrontos que exigirão firmeza para defender os seus limites. Haverá tensão entre sua forma de pensar e as necessidades das suas conexões. Além disso, mudanças inesperadas poderão afetar o equilíbrio nas relações. Para hoje, sua cor é lilás e o seu número de sorte. 26.
7: Libra, de 23 de setembro a 22 de outubro.
6: Libra, suas emoções influenciarão diretamente o trabalho, a rotina e o bem-estar. Nesta segunda-feira, você poderá se deparar com situações que exigirão firmeza para defender os seus métodos ou limites. Também surgirá uma tensão entre a própria forma de pensar e as demandas do dia, afetando a saúde e também a produtividade. Além disso, imprevistos poderão impactar os seus hábitos ou o ambiente profissional. A cor é rosa para você hoje, número 2.
7: Escorpião, de 23 de outubro a 22 de novembro.
6: Escorpião, o dia será intenso e emocionante, pois você estará bastante conectado com a sua criatividade e em busca do que traz alegria. No entanto, os relacionamentos amorosos exigirão atenção e um conflito entre sua forma de pensar e os desejos mais profundos poderá aí gerar desconforto, tá? Além disso, mudanças inesperadas afetarão a autoestima e provocarão atitudes de rebeldia. Nossa, que é isso? Amarelo é sua cor de sorte para hoje, número 25. Voltamos rapidinho com as previsões para Sagitário, Capricórnio, Aquário e Peixes.
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0: 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E vamos atendendo a mais participações, chegando no WhatsApp do Sucesso Nova Onda FM. Tá chegando aí a participação do Tizil.com. Alô, Tizil, bom dia pra você. Bom dia a todos sintonizados com a gente. Tizil tá lá perto do Poço Santana, é isso mesmo, Tizil? Tá aí ainda? Ô, Tizil, aquele abraço pra você, viu? Ele tá desejando uma semana abençoada para todos nós e tá pedindo com Felipe Falcão, Quem Quer Verdura, e simbora de música.
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9: Olá Brasil, está no ar o Central de Notícias e vamos aos destaques desta hora.
10: Ailton Moreno, a voz padrão do rádio.
9: Trabalhadores por conta própria têm jornada média de 45 horas por semana, segundo a Pesquisa Nacional por Amostra de Domicílios Contínua Trimestral do Instituto Brasileiro de Geografia e Estatística, IBGE. Essa carga supera em mais de 5 horas a dos empregados do setor público e da iniciativa privada. A média dos empregados foi de 39,6 horas, enquanto os empregadores trabalharam 37,6 horas por semana. O Brasil tem 25,9 milhões de trabalhadores por conta própria, o que representa 25,5% da população ocupada. A consolidação das leis do trabalho estabelece jornada máxima de 44 horas semanais para empregados, mas trabalhadores por conta própria não têm esse limite. A Câmara dos Deputados aprovou o projeto de lei 3.278/21 que instituiu o marco legal do transporte público coletivo urbano. O texto também autoriza o uso do recurso de contribuição de intervenção no domínio econômico CID combustíveis para subsidiar tarifas do transporte público. A proposta também estabelece licitação obrigatória e

0: são de pedágio para ônibus do transporte coletivo.
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9: Nova Onda FM 8:11.
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9: É a Nova Onda FM 91.5, ZYT564, canal 218, trazendo para você o melhor do sertanejo. 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E quem tá chegando agora, produção? É de Conceição do Pará? Ah, então eu já sei quem que é. Vem chegando, Tarcísio Freitas.
14: Bom dia, Isaías. Bom dia para você. Uma ótima semana para você, para todos os ouvintes, toda a equipe Onda FM. Gostaria de mandar um abraço para o Valentim em Nova Serrana, o tio Mauro no Santuário, a princesa Gatinha, a maravilhosa de Conceição do Pará. E se for possível, você passar a música Pago Dobrado, o Chitãozinho Chororó. E também ofereço para todos da Onda FM e todos os ouvintes. Obrigado. Aqui o Tarcísio Freitas. Uma ótima semana para todos.
9: Uma ótima semana para você também, viu, Tarcísio? Feliz segunda-feira. Feliz segunda-feira para você que está nos ouvindo no carro, em casa, no trabalho, pelas ruas de Pitangui. Muito obrigado pela sua companhia. Tudo que fazemos é com muito carinho para você. Trazendo informação, trazendo alegria, trazendo companhia, trazendo o melhor da música para você. E com eles, Chitãozinho e Chororó, Pago Dobrado, 8 horas e 15 minutos. 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
3: Já estamos de volta e as últimas previsões para hoje, segunda, 18 de maio de 2026, né? Sagitário, bom dia! Você se envolverá com assuntos do lar e das relações afetivas. Nesse cenário, surgirão desafios que exigirão defesa do seu espaço. Suas necessidades entrarão em conflito com as demandas da casa e surpresas impactarão o ambiente doméstico e os vínculos familiares. Para você, a sua cor hoje é marfim. Número 6.
4: Capricórnio, de 22 de dezembro a 20 de janeiro.
3: Capricórnio, nesta segunda-feira, suas emoções afetarão de maneira mais evidente a sua forma de pensar e se comunicar. Certa tensão nas trocas poderá levar a mal entendidos. Imprevistos também surgirão, deixando a mente agitada. Será um dia para encarar verdades internas e repensar a maneira de se expressar. A cor hoje é azul, número 9.
4: Aquário, de 21 de janeiro a 19 de fevereiro.
3: Aquário, bom dia! Você voltará a atenção para a segurança material e os valores pessoais. No entanto, surgirão impulsos intensos que impactarão as finanças, gerando possíveis disputas. Além disso, suas ideias entrarão em choque com mudanças inesperadas deste dia, trazendo reviravoltas e sensações de insegurança. A cor é roxo, número 40.
4: Peixes, de 20 de fevereiro a 20 de março.
3: Peixes, você se envolverá mais com a sua identidade e com a maneira como se apresenta ao mundo. Por outro lado, será necessário ter cautela com a tendência a agir de maneira impulsiva, né? Que poderá desencadear conflitos e decisões precipitadas também. Logo, cuide da forma como se comunica e da imagem que transmite, evitando interpretações equivocadas. Isso mesmo, a cor pra hoje é laranja, número 35. Vamos ficando por aqui, de volta amanhã com mais previsões astrológicas pra você que nos acompanha todos os dias aqui, tá bom? Beijo no coração, eu volto amanhã. Tchau, tchau.
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0: chegando por aqui, Ania, trazendo o nosso resuminho de novelas. Hoje, segunda, 18 de maio, e a gente já começa trazendo o capítulo de hoje de A Nobreza do Amor. Hoje, Pascoal aceita a proposta de Jindal para vigiar Dumi, e Dumi alerta a Kim, Omar e Ladiza sobre as desconfianças de Jindal, né? Alika comemora com Niara o artigo escrito por Nilo Peçanha sobre Batanga e sente falta de Tonho. Diógenes concede o empréstimo a Mirinho após a assinatura de um contrato assegurando o casamento do rapaz com a Virgínia. E ainda no capítulo de hoje, com a ajuda dos rebeldes, Omar e Buraque conseguem fugir. Pascoal informa a Jindal que há uma rebelião em curso e que Dumi desapareceu. Tudo isso acontece hoje em A Nobreza do Amor. E agora a gente traz o resumo de Coração Acelerado, né? Pra hoje, segundona. Zilay e Nayane repreendem a Lauerzinho por aceitar a Grada e Eduardo no festival. Janete se preocupa com o fato de a Grada abrir mão de parte da sua história a fim de esquecer João Raul. Nayane ameaça Sinara. Eduarda admira Leandro, interagindo com o Sol. A Valmir conversa com João Raul sobre Nayane. E Gael elogia Nayane no capítulo de hoje. Ainda pra hoje, Janete vê a Lauerzinho com a Lana. Nayane fica desconcertada com a proximidade com Gael. E Eduarda surpreende Leandro ao pedir para parar, né, de falar do seu casamento com Agrado. Tudo isso no capítulo de Coração Acelerado, hoje, segunda-feira. Voltamos bem rapidinho com o resumo de Quem Ama, Cuida, primeiro capítulo, tá? Volta já.
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3: Nova Onda FM, 8h35.
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De participação, quem está participando com a gente é o Magela do Zé do Sulino, da Areia Branca. Alô, Magela, bom dia! Seja muito bem-vindo à nossa programação nessa segunda-feira. Está pedindo para ouvir com Gilberto e Gilmar. Tá ruim, mas tá bom. É, então vambora. É nessa pegada aí, é nessa vibe. Olha, mas antes disso, preste atenção. Foi perdido um celular da marca Xiaomi 11 na Brasília.

88, falar com Neide, tá bom? Foi perdido um celular da marca Xiaomi 11 na pracinha em frente à sorveteria Devorê na tarde de ontem. O proprietário recompensa porque é um celular usado para trabalho, então os contatos, informações que tem no celular é de uso profissional. E o proprietário recompensa quem encontrar. Telefone para contato é 98807-0988. E vai falar com a Neide, tá bom? Vamos trazer mais música. Simbora! Gilberto e Gilmar chegando por aí. Tá ruim, mas tá bom.

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Olá, meus amores! De volta, né? Trazendo o primeiro capítulo de hoje, segundona, 18 de maio, de quem ama, cuida! Adriana demonstra preocupação com a chuva e pede ajuda a Carlos. Pedro questiona a ética de Ademir e não aceita o convite do pai para trabalharem juntos. Adriana é demitida da clínica. Kleber desconfia dos sentimentos de Pedro por Bruna. E Pilar avisa a Ulisses que o advogado garantiu que Arthur ficará ciente do pedido de interdição. Eduardo hoje tenta convencer Arthur de que a fisioterapia é importante para sua recuperação. E Adriana se arrisca para ajudar a sua família. Tudo isso acontece no primeiro capítulo hoje, né? De Quem Ama Cuida, segunda, 18 de maio. Vamos ficando por aqui, né? Ficando por aqui? Tá bom, então. Beijo no coração, eu volto amanhã com o segundo capítulo de Quem Ama Cuida também, tá?

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1: Nova onda FM 8:50. 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
1: Minha gente, eu tô de volta hoje, dia 18 de maio, hoje, né, é dia nacional de combate também ao abuso e à exploração sexual de crianças e adolescentes no Brasil, é isso mesmo. E para falar um pouquinho mais sobre esse assunto, deixa eu trazer aqui o Wilson Gomes, que vai trazer um pouco de informação para a gente sobre o Maio Laranja. O Maio Laranja é uma proposta, uma campanha de combate nacional do abuso e exploração sexual das nossas crianças e adolescentes. Vem chegando com mais informação para a gente sobre este movimento em todo o Brasil.
6: O Disque 100, canal nacional de denúncias de violações de direitos humanos, registrou mais de 32.700 violações sexuais contra crianças e adolescentes entre janeiro e abril de 2026. O número representa um aumento de quase 50% em relação ao mesmo período do ano passado, o que reforça a importância do 18 de maio, Dia Nacional de Combate ao Abuso e à Exploração Sexual de Crianças e Adolescentes, como explica a coordenadora do Centro de Apoio e Defesa da Infância e Juventude do Ministério Público de Pernambuco, Aline Arrochelas.
7: A data

0: né, do 18 de maio, ela foi instituída a partir da memória do caso Araceli, que foi uma criança de 8 anos que foi morta no estado do Espírito Santo em 1973, cujo crime ficou impune até hoje e virou esse grande símbolo da importância da gente olhar seriamente e se responsabilizar como sociedade para proteger as crianças de todos os tipos de violências.
1: O 18 de maio integra a programação do Maio Laranja, mês dedicado à conscientização e à mobilização de toda a sociedade no combate ao abuso e à exploração sexual de crianças e adolescentes.
0: Todos os cidadãos e todas as cidadãs são responsáveis pela prevenção da violência contra crianças e adolescentes e pela proteção dessas crianças quando a violência acontece. Então, precisamos trabalhar tanto no viés da educação, no viés da prevenção, quanto acionando as autoridades sempre que a gente tenha conhecimento ou desconfie ou tenha indícios da prática de violências contra crianças e adolescentes. Esse dever é um dever constitucional que foi imposto a todos nós, pessoas, instituições, órgãos, serviços, e que também está previsto no Estatuto da Criança e do Adolescente.
1: Um dos dados mais preocupantes é que a maioria das ocorrências acontece dentro de casa, na residência da vítima, do suspeito ou de familiares. Foram mais de 25 mil violações registradas nesses locais de janeiro a abril de 2026. Por isso, qualquer suspeita precisa ser levada a sério. Denuncie. A ligação é gratuita e pode ser feita de forma anônima pelo Disque 100. Agência Rádio Web, produção e reportagem, Ivison Gomes.
2: Todo mundo sabe que o Isaías Santos, na sua vida particular, tem um segmento, pertence ao segmento religioso, né? E eu sempre falo uma coisa, ecoando aqui a voz de muitos pastores e líderes religiosos, padres e assim por diante. Olha, pedofilia, crime sexualmente cometido contra crianças e adolescentes não é um assunto... para padre resolver, para pastor resolver, não é assunto de aconselhamento pastoral, não é assunto de gabinete pastoral, é assunto de polícia. Isso é crime e com crime a gente resolve, não é com oração não, é com cadeia, tá certo? É uma questão que a gente tem que levar muito a sério, ficar bem atento às nossas crianças e adolescentes. 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Eu vou trazendo mais participação. Quem tá participando com a gente agora é a Dudu de Divinópolis. Só achar que é Dudu, achei a Dudu. Dudu, fala com a gente, bom dia.
3: Olá, amiguinho. Tudo na paz com você?
2: Tudo.
3: Manda aí pra Dudu. Com Dalvan, a dama de vermelho. E com Chitão e Chororó, Pombinha Branca. Obrigado. Um abraço pra você. Uma feliz segunda-feira e uma semana maravilhosa para todos nós.
2: Um abraço para você também, Dudu. Obrigado pelo seu carinho, pela sua audiência, viu? Aproveitando aqui, Dudu, vou pegar gancho e vou mandar um abraço também lá para o Marcelinho, baterista. Alô, Marcelinho, bom dia para você. Tá ouvindo a gente junto com a turma da Tons e Aromas, junto com o Chico, com o Romeu, com o Hugo, com o Libério. Essa turma bacana e empolgada, começando a segunda-feira daquele jeito, né? Faltando já 5 minutos para as 9 horas, hein? Tá quase, Marcelinho, tá quase na hora do almoço. Eita, coisa boa. Bom dia pra vocês, valeu demais pela companhia, viu? Dudu e Dalvan, a dama de vermelho. E chegando na Nova Onda FM 91,5, é o seu programa Terra Brasil.

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2: Os fatos acontecem, viram notícia aqui na Nova Onda FM. Um policial militar denunciado pelo Ministério Público de Minas Gerais por vazar informações sigilosas de operações de combate ao tráfico de drogas foi preso em Formiga. Segundo o órgão, ele recebia 25 gramas de crack como pagamento pelos vazamentos. De acordo com as investigações da Operação Tropa de Elite, o militar repassou informações sobre as operações Leão de Nemeia, realizada em 2021, Snowblind, deflagrada em 2022. As ações foram conduzidas em conjunto pelo Ministério Público e polícias, civil e militar. Ainda conforme o MP de Minas Gerais, os vazamentos comprometeram as investigações, impedindo apreensões de drogas e o cumprimento de mandados de prisão. O policial foi condenado por 2 crimes de corrupção, com penas que somam 6 anos e 10 meses de prisão. Em nota, a Polícia Militar de Minas Gerais informou que acompanha o caso e reafirmou o compromisso da corporação com a transparência, a legalidade e a apuração rigorosa de condutas incompatíveis com os princípios da instituição. Fique ligado a qualquer momento. Mais informações, repórter Marcos Inícios.
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0: Simbora, minha gente, na sequência da nossa programação, com oferecimento da Clínica Palmeira, que tem novidade pra você, viu? 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E falando na Clínica Palmeira, eu tenho uma surpresa pra você, o nosso ouvinte, viu? Preste bem atenção. Aumenta o volume do seu som, minha gente. Porque eu tô recebendo ela, a doutora Lília Aguiar. Alô, Lília, bom dia pra você. Que prazer receber você em nosso estúdio.
1: Bom dia, eu que agradeço o convite, poder participar aqui do programa, falar um pouquinho lá da clínica, né? Apresentar pro pessoal sobre o nosso espaço, né?
0: É isso aí!
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0: Ô, Lilian, e fala pra gente aqui, olha, a Clínica Palmeira é nova na cidade, não é mesmo? Sim. Apesar, assim, do grande tempo, seu tempo enquanto profissional em atendimento. E conta pra gente aqui, por que Clínica Palmeira? Conta pra gente a história.
1: Certo. Na verdade, eu sempre, como nutricionista, eu sempre gostei dessa parte de alimentação saudável, de saúde, né? As pessoas que são mais próximas de mim sempre presenciaram isso desde a minha adolescência. Então, eu sempre gostei de pessoas, de conviver com pessoas. E eu tinha um sonho muito grande de fazer nutrição. E ao entrar na faculdade, começar o curso, o sonho desde o início era me formar como nutricionista e ter um espaço onde a gente poderia acolher pessoas, né? Onde a gente podia trazer saúde, qualidade de vida. Então, desde o início, o sonho era ter a clínica. Eu sou formada há mais de 15 anos como nutricionista e nesse período, né, eu não tive a condição financeira mesmo de realizar esse sonho, né? Mas estava aqui guardado no meu coração.
0: Sim.
1: E quando veio a pandemia, eu tive a perda da minha mãe, o falecimento da minha mãe. E a minha mãe se chamava Maria José de Faria Palmeira, né? Então veio a depressão, né? A perda de uma mãe, para quem já teve aí essa perda, é algo muito pesado. E aí a depressão bateu na porta. Nesse período eu queria parar de atender. Eu alegava que eu trabalhava com autoestima, eu trabalhava com deixar as pessoas enxergarem bem-estar, que elas são capazes, mas eu não estava tendo isso nem para mim, né? Após o falecimento da minha mãe. Então, fazendo, né, o tratamento psicológico para reagir, a psicóloga, que eu sou muito grata a ela, a doutora Cristina, ela falou: Lília, se você parar, vai ficar mais difícil, porque você vai cair na cama e a depressão ela vai só aumentando o grau e a gente não vai conseguir tirar você da cama com muita facilidade. Vamos reagir. E eu lembro que ela falava comigo assim: você tem um sonho que vá muito mais além dos atendimentos clínicos, e o Matheus, seu filho, eu tenho um filho de 16 anos, então vamos focar em outra coisa, vamos sonhar, vamos voltar a sonhar. E como cristã também, eu lembro que no meu primeiro culto, pós-morte da minha mãe, né, a minha pastora, ela pregou o seguinte: volte a sonhar, volte a sonhar. E eu vendo aquilo, eu falei: gente, eu tô vendo muito essa questão de volte a sonhar. Minha psicóloga falando: Lília, vamos sonhar. E eu falava com ela assim: Cristina, você tá ficando louca? Porque eu não tô tendo capacidade, às vezes, de levantar da cama. Tô querendo desistir, parar por um tempo. E você tá me mandando sonhar, né? E aí, Deus foi muito generoso comigo. Eu falo que é no tempo de Deus mesmo. E as coisas foram se encaminhando, eu tive pessoas muito especiais que me apoiaram. E neste período eu comecei a desenhar, a desenvolver, né? E era o que me fazia reagir, era o que me fazia levantar da cama. E aí começamos a desenhar a Clínica Palmeira. E por que o nome? Eu, discutindo com pessoas, então a gente pensava clínica, e eu queria já fazer essa homenagem à minha mãe. E eu pensava, ai, Clínica Maria, Clínica Maria José, não encaixava. E eu lembro que um dia eu entrando na obra, né, no inicinho, as paredes já estavam levantadas e a gente ainda não tinha tomado essa decisão. E eu creio, né, como cristã, que foi uma voz mesmo do Espírito Santo e trouxe para mim, olha o significado de palmeira, da planta palmeira. E eu olhei, né, digitei no Google, no celular, naquele momento, e vi o significado, que ela é resiliente, né, ela é forte, ela é resistente, não se arranca fácil, é raízes profundas. Então, na hora eu falei, gente, é minha mãe, né? Uma mulher que teve a oportunidade de conhecer Dona Maria José, né? Muitas das vezes conhecido como Palmeirão, né? Via que a minha mãe era essa mulher, criou 3 filhas sozinha, sempre batalhadora. A filha estudou com muita dificuldade, com a minha mãe trabalhando em casa de família, lutando para realizar o sonho da filha, né? Que resolveu estudar. E isso veio acontecendo e esse sonho foi se realizando, por isso, Clínica Palmeira. Porque eu falo, Flávio, que é uma extensão da casa da minha mãe. A minha mãe gostava de receber pessoas, de acolher pessoas. Né? Uma mulher sempre generosa, uma mulher que amava conviver, né? Estar com pessoas. E isso é a clínica. A Clínica Palmeira, eu costumo dizer que é a extensão da casa da minha mãe, que é o lugar onde não tem só atendimento, só profissionais capacitados. É um lugar onde a gente gosta de acolher pessoas, a gente tem prazer de estar com pessoas, é um atendimento humanizado, acolhedor. Então, a Clínica Palmeira é a extensão da casa da minha mãe, Maria José de Faria Palmeira.
0: Olha que interessante, de uma perda para o cuidado com as pessoas. Após se formar tendo esse sonho, não apenas um consultório, mas uma clínica com várias especialidades para atender Pitangui e região, não é mesmo, Lilian?
1: Exato.
0: Que bacana, não é? E essa semana tem alguns profissionais que vão atender na Clínica Palmeira. Então, quem está ouvindo, está precisando aí do atendimento desses profissionais, já podem entrar em contato, não é mesmo, Lilian?
1: Correto, a gente está lá, temos vários profissionais, né? E essa semana nós teremos os atendimentos do Dr. Tony Roussel. Ele é um profissional especializado na área de acupuntura, de quiropraxia. Então, ele estará atendendo. Estamos tendo muito êxito, né, nos profissionais, inclusive, né? Né, Flávio?
0: Sim, sim, nossa, digo eu, graças a Deus, bom êxito, né?
1: Pois, nós tivemos um diagnóstico recente, né?
0: Exatamente.
1: Flávio, uma avaliação que eu tive o prazer de fazer, sua, e ele tem acompanhado vários pacientes, trabalha aí, né? Tratando hérnia de disco, problemas de colunas, né? Temos vários depoimentos que pacientes que já estavam com o laudo para fazer, né, o encaminhamento para fazer cirurgia e depois de uma avaliação, um acompanhamento especializado dele, graças a Deus, né, também conseguiu o tratamento sem ter que fazer cirurgia. Então, o pessoal que está fazendo acompanhamento com ele, que faz uma avaliação, graças a Deus tem tido êxito e uma melhora muito significativa.
0: Olha que maravilha, né? Então você que tá ouvindo aí, tá sofrendo de dor na coluna, tá travado, tem hérnia de disco. Às vezes, como a Lília trouxe aqui este caso desse paciente, tá na fila da espera da cirurgia, de repente o seu caso pode ser aí revertido através do tratamento do Dr. Rousseau, não é isso mesmo?
1: Exatamente. É interessante, muito importante fazer uma avaliação, né? E quem sabe mudar esse diagnóstico aí.
0: Isso, e também vai ter a doutora Andréia Ferreira, é isso mesmo?
1: Exato.
0: Atendendo essa semana.
1: Exato, eu até brinco que a gente olha para ela, né? E já fica linda, né? É. Porque ela é uma mulher, é uma profissional muito capacitada e tem sido muito interessante porque o pessoal acaba fazendo um procedimento com ela e gosta muito do resultado e acaba voltando e indicando outras pessoas, porque ela é uma mulher muito detalhista, uma profissional que tem, assim, executado a sua profissão de uma forma muito linda mesmo, né? Deixando cada vez mais homens e mulheres satisfeitos com os resultados e elevada a autoestima de muitas pessoas. Então, assim, eu recomendo também que vocês façam uma avaliação com a doutora Andréia. Eu, inclusive, eu, Lília, nutricionista, sofria muito com oleosidade, né? Quem sofre com rosácea, né? Sabe aí do que eu tô falando. E eu tenho feito protocolo com ela, protocolo simples, né? E graças a Deus, a Nutri também tá muito satisfeita, porque a idade vai chegando, né? Então a gente tem que, né?
0: Diz o ditado depois que passa dos 28 anos, não é mesmo?
1: Exato.
0: Para quem não sabe, a doutora Andréia Ferreira, ela é esteticista, né? Cuida do corpo, também do rosto. Então, exato, ela tá precisando. Essa semana tem atendimento com a doutora Andréia e também com a doutora Brenda Paiva, que é dermatologista, não é mesmo?
1: Exato, exato. Temos aí também uma profissional renomada, né? E ainda tem vagas, viu, gente?
0: Aí, olha.
1: Então, se você deseja, né? Principalmente aí a gente tem tido uma procura muito grande de pessoas que estão fazendo tratamento de pele por alguma patologia. Estamos tendo muita procura, por exemplo, de pacientes com... Estão fazendo tratamento de psoríase, né? Dermatites. E estamos tendo muito êxito com a doutora. Outra coisa que a gente tem tido muito êxito com ela é as pessoas que têm procurado para os seus filhos adolescentes que estão sofrendo muito com acne, né? E dentre outros tratamentos, onde ela é uma profissional especializada para tratar da sua pele. É uma profissional muito humana. E também eu falo que eles são lindos não só por fora, os profissionais lá da clínica, Deus tem me presenteado com pessoas lindas por dentro. São pessoas que estão mais preocupadas não só com o atendimento, oferecer um atendimento de qualidade, mas um atendimento humanizado.
0: Uma oleosidade de pele, acne e também as manchas, principalmente agora vai chegando o tempo mais seco. É importante aí a avaliação de um profissional da dermatologia, né?
1: Exatamente.
0: Então, pessoal, você que está ouvindo a gente na Clínica Palmeira, esta semana vai estar atendendo a doutora Andréia Ferreira, esteticista, o doutor Rússio, né, que é fisioterapeuta, e também a doutora Brenda Paiva, que é dermatologista. 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Inclusive, a clínica ficou linda, ficou perfeita. A Lília Aguiar já mencionou aqui, ela é nutricionista. Eu fiz um atendimento com ela aqui e melhorou em muito, né? Desinchei, tô emagrecendo.
1: Reclama um pouquinho, gente.
0: Reclama. Tirou minha açúcar, tirou meu biscoito de queijo. O problema aqui na rádio é o seguinte: vai ali na cozinha, você vai ver todo santo dia, quando não é pão de queijo, é biscoito de queijo.
1: Mas ele exagerava, gente, era todo dia de

0: de tarde e de noite. E tinha um detalhe, que a Nutri puxou bem a orelha. Se deixava, deixasse, deixava de almoçar para comer um pãozinho de queijo.
1: Pois
0: pode comer
1: essa.
0: Como bom mineiro, né? Mas exagerava, né?
1: Não pode. Dois cafés. Eu tava, o locutor que me antecedeu aqui era o Lucas, Marcelo. Uhum. Eu tava ficando quase que nem o Lucas. Assim, eu falo... O Lucas saiu daqui gordinho. Eu tava que nem o Lucas já. O Lucas não tava conseguindo nem jogar bola. Eles estavam confundindo o Lucas com a bola no campo de futebol. Mas
0: bom
1: brincadeira,
0: saber.
1: Viu, Lucas?
0: Vou saber que eu vou marcar um horário pra ele também, né?
1: O Lucas tá lá em Pará de Minas, mas de vez em quando eu falo, Isaías, eu tô ouvindo o programa aí, ó. Tomara que não esteja ouvindo agora, viu?
0: Vou fechar um pacotão pra turma daqui.
1: Pois é, e foi assim, excelente o atendimento, melhorou e muito a minha saúde, é perceptível. Então, assim, eu tenho muito que agradecer à Clínica Palmeira e também à doutora Lília Aguiar, porque a gente sente, a gente percebe, a gente vê a mudança, não é? Então, olha, você que está ouvindo, Pitangui região, aproveite, novidade. Em Pitangui, a Clínica Palmeira. Doutora Lília, muito obrigado, viu? Semana que vem eu espero você novamente, hein?
0: Combinado, eu que agradeço o convite, estou muito feliz em participar e vou voltar com o maior prazer.
1: É isso aí. Então, repetindo aqui, doutora Andréia Ferreira, esteticista, doutor Rússio, fisioterapeuta, e também a doutora Brenda Paiva, dermatologista, atendendo esta semana na Clínica Palmeira. 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Um abraço e até daqui a pouco.
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6: Nova Onda FM, 9:34.
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6: E eu já tô de volta na nossa programação, trazendo pra você aqui o recado, viu? Foi perdido um celular da marca Xiaomi, número, a versão 11, né? O Xiaomi 11. Na pracinha em frente à sorveteria Devoré na tarde de ontem. O proprietário recompensa quem encontrar. O telefone é 98807-0988. Você vai falar com a Neide, porque é um telefone de trabalho. Então tem informações, contatos importantes. Então quem encontrar, por favor, entre em contato com a Neide. 98807-0988. 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Eu trago mais participação pra você. Cadê o José Maria? Tá por aí. Alô, José Maria, bom dia.
12: Bom dia, Isaías. Segundo, né? É. Vambora pra cima de mais uma semana.
6: Simbora.
12: Mandar um abraço aí pra Roda Pura Mofofo, Dona Francisca, pra Helenice, Ricardinho e o Luciano, e toda a equipe da Solução e toda a equipe da Ultra Popular. Manda pra nós aí hoje um cachorro giló. Eu quero saber quem soltou o giló, se foi o Ricardinho ou se foi o Luciano. Depois me fala aí.
6: Ai, ai, ai, Zé Maria, o que é que esse

tá arrumando, homem. Você é bom demais, viu? Chegando então, Teodoro Sampaio. É sertanejo pra você, é do Avon FM 91,5. Vem comigo, minha gente, porque segundou.

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10: Nova Onda FM, faltando 9 para as 10.
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14: Bom dia, bom dia, bom dia, meu amigo Isaías. Que é o Luiz aqui da oficina, senhor. Como é que você tá? Falar que isso é um negócio, hein? Flamengão não aguentou, não. Flamengo não aguentou, senhor. E o Palmeiras já deu muita sorte, viu? O Cruzeiro ficou só no empate. Porque eu vou falar pra você. Perigo muito grande, perigo muito grande. Ô, mas é isso aí, meu amigo. Manda um abraço pra nós aí. Te perguntar um negócio que eu tô até meio sem jeito, senhor. Mas sexta-feira não chegou ainda, não? Nossa, Deus, rapaz. Manda um abraço pra gente. Toca a música aí pra gente aí. Vou mandar um nome aqui que eu esqueci o nome dela agora. Aí você toca aí pra gente, beleza, meu amigo?
10: É, Luiz.

0: Aqui.
1: Beleza, esqueceu, hein? Esqueceu até o nome da música. Falou de futebol, falou de sexta-feira, até esqueceu o nome da música. Valeu demais, Luiz. Aquele abraço pra você. Pois é, não aguentar, não, viu? Mas olha, do jeito que o tempo tá passando rápido, sexta-feira já tá logo aí, viu? Que é isso, meu amigo? O tempo tá voando! Sabe quem tá chegando aí também, Luiz? É a Regiane. Alô, Regiane, bom dia pra você! Regiane tá pedindo Eu Me Apaixonei com o Vitinho. Tá oferecendo aí para os seus filhos, Mauro e Maria do Carmo, e também para o seu esposo, Nailton. Falando, Nailton, bora, bora, boca de sacola! Ei, tá desejando uma ótima semana pra todo mundo! Tá bom de música, minha gente? Vambora, vem comigo!

sabe temperador. É som de paredão. O solo que vai ficar na sua mente aí, ó. Bora, Demi Boy, bota a paixão.

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4: 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Virou notícia aqui na Nova Onda FM. Um policial militar denunciado pelo Ministério Público de Minas Gerais por vazar informações sigilosas de operações de combate ao tráfico de drogas foi preso em Formiga. Segundo o órgão, ele recebia 25 gramas de crack como pagamento pelos vazamentos. De acordo com as investigações da Operação Tropa de Elite, o militar repassou informações sobre as operações Leão de Nemeia, realizada em 2021, Snowblind, deflagrada em 2022. As ações foram conduzidas em conjunto pelo Ministério Público e polícias, civil e militar. Ainda conforme o MP de Minas Gerais, os vazamentos comprometeram as investigações, impedindo apreensões de drogas e o cumprimento de mandados de prisão. O policial foi condenado por 2 crimes de corrupção, com penas que somam 6 anos e 10 meses de prisão. Em nota, a Polícia Militar de Minas Gerais informou que acompanha o caso e reafirmou o compromisso da corporação com a transparência, a legalidade e a apuração rigorosa de condutas incompatíveis com os princípios da instituição. Fique ligado a qualquer momento. Mais informações, repórter Marcos Inícios.
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8: Nova Onda FM 10 e 11.
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13: Ô, meu querido, bom dia, bora, bora, bora.

0: boca de sacola. Isaías Santos no comando do Terra Brasil. Bora, bora, boca de sacola. Mandar um abraço aí pra todos os ouvintes, 0 a 100, pra não esquecer de ninguém. E um abraço muito especial pra minha esposa Rejane e meus enteados, Mauro Filho e Maria do Carmo. Bora, bora, boca de sacola. Ô Isaías, se possível, toca a música pra nós aí. Como um anjo você apareceu na minha vida, de Zezé de Camargo e Luciano. Oferecer pra minha esposa Rejane, com todo amor e carinho. Bora, bora, boca de sacola.
1: Simbora então, Nailton, Nailton Boca de Sacola. Hoje o homem tá apaixonado, hein, Rejane? Eita, segura coração. 10 horas e 13 minutos, com oferecimento do Sistema FAMG Senar, com mais de 300 cursos gratuitos de formação profissional rural e promoção social em todo o estado de Minas Gerais. 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Chegando então com Zezé de Camargo e Luciano, como anjo, Nova Onda FM, o sertanejo, você ouve aqui.

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5: E a partir de agora você fica por dentro de como vai ficar a temperatura para o dia de hoje. A previsão para a cidade de Pitangueira, sétima Vila do Ouro, é de sol com muitas nuvens durante o dia e períodos de céu nublado à noite com muitas nuvens, mas sem previsão de chuva, viu? As temperaturas variam entre a mínima de 18 graus e a máxima de 28 graus, já a umidade do ar fica em torno de 96%. Segundo a Organização Mundial da Saúde, a OMS, a umidade do ar ideal para a saúde humana é entre 50% e 60%. Nessa segunda-feira, hoje, dia 18 de maio, uma frente fria deixa o tempo instável, com chuva em boa parte das regiões mineiras. A previsão de tempestade severa no Triângulo Alto Paranaíba, Central Mineira, Metropolitana de Belo Horizonte, Vale do Rio Doce, Campo das Vertentes, Zona da Mata Sul e Oeste. Noroeste, porção sul do norte de Minas e sul do Vale do Jequitinhonha, há possibilidade de tempestade isolada. Nas demais áreas do estado, há possibilidade de chuva isolada, exceto na porção mais ao norte do estado, onde o tempo fica estável. A temperatura máxima prevista no estado é de 33 graus no Triângulo e Norte de Minas. Já na cidade de Belo Horizonte, a capital mineira segue com tempo estável nesta segunda-feira. A previsão indica possibilidade de chuva de moderada a forte nas próximas horas, além de temperaturas próximas aos 30 graus. Segundo informações do Instituto Nacional de Meteorologia, o IMET, a menor temperatura registrada nas primeiras horas foi de 17 graus na estação do Cercadinho, no bairro Buritis, na região oeste da capital. A menor sensação térmica registrada foi de 13 graus. De acordo com a Defesa Civil Municipal, a previsão para esta segunda-feira é de céu parcialmente nublado a nublado, com pancadas de chuvas, raios e rajadas de vento. A temperatura máxima prevista para a capital mineira, de acordo com a Defesa Civil, fica na casa de 28 graus. Já a umidade relativa mínima do ar deve ficar em torno de 50% durante a tarde.

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4: Nova Onda FM, 10h38.
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4: Vamos chamar mais sucesso para os amantes da música sertaneja que se encontram aqui no Terra Brasil todos os dias. É de segunda a sábado, minha gente, da Nova Onda FM 91,5. É o seu programa Terra Brasil e eu sou o seu locutor de todas as manhãs, Isaías Santos. Apesar que no sábado eu te dei um bolo, hein? É, Gigi tava por aqui, Gigi Bittencourt. Tá fazendo a festa com vocês aí. 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Alô, Rosa Pura, bom dia pra você, Rosa. Já tava rezando o texto? Fala comigo aí, vai chegando, Rosa.
9: Oi, aí, beleza?
4: Tudo.
9: Vou cumprimentar o Fofolete original, a Cris, a Maria Viana, Francina Rita, pro Thunder, também pra Deba, pro Rangel, lá no Atacadão, todos lá. E pra você também.
4: Obrigado.
9: Você escolhe aí uma pra nós, falou, meu amigo?
4: Pode deixar, pode deixar. Valeu, Rosa, aquele abraço pra você. Bom, vou pegar carona aqui com o Ricardinho, viu? Mas antes, deixa eu chamar ele aqui. Vem cá, Ricardinho, chega junto.
10: Fala, Isaías Santos. Ricardinho, bom dia. Quero mandar um abraço pra Zé Maria, pro Luciano, pro Edmar, pra Erenice, pro Kitaco, pra todos nós aí. Coloca aí, Renan e Raí, parei de sinal. Segundou, bom dia.
4: Bom dia, Ricardinho. É, segundou e segundou com muita alegria aqui pela Nova Onda FM 91,5. Bom, minha gente, vamos chamar a música? Vamos lá. Renan e Raí, chorei no sinal.

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6: Nova Onda FM 10:50.
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12: Bom dia, meu querido Isaías. Bom dia pra você que é de bom dia. Isaías, nós tá por cá, viu? Manda alô pra esse menino aí, pro Nailton Boca de Sacola, pro JR da Jato Planejada, menino do Gustavo Lima, Rosa Pura, Tarcísio Freitas, Gatinha de Conceição do Pará, o 200, nós tá por cá, viu? Você manda pra mim o João Mineiro Marciano, e pro Jair você manda aí Mil Corações e Uma História com... Acho que é Cleito Camargo ou Jair Giovanni? Chama, chama Isaías. Isaías é o melhor locutor de rádio do território nacional português do mundo. Chama.
6: É, esse aí é o Rodson, lá da cidade do Pompeu. Alô, Rodson, bom dia pra você. Obrigado pela sua companhia, pela participação, viu? Demorou um pouquinho, mas saiu, né, Rodson? É isso aí, João Mineiro e Marciano, ainda ontem chorei de saudade. Jean Giovanni, Mil Corações. Bom, aproveitando aqui a participação do Rodson. Bom, despedindo, né? O tempo não para, minha gente, o tempo voa. Parece que agora e a pouco era 5 horas da manhã e olha, já estamos chegando já às 11 horas, quase no horário do almoço. O Marcos Vinícius já está preparando as informações para trazer para você. E eu vou deixando o meu adeus e o meu até amanhã, se Deus assim quiser. Amanhã nós estamos novamente sintonizados na 91,5. Beijo do seu coração, te desejo uma semana leve, produtiva, cheia de boas notícias e uma tarde de segunda-feira extraordinária. Eu vou chamando a saideira. Um beijo no seu coração e até amanhã, se Deus quiser. We'll be right back.

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0: 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Atenção para as manchetes do Mais Notícias desta segunda-feira, 18 de maio de 2026. Jovem advogado da região ganha destaque com atuação em planejamento patrimonial e visão internacional. Criminosos criam site fake do novo Desenrola para aplicar golpes. IP. Saiba nessa edição como pedir reembolsos de produtos suspensos pela Anvisa. Perdeu a carteira? Daqui a pouco você vai saber o que fazer e como emitir segunda via da CNH. No nosso quadro Mais Saúde de hoje, Dr. Alex Carvalho, pós-graduado em reumatologia, estará conosco para uma conversa sobre artrite, artrose, fibromialgia e a dificuldade em conseguir auxílio ou aposentadoria. No nosso noticiário policial, batida entre três carros deixa uma pessoa morta e feridos na MG-429. Policial militar é preso em Formiga após condenação por vazar operações contra o tráfico. Polícia Civil investiga 10º homicídio do ano em Divinópolis. Segundo ocupante de carro morre após grave acidente na MG-164 em Martinho Campos. Denúncia de violência doméstica em Perdigão termina com homem preso e arma de fogo apreendida. Tragédia em Nova Serrana. Jovem motociclista morre após bater em árvore e cair em córrego. Estas e outras notícias você confere a partir de agora no Mais Notícias pela Nova Onda FM 91.5. Nova Onda FM 11:14, um bom dia para você, obrigado pelo carinho da sua sintonia. A partir de agora, o nosso Mais Notícias, nesta segunda-feira, 18 de maio de 2026, a estação é outono. Neste momento, na área central de Pitangui, 25 graus. Vamos conferir a previsão do tempo para a região sudeste do país.
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2: Confira agora a previsão do tempo para a sua região.
1: Sudeste.
2: O sudeste brasileiro terá chuva intensa em boa parte da região. No Rio de Janeiro, são esperadas pancadas de chuva e trovoadas isoladas, principalmente em cidades mais ao norte, como Itaperuma e Cardoso Moreira. O quadro é semelhante do Espírito Santo. Pancadas de chuva também devem atingir todo o território capixaba. Temperatura mínima de 14 e máxima de 29 graus.
0: Minas Gerais, uma frente fria deixa o tempo instável, com chuva em boa parte das regiões mineiras. Previsão de tempestade severa no Triângulo Alto Paranaíba, Central Mineira, Metropolitana de Belo Horizonte, Vale do Rio Doce, Campo das Vertentes, Zona da Mata, Sul e Oeste. No Noroeste, porção sul do norte de Minas e sul do Vale do Jequitinhonha, possibilidade de tempestade isolada. Nas demais áreas do estado, há possibilidade de chuva isolada, exceto na porção mais ao norte do estado, onde o tempo fica estável. A temperatura máxima prevista é de 33 graus no Triângulo e norte de Minas. Em Belo Horizonte, o céu parcialmente nublado, nublado com chuva e tempestade severa a partir da tarde. A temperatura máxima prevista é de 28 graus e a umidade do ar deve ficar em torno de 45% no período da tarde. Pitangui, sol com muitas nuvens durante o dia e períodos de céu nublado, noite com muitas nuvens. Durante a madrugada desta segunda-feira, os termômetros marcaram aqui em Pitangui 18 graus. A máxima prevista para o período da tarde é de 28 graus. Nova Onda FM, agora 11:16.
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0: 11:17 agora, atualizou neste momento. Redução da jornada de trabalho pode custar 48,4 bilhões de reais aos municípios. A reportagem com todos os detalhes, quem traz é Bianca Mingotti.
3: A redução da jornada de trabalho no Brasil pode custar 48,4 bilhões de reais aos cofres dos municípios. O diagnóstico é apontado em estudo técnico da Confederação Nacional de Municípios, a CNM. O levantamento analisou os impactos da alteração prevista no PL 1838 de 2026 e na PEC 8 de 2025, que estão em análise no Congresso Nacional. A maior preocupação dos gestores recai sobre a PEC 8 de 2025, que prevê a redução da jornada para 36 horas semanais. além do impacto estimado de quase 50 bilhões de reais nos cofres municipais, também levaria as cidades a contratar 730,3 mil novos profissionais para manter o atual nível de prestação de serviços públicos. Em nota oficial, o presidente da CNM, Paulo Zilkowski, ressaltou que as mudanças devem ser efetivadas com cautela e merecem discussão aprofundada, já que os reflexos seriam sentidos pela população. Já os reflexos financeiros com a aprovação do PL 1838 de 2026, que altera a consolidação das leis do trabalho CLT para estabelecer uma jornada de 40 horas, seria de R$ 442 milhões, de reais, além da necessidade de contratação de mais de 7 mil novos servidores. O estudo da CNM aponta ainda que as propostas afetam todas as carreiras dos servidores das prefeituras. Para os municípios, as áreas mais impactadas seriam educação, saúde, serviços gerais e os técnicos administrativos. Os dados da CNM mostram que, com a PEC, a administração pública poderá ter um déficit de cerca de 96 mil professores, 58 mil trabalhadores de limpeza urbana e 22 mil técnicos em enfermagem. Com informações da Confederação Nacional de Municípios, Bianca Mingotti.
0: Agora, 11h19, os trabalhadores poderão consultar a partir de 25 de maio o saldo do FGTS disponível para renegociação de dívidas pelo programa Novo Desenrola Brasil. A medida permitirá usar até 20% do saldo do fundo ou até R$ 1.000, valendo o maior valor, para quitar débitos como cartão de crédito, cheque especial e CDC. A adesão será feita diretamente pelos bancos após autorização no aplicativo do FGTS. Não será necessário ir até uma agência da Caixa. O benefício vale para trabalhadores com renda mensal de até R$ 8.105. Segundo o governo federal, a expectativa é movimentar mais de R$ 8 bilhões com a medida. O Ministério do Trabalho também informou que cerca de 10,5 milhões de trabalhadores receberão no dia 26 de maio valores residuais do saque aniversário do FGTS. Os depósitos serão feitos automaticamente nas contas cadastradas no aplicativo. E por falar no Novo Desenrola Brasil, criminosos estão utilizando um site falso que imita páginas oficiais do Ministério da Fazenda para enganar pessoas interessadas em negociar dívidas por meio do Novo Desenrola Brasil, programa do governo federal criado para facilitar a regularização de débitos. O alerta foi feito pelo próprio Ministério da Fazenda, que informou que os golpistas estão cobrando taxas indevidas com a promessa de limpar o nome dos usuários. O governo reforça que o programa não cobra qualquer tipo de taxa para renegociação. Na página fraudulenta, os criminosos afirmam que é possível quitar pendências e retirar restrições do nome em até 5 dias. O site também solicita consulta de CPF para verificar uma suposta elegibilidade ao programa e utiliza um chat para coletar informações pessoais e detalhes das dívidas, como empréstimos e cartões de crédito. Após o contato, os golpistas condicionam a renegociação ao pagamento de valores via Pix, alegando cobranças de taxas administrativas e processamento eletrônico. O Ministério da Fazenda orienta que os consumidores procurem diretamente os bancos e instituições financeiras com as quais possuem dívidas para negociar os débitos de forma segura. As informações oficiais sobre o programa estão disponíveis no portal do governo federal, gov.br/fazenda. 11h22, intervalo e na volta mais informações.
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6: A PIF-PAF aumentou sua remuneração e está com vagas imediatas para auxiliar de matrizeiro. 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A remuneração total pode chegar a até 2.000 R$ 2.934. 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
2: O corpo de Cleópatra foi enterrado em alguma pirâmide do Egito? Cleópatra não foi levada às pirâmides, porque viveu muito tempo depois do período em que os monumentos foram erguidos. As pirâmides foram construídas entre 2650 e 1700 a.C., enquanto Cleópatra viveu no século I a.C. Conforme seu pedido, a rainha do Egito, que se suicidou depois de a nação ter sido tomada pelos romanos, foi enterrada ao lado de Marco Antônio, no Mausoléu Real em Sema, em Alexandria.
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0: Oi, gente! Hoje é dia 18 de maio, hoje é Dia Nacional de Combate ao Abuso e Exploração Sexual de Crianças e Adolescentes. Hoje é Dia Internacional dos Museus, Dia dos Vidraceiros e Dia Mundial da Boa Vontade, além do Dia Nacional da Luta Antimanicomial. Aniversariante do dia! Tem aniversário de Felipe Folgosi, ator brasileiro, Edu Guedes, apresentador e chefe de cozinha, e Matheus Ceará, humorista brasileiro. Os fatos históricos, a gente volta no tempo dizendo que em 1910 o cometa Halley, que a cada 76 anos passava próximo da Terra, pôde ser visto no céu. A segunda aparição do século XX, em 1986, ele decepcionou. Em 1990, as Alemanhas Ocidental e Oriental unificaram suas moedas, 6 meses depois da queda do Muro de Berlim. E em 2018, mais de 100 pessoas morreram após o voo Cubana de Aviação 972 cair próximo de Havana, em Cuba. Amanhã a gente vai estar de volta com mais Agenda do Rádio para você. Um grande abraço e até lá!
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2: Se é notícia, você acompanha aqui na Nova Onda FM. Duas mulheres de 32 e 45 anos foram presas pela Polícia Militar durante a operação contra o tráfico de drogas em Itaúna. Segundo a PM, após denúncias anônimas, os militares encontraram um veículo suspeito utilizado para o transporte de entorpecentes. A condutora tentou fugir ao perceber a aproximação da viatura, mas foi abordada em seguida. Durante as buscas no carro, os policiais encontraram um tablete de crack que poderia render cerca de 900 porções, além de 2 celulares. As suspeitas foram encaminhadas para a delegacia e o veículo utilizado na ação foi apreendido. Não saia da sintonia a qualquer momento. Mais informações. Repórter Marcos Inícios.
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7: Agora 11h33 na Nova Onda.
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7: 11h33, jovem advogado da região ganha destaque com atuação em planejamento patrimonial e visão internacional. O advogado Gabriel Lopes Cansado, com atuação voltada para planejamento tributário e proteção patrimonial, vem chamando a atenção nas redes sociais e no meio jurídico pela abordagem moderna e estratégica do direito. Natural de Papagaios, ele tem se destacado ao levar conhecimento sobre organização financeira, blindagem patrimonial e prevenção de perdas, além de buscar formação internacional para trazer novas práticas ao mercado brasileiro. Acompanhe agora a entrevista que fizemos com o advogado Gabriel Lopes Cansado, ele que vem aí ganhando destaque nas redes sociais e no meio jurídico pela atuação moderna nas áreas de planejamento tributário, proteção patrimonial e organização financeira. Acompanhe. Doutor Gabriel, prazer enorme recebê-lo aqui nos estúdios das emissoras da Rede Ativa de Comunicação. Só para o pessoal localizar, doutor, quem que é o doutor Gabriel? A gente costuma perguntar aqui, né, você é filho de quem, né? Você é da região aqui, né? Mesmo que você, suas raízes, Belo Horizonte, Papagaios, mas está sempre aqui por Pitangui. Seja bem-vindo.
11: Marquinho, bom dia, tudo bem? É um prazer estar com você aqui nas emissoras da Rede Ativa de Comunicação. Meu nome é Gabriel, sou de Papagaios, eu tenho as raízes, né, aqui pertinho, em Papagaios. Minha família tem também uma atuação aqui em Pitangui, no comércio. É uma família de comerciantes no ramo supermercadista. E eu sou advogado, formado em Direito pela Faculdade Milton Campos, pós-graduado em Direito Tributário e especialista em holding e proteção patrimonial.
12: Bacana. Doutor, por que que você escolheu essa profissão? Quando é que foi que você escolheu? A gente, às vezes, escolhe a profissão aleatória. Tem pessoas que escolhem a profissão, começam a faculdade ali e pensam assim, poxa, não é minha área, vou ter que escolher outra. Como é que você escolheu a profissão?
11: Eu sempre pensei em fazer Direito. Então, desde a formação no ensino médio, eu já tinha esse objetivo de cursar Direito. E no início da faculdade, realmente, a gente não consegue escolher de imediato a área que a gente atua, mas eu fui para o Direito Tributário muito para aprender e executar para minha própria família. Então, é uma área que eu tenho afinidade. Eu sempre, desde quando era ainda estudante, trabalhava nessa área. E após formar, me especializei nessa área, primeiro para auxiliar nos negócios da família e para fazer estruturação tributária, que o ramo empresarial sempre foi o ramo que eu mas gostei no curso de Direito.
12: Doutor, contando aqui as suas passagens por outros países, a gente viu aqui artigos e publicações nas redes sociais, sites, sobre as suas passagens em outros países. Conta pra gente.
11: Em relação à minha passagem internacional, eu tenho uma formação aí, passei pela Universidade de Lisboa, há alguns anos eu fiz lá uma certificação em tributação de empresas e mais recentemente, em dezembro de 2025, eu concluí também uma certificação na Universidade de Harvard, nos Estados Unidos. Também sobre esse tema de tributação de empresas, proteção patrimonial, e é bastante interessante, a gente aprende e adota também uma visão de vanguarda que países de elite, da ponta de elite, no meio jurídico utilizam e a gente traz aqui para aplicar não só para a população em geral, mas também para as empresas e comércios locais que existem também.
12: Doutor, você fala muito sobre o risco de perda de patrimônio. Hoje, qual que é o maior erro que as pessoas cometem nessa área?
11: O maior risco que as pessoas cometem nessa área, na verdade, é não se planejar. O maior custo e o maior risco que existe é não fazer nada.

É inércia. É, hoje, principalmente com a reforma tributária, o custo tributário de um inventário tornou-se algo extremamente oneroso. Imposto de ICMD, que hoje possui uma alíquota fixa de 5%, com a reforma tributária passará a ser progressivo, até 8%. Então, a prática forense e os estudos já mostram que hoje o inventário compromete

0: Redes sociais têm um viés educativo. Isso faz parte de uma estratégia para democratizar o acesso à informação jurídica?
1: Exatamente, Marquinhos. Esse cunho informativo do conteúdo é justamente nosso objetivo de trazer assessoria jurídica especializada e uma consultoria para a população em geral. Essa informação, que antes era exclusiva de grandes grupos e empresas, hoje tornou-se algo acessível e não é mais aplicado apenas a grandes empresas, mas também ao comerciante, ao público em geral, famílias que possuem um, dois imóveis, comerciantes que possuem supermercados, padarias, profissionais liberais como médicos, engenheiros, dentistas. Então, principalmente com a Lei da Liberdade Econômica em 2019, isso tornou-se bastante popularizado e um conhecimento que antes era estrito de grandes corporações, hoje o meu trabalho é expandir para que isso se torne comum entre todos.
0: Doutor, essas suas passagens pelo exterior, o que que essa vivência internacional agrega na sua atuação profissional?
1: Essa vivência internacional agrega uma questão muito importante, que é a visão que a gente traz de outros países, principalmente de países de primeiro mundo, que nos mostram que o custo de não se planejar é muito alto. O Brasil, infelizmente, tem uma política de sempre atuar depois que surgem os problemas. E a atuação e a visão internacional nos mostram cada vez mais que o planejamento, a proteção de bens e a estruturação tributária da família e da empresa, ela precisa ser preventiva e não repressiva depois que surge um problema.
0: Doutor, impossível não aproveitar aqui a sua passagem pelos microfones da Rede Ativa de Comunicação e não falar de reforma tributária. O que mudou?
1: Marquinhos, a reforma tributária trouxe inúmeras mudanças, tanto do ponto de vista empresarial quanto para as famílias. São inúmeros impostos, inúmeras alíquotas que foram alteradas, né? O advento aí do surgimento do IBS, que é o Imposto sobre Bens e Serviços, da CBS, que é a Contribuição sobre Bens e Serviços, a substituição do PIS e da COFINS. Isso vai impactar de forma geral toda a população, porque a reforma tributária ela atinge quem recebe renda com aluguéis, atinge também a tributação sobre compra e venda de imóveis, a tributação sobre o inventário, a tributação propriamente até mesmo do imposto de renda. Então, são inúmeras mudanças e quanto mais a população se conscientizar dessa necessidade de entender como pagar menos imposto de forma legal. Uma observação importante é que nem sempre as pessoas pagam muito imposto em razão de obrigação legal. Muitas vezes, o fato das famílias e empresas pagarem mais imposto do que deveria é simplesmente por falta de uma assessoria jurídica especializada.
0: Certo. Doutor, do comerciante, empresário, industriário, independente do tamanho, do pequeno, médio, grande, ele tem que saber o que fazer com os seus investimentos, né? Com suas empresas, né? É como se ele saísse do zero a 100 e, ao mesmo tempo, também ele pode, às vezes, não saber administrar o seu patrimônio.
1: Sim, do pequeno ao grande empresário, né, até o foco do nosso escritório são pequenos e médios empresários, todos precisam saber os impactos e tão difícil quanto construir patrimônio é garantir que ele se perpetue. O acesso às ferramentas de planejamento patrimonial, sucessório, né, a questão das holdings, que hoje é um tema muito falado, ela permite o acesso de pequenos, médios, grandes empresários. A diferença é só um nível de estrutura que vai ser elaborado, né? Para uma pequena empresa, o planejamento vai se adequar à realidade daquela empresa, e para grandes corporações ele é feito de uma forma um pouco mais complexa. Mas hoje, tanto o pequeno quanto o grande empresários podem se beneficiar dessa questão da estruturação e garantir que o patrimônio que foi construído ao longo de anos continue intacto.
0: Doutor, maravilha, a gente quer agradecer imensamente aqui a sua participação na nossa programação. Os microfones da Rede Ativa de Comunicação sempre estarão à disposição.
1: Marquinho, eu agradeço imensamente o convite, é uma honra participar aqui com vocês. Espero que as informações trazidas tenham sido proveitosas e estou à disposição para voltar aos microfones na próxima oportunidade. Foi um prazer.

0: Maravilha, 17 minutos faltando para o meio-dia, o intervalo e na volta, mais informações no nosso Mais Notícias, não saia daí.
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0: Se é notícia, você acompanha aqui na Nova Onda FM. A Polícia Civil instaurou inquérito para investigar o 10º homicídio registrado em Divinópolis em 2026. O crime aconteceu na noite do último sábado, na Avenida Rosana Noronha Guarani, bairro Icaraí. Segundo informações da Polícia Militar, a vítima, um homem de 34 anos, foi perseguida por criminosos e atingida por vários disparos de arma de fogo. Após o ataque, o autor fugiu do local acompanhado de um comparsa. Ainda de acordo com a PM, O homem havia deixado o presídio Floramar no mês de março e utilizava tornozeleira eletrônica. No momento do crime, o equipamento estava envolto em um plástico preto, o que pode ter dificultado o monitoramento. Durante os trabalhos da perícia técnica, foram encontrados, próximos ao corpo, 8 estojos deflagrados, calibre 380, 3 munições intactas do mesmo calibre e uma pedra de crack. A vítima possuía registro policial por lesão corporal. Com este caso, Divinópolis chega ao 10º homicídio registrado neste ano, mantendo a média de 2 assassinatos por mês. Informações que possam contribuir com as investigações podem ser repassadas de forma anônima pelos telefones 190 da Polícia Militar ou 181 do Disque Denúncia Unificado. Para a Nova Onda FM, repórter Marcos Inícios.
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0: Agora 11:50.
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0: 91,5 de volta com o nosso Mais Notícias. 10 minutos faltando para o meio-dia. Belo Horizonte, Assembleia Legislativa de Minas Gerais. O repórter Arleison Roberto, atualizando as últimas informações do Parlamento Mineiro. Fala comigo, Arleison.
22: Olá, Marquinhos. Um abraço para você. Uma ótima semana. Excelente segunda-feira a todos em Pitangui, acompanhando a Nova Onda. Abrindo os trabalhos aqui no Parlamento Mineiro com a seguinte notícia. A atualização dos conhecimentos é fundamental para a melhoria do ensino nas escolas no país, apontam os especialistas. Mas, em Minas, os professores da educação básica do estado estão encontrando dificuldades para conseguir essa qualificação profissional. Os detalhes com Ana Paula Ciribelli.
23: Em uma audiência na Assembleia, os docentes reclamaram que os principais problemas para cursar uma pós-graduação, mestrado e doutorado estão no programa Trilhas de Futuro, Educadores, do governo estadual. Um dos entraves é o pedido de afastamento das aulas nas escolas para fazer os cursos. O professor Julieder de Oliveira, por exemplo, pediu licença para o doutorado e garantiu que o tempo liberado é insuficiente.
24: Para o doutorado, liberou a gente de novembro de 2024 a novembro de 2026, esse ano. Ou seja, vocês querem que a gente faça um doutorado em 24 meses, que é o prazo de um mestrado?
23: Professora de português em Arcos, na região centro-oeste, Rosana Silva tem 2 cargos no estado, com 40 aulas semanais e ainda não tem a licença para fazer o mestrado. Ela ainda se desloca para Belo Horizonte toda semana.
25: Então, quase 5 horas de viagem para vir, quase 5 horas para voltar. E o risco também que nós corremos. Eu sou mãe, professora, escritora, pesquisadora, tenho filhos. E que hora que eu posso me dedicar então à minha família? Saúde física e mental.
23: Lígia Costa é professora em Capelinha, no Vale do Jequitinhonha, e faz doutorado em Belo Horizonte. Ela também tem 2 cargos e só conseguiu licença para 1.
26: Além de ficar em BH e Capelinha, eu preciso fazer a pesquisa de campo para escrever a tese. Como que eu vou me dedicar a essa pesquisa de campo? Belo Horizonte, Capelinha, Minas Novas. Estando atuando em um cargo de sala de aula.
23: O subsecretário de Planejamento e Gestão, Caio Magno Campos, esclareceu que mudanças nas regras do programa precisam ser melhor estudadas.
27: Algumas vezes a norma a gente vai entender que ela está adequada na nossa perspectiva. Nós estamos presentes em 100% dos pedidos que nós compareçamos, a gente vem. Todos os pontos colocados aqui a gente leva adiante e muitos já levaram a alterações de normas, mas repito, Nem sempre o governo vai entender que a reivindicação apresenta a interpretação mais adequada. Em muitos casos, nós vamos entender que a nossa norma tem que ser mantida como está.
23: A deputada Beatriz Cerqueira, do PT, acredita que a qualificação profissional com os cursos é fundamental para melhorar a qualidade do ensino em Minas.
1: A gente precisa inverter essa lógica.

0: lógica, fazendo com que aqueles que fazem a opção por um mestrado, um doutorado, a nossa profissão é aquela que a gente passa a vida estudando, a gente precisa ter esse reconhecimento, a gente precisa tornar a jornada uma jornada menos tumultuada.
1: Outras informações no portal almg.gov.br. De Belo Horizonte, da Assembleia Legislativa de Minas Gerais, repórter Arleison Roberto.
2: Obrigado, Alisson Roberto, pela participação e, claro, pelas informações. Agora, 11h54. Seis minutos faltando para o meio-dia. 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
2: A Caixa inicia nesta segunda-feira 18 o pagamento do Bolsa Família referente ao mês de maio para os beneficiários com número de identificação social, NIS terminado em 1. Os pagamentos são realizados preferencialmente na poupança Caixa ou conta Caixa Tem. Com a conta Caixa Tem, os beneficiários podem pagar contas e fazer transferências diretamente pelo aplicativo no celular. O benefício também pode ser movimentado com cartão de débito da conta em comércios, unidades lotéricas, correspondentes Caixa Aqui, terminais de autoatendimento e agências da Caixa. Além disso, é possível realizar saques sem cartão nos terminais de autoatendimento e unidades lotéricas, utilizando a identificação biométrica previamente cadastrada em uma agência da Caixa. No aplicativo Bolsa Família, é possível acompanhar as informações dos benefícios, além de receber atualizações e novidades sobre o programa. Para baixar os aplicativos Caixa Tem e Bolsa Família, basta acessar a loja de aplicativos do seu smartphone. É gratuito. 11h56. Consumidores que compraram produtos da IP suspensos pela Agência Nacional de Vigilância Sanitária, Anvisa, podem pedir reembolso diretamente à empresa. O pedido é feito online por meio de um formulário no site da fabricante. Pode fazer o pedido quem comprou os produtos lava-roupas líquidos, lava-louças líquidos e desinfetantes com lote final 1. O formulário solicita dados pessoais e chave Pix para devolução do dinheiro. O pedido deve ser feito no site ip.ind.br/comunicação-consumidores. Repetindo, ip.ind.br/comunicado-consumidores. O formulário pede nome completo, CPF, telefone, endereço, e-mail e chave Pix para receber o dinheiro. A empresa solicita nota ou cupom fiscal, mas o envio não é obrigatório. Após o envio, o sistema gera um registro da solicitação e o consumidor recebe um e-mail confirmando o pedido.
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2: h 57, criança e adolescente, Maio Laranja convoca a sociedade contra a violência sexual infantil. Ibson Gomes.
5: O Disque 100, canal nacional de denúncias de violações de direitos humanos, registrou mais de 32.700 violações sexuais contra crianças e adolescentes entre janeiro e abril de 2026. O número representa um aumento de quase 50% em relação ao mesmo período do ano passado, o que reforça a importância do 18 de maio, Dia Nacional de Combate ao Abuso e à Exploração Sexual de Crianças e Adolescentes, como explica a coordenadora do Centro de Apoio e Defesa da Infância e Juventude do Ministério Público de Pernambuco, Aline Arrochelas.
6: A data, né, do 18...

0: 8 de maio, ela foi instituída a partir da memória do caso Araceli, que foi uma criança de 8 anos que foi morta no estado do Espírito Santo em 1973, cujo crime ficou impune até hoje e virou esse grande símbolo da importância da gente olhar seriamente e se responsabilizar como sociedade para proteger as crianças de todos os tipos de violências.
1: O 18 de maio integra a programação do Maio Laranja, mês dedicado à conscientização e à mobilização de toda a sociedade no combate ao abuso e à exploração sexual de crianças e adolescentes.
0: Todos os cidadãos e todas as cidadãs são responsáveis pela prevenção da violência contra crianças e adolescentes e pela proteção dessas crianças quando a violência acontece. Então, precisamos trabalhar tanto no viés da educação, no viés da prevenção, quanto acionando as autoridades sempre que a gente tenha conhecimento ou desconfie ou tenha indícios da prática de violências contra crianças e adolescentes. Esse dever é um dever constitucional que foi imposto a todos nós, pessoas, instituições, órgãos, serviços, e que também está previsto no Estatuto da Criança e do Adolescente.
1: Um dos dados mais preocupantes é que a maioria das ocorrências acontece dentro de casa, na residência da vítima, do suspeito ou de familiares. Foram mais de 25 mil violações registradas nesses locais de janeiro a abril de 2026. Por isso, qualquer suspeita precisa ser levada a sério. Denuncie. A ligação é gratuita e pode ser feita de forma anônima pelo Disque 100. Agência Rádio Web, produção e reportagem, Iveson Gomes.
2: Meio-dia em ponto, você confere agora a consagração à Nossa Senhora Aparecida. Na sequência, o programa Despertai com Padre Ezequiel Dalpozzi. Eu volto já já.
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0: Ó Maria Santíssima, que em vossa imagem milagrosa de Aparecida espalhais inúmeros benefícios sobre o Brasil, eu, embora indigno de pertencer ao número dos vossos servos, mas desejando participar dos benefícios da vossa misericórdia, prostrado a vossos pés, consagro-vos o entendimento para que sempre pense no amor que mereceis. Consagro-vos a língua para que sempre vos louve e propague a vossa devoção. Consagro-vos o coração para que depois de Deus vos ame sobre todas as coisas. Recebei-nos, ó Rainha incomparável, o ditoso número dos vossos servos. Acolhei-nos debaixo da vossa proteção. Socorrei-nos em nossas necessidades espirituais e temporais, e sobretudo na hora da nossa morte. Abençoai-nos, ó Mãe Celestial, e com vossa poderosa intercessão fortalecei-nos em nossa fraqueza, a fim de que, servindo-vos fielmente nesta vida, possamos louvar-vos, amar-vos e render-vos graças no céu por toda a eternidade. Assim seja.
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10: Nova Onda FM, é hora de atualizarmos as informações. Os trabalhadores poderão consultar, a partir de 25 de maio, o saldo do FGTS disponível para renegociação de dívidas pelo programa Novo Desenrola Brasil. A medida permitirá usar até 20% do saldo do fundo ou até R$ 1.000, valendo o maior valor, para quitar débitos como cartão de crédito, cheque especial e CDC. A adesão será feita diretamente pelos bancos após autorização no aplicativo do FGTS. Não será necessário ir até uma agência da

0: Caixa. O benefício vale para trabalhadores com renda mensal de até R$ 8.105. Segundo o governo federal, a expectativa é movimentar mais de R$ 8 bilhões com a medida. O Ministério do Trabalho também informou que cerca de 10,5 milhões de trabalhadores receberão no dia 26 de maio valores residuais do saque aniversário do FGTS. Os depósitos serão feitos automaticamente nas contas cadastradas no aplicativo. Para a Nova Onda FM, repórter Marcos Inícios.
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0: Agora 12:10.
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0: A primeira também informação, viu?
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0: Dia 11, eu tenho o prazer, a honra e a alegria de receber aqui nos estúdios da Nova Onda FM, Dr. Alex Carvalho, pós-graduado em reumatologia. Doutor, seja bem-vindo, viu? Prazer enorme recebê-lo novamente.
15: Marcos, boa tarde, muito obrigado mais uma vez pelo espaço. Não me canso de agradecer aqui o espaço que vocês abrem para... questões tão importantes quanto várias das doenças, das patologias que nós já tratamos aqui, dentre elas, né, essa que é o mais trabalho, que realmente são doenças reumatológicas. Então, é impressionante a audiência de vocês.
0: Oh, a gente agradece.
15: A quantidade de cidades que é coberta aí pela equipe. Então, assim, é uma honra para mim, tá? Tá podendo aí... desfrutar um pouquinho desse espaço de vocês,
0: para
15: passar um pouquinho mais de informação para os nossos ouvintes, os nossos pacientes. Então, fico muito feliz e espero que hoje o programa seja muito produtivo.
0: A gente que agradece a sua parceria com a gente aqui, de ter a honra de estar conosco aqui e trazer toda a sua sabedoria. E você, eu tenho mais de 20 anos de rádio, cara. Você foi o pioneiro para poder falar dessas doenças aqui nos microfones, viu? Principalmente da rede ativa de comunicação.
15: Olha que bacana. E eu entendo um pouco disso, porque realmente a reumatologia ela é uma área muito complexa. Então você não encontra tantos profissionais como em algumas outras áreas. Então realmente para conseguir deslocar, vir realmente manter uma rotina de informações aqui na rádio sobre as doenças reumatológicas, tem que ser organizado um tempo, tudo isso, mas fico feliz que na segunda-feira, como eu trabalho aqui, a gente consiga organizar esses 40 minutinhos, 30 minutinhos para estar falando aí sobre as dores crônicas, artrite, artrose, fibromialgia, então é muito bacana.
0: Bacana, artrite, artrose e fibromialgia. Doutor, a dificuldade do paciente em conseguir a aposentadoria ou benefício do INSS. Qual que é a principal orientação que o senhor pode dar para quem está buscando, por exemplo, auxílio aposentadoria por doença reumatológica?

0: como aí a artrite, a artrose e a fibromialgia.
1: Marcos, estamos hoje num momento em que realmente muitos pacientes estão buscando realmente relatórios para afastamento ou para aposentadoria. Eu não acredito que seja porque aumentou a quantidade de doenças, aumentou a quantidade de pessoas doentes por causa do reumatismo. Eu acredito que porque hoje você já consegue fazer um melhor diagnóstico, você já consegue fechar o diagnóstico para o paciente, e hoje também o paciente ele está mais ciente dos seus direitos.
0: Exato.
1: Dentro da sociedade.
0: Exato.
1: O que é direito dele, o que não é, até onde ele pode ir, quem ele deve buscar, a quem ele deve recorrer. Então, hoje recebo muitos pacientes com dor crônica, já sequelados por causa da doença. Nossa, e esses pacientes, sim, há uma necessidade muito grande de aposentadoria ou de um afastamento realmente para um tratamento a longo prazo. O que me chama a atenção é que muitos pacientes lá não são aposentados, são sequelados, já possuem limitações permanentes, ou seja, são aquelas mãos tortas que não conseguem segurar objetos e que não estão cientes dos seus direitos. Trabalha na roça e fica nessa questão de manter a mesma rotina sem o benefício do governo, que é direito dele.
0: Essas sequelas, por exemplo, doutor, pensei aqui agora, de repente foram sequelas que às vezes poderiam ter sido evitadas para alguns pacientes que não procuraram especialista na área por falta de informação, né?
1: Com certeza.
0: Alguns casos devem ter.
1: Sim, com certeza. A sequela, ela é uma complicação de uma doença que ela não foi tratada da forma correta ou não foi diagnosticada a tempo. Mas nós temos que lembrar também que esses pacientes aí, né, que têm 50, 55 anos, que já sequelados, na época que começou a se manifestar a doença, às vezes não tinham acesso nenhum a essa área. Não tinha acesso a um reumatologista, ou se tinha, era em Belo Horizonte, ou chegava lá em Belo Horizonte, não havia medicação adequada para ele, porque muitos medicamentos da área da reumatologia são novos.
0: Sim.
1: Então, às vezes o paciente até buscou, mas dentro das limitações dele, não conseguiu realmente parar a doença ali. Quando você me pergunta, Marcos, qual a principal orientação para quem está buscando auxílio ou aposentadoria, primeiro, nós temos que entender que o INSS ele não avalia o nome da doença. Não é porque tem uma artrite reumatoide que vai aposentar. Não é porque tem uma artrose de joelho, uma hérnia na coluna, que vai aposentar. O médico ele não olha, né? O perito do INSS ele não olha o nome da doença para aposentar. Ele avalia o grau de incapacidade e limitação que a doença causa na rotina de trabalho. Você concorda comigo? Sim. Que tem pacientes com hérnia de disco, por exemplo, na coluna, que não conseguem trabalhar de forma alguma?
0: Sim, sim, sim.
1: Que nesse momento agora estão de cama por causa da dor. Mas você concorda comigo também que tem pacientes com hérnia de disco que estão trabalhando agora nesse momento?
0: Vamos supor aqui que se eu tivesse algum problema, uma artrose no joelho, eu poderia trabalhar muito bem.
1: Exato,
0: sentado
1: porque
0: aqui em frente ao microfone.
1: Qual a sua profissão?
0: É, radialista.
1: Radialista.
0: Exato.
1: E o radialista, ele tem essa opção, né, dentro, claro, dos critérios da empresa que ele trabalha,
0: sim,
1: de poder
0: sim.
1: trabalhar só sentado, não ter que sair para cobrir matéria fora.
0: Exato.
1: Então, não é porque tem uma artrose de joelho também que vai aposentar, mas tem paciente que tem artrose de joelho e que não consegue caminhar, consegue ficar de pé. Por causa da dor, não consegue. É. Então, para esses casos, tem indicação, às vezes, de uma prótese. E, às vezes, mesmo colocando a prótese, não vai aposentar. Porque com a prótese, provavelmente, ele vai conseguir fazer atividades, né, que conseguem suprir, aí, falando financeiramente, um salário para ele. Então, o perito do INSS ele vai olhar todo esse contexto, Marcos. Então, quando o paciente ele chega no consultório, bravo, né? Porque ele não conseguiu afastamento, aposentadoria. Nós temos que avaliar isso. Espera aí, pelo relatório que foi feito aqui, o perito do INSS realmente, ele viu que a sua doença te incapacita, gera incapacidade de você trabalhar?
0: Ou até mesmo, doutor, por exemplo, se essa doença que eu tenho, se eu continuar trabalhando, ela pode agravar e me deixar aí com sequelas piores. Ele faz esse julgamento também, tentando pensar com a cabeça do perito ali, na sua vasta experiência.
1: A longo prazo, não. Por quê? O que eu estou buscando ali na perícia é um afastamento naquele momento.
0: Sim.
1: Olha, nesse momento eu não posso trabalhar.
0: Ah, tá. Entendi
1: Né?
0: agora. Entendi. Perfeito.
1: Aí o perito vai negar, né, ou vai indeferir o pedido e vai voltar para mim.
0: Sim.
1: E ali eu vou começar a fazer todo um tratamento, eu, o colega clínico geral, o ortopedista, nós vamos começar a criar um plano terapêutico para aquele paciente, que envolve fisioterapia, às vezes medicamento, às vezes mudança de estilo de vida, às vezes perda de peso para diminuir a sobrecarga. Então, nós, como médicos do paciente, que nós que temos que criar um plano terapêutico para esse paciente a longo prazo. O perito do INSS, ele está ali para avaliar aquele momento, aquela situação.
0: Tá. Doutor, quais são os três principais benefícios que geralmente o paciente com dor, artrite, artrose ou fibromialgia busca?
1: Marcos, dependendo da gravidade, existem três caminhos. Um é o auxílio por incapacidade temporária, quando o paciente se afasta por mais de 15 dias. Esse era o antigo auxílio-doença,
0: Sim.
1: agora chamado de auxílio por
0: Auxílio por
1: incapacidade
0: incapacidade
1: temporária.
0: temporária. Sim.
1: Existe também a aposentadoria por incapacidade permanente. Antes, né, é a antiga incapacidade por invalidez. Essa é para quando o paciente não consegue trabalhar em outro trabalho, ou seja, realmente ele não consegue trabalhar em função nenhuma. E outro benefício que existe também é a aposentadoria da pessoa com deficiência. Nesse caso, não precisa comprovar que você está inválido, mas tem que comprovar que as condições, né, que a doença ali que você tem, ela gera limitações físicas a longo prazo. Aí sim, podendo gerar uma aposentadoria antecipada. Isso aqui é o quê? É o médico ali, o perito do INSS, realmente observar ali que aquela doença, ela causa incapacidade, tá? Naquele momento,
0: Sim.
1: e ela pode piorar a longo prazo. Aí sim você às vezes até consegue antecipar a sua aposentadoria, você consegue aposentar antes, tá? Então, por exemplo, um paciente com uma hérnia de disco. A hérnia gera desconforto, gera limitações. Seria às vezes para um afastamento ali de 120 dias no máximo para você tratar com fisioterapia tudo isso. Mas às vezes a hérnia ela está tão grande que dependendo do movimento que aquele paciente for fazer, vai deixar o paciente totalmente sequelado. Para
0: Entendi.
1: isso, é necessário um relatório muito bem escrito do médico, do especialista, tá? Então, nós temos que passar o máximo de informações possível para o médico do INSS. E não é um relatório de 3, 4, 5 folhas, jamais. Nós temos que colocar ali o básico, é o objetivo. Ser bem objetivo com o que o médico perito do INSS precisa ler. Porque imagina quantas perícias ele ainda tem que fazer durante o dia.
0: É.
1: Aí imagina se eu mando um relatório com
0: 3,
1: cinco
0: 4, 5,
1: folhas.
0: 6 folhas.
1: Não dá, é impossível. Ele
0: A
1: nem.
0: 4 ainda,
1: Não,
0: né?
1: não
0: O cara
1: consegue.
0: não vai. Não.
1: Não vai.
0: Qual que é o relatório mais difícil que é pra fazer, que você consegue, que faz ali na sua área ali? Mais complicado, que você fala assim, poxa, esse aqui. Desculpa se eu fiz
1: Marcos.
0: alguma pergunta errada, fora da
1: Não,
0: caixinha aqui.
1: não.
0: A título de curiosidade.
1: Sim. O relatório mais fácil é aquele objetivo. O que é o objetivo? É, por exemplo, uma artrose de joelho, que o paciente ele chega no consultório, eu vejo que o joelho dele está inchado, eu coloco a mão no joelho dele, está crepitando, né?
0: Capitano, é o crack-crack ali.
1: Isso.
0: Ai, que sensação horrível.
1: Eu olho o raio-x daquele paciente, eu vejo ali uma artrose gigante através do raio-x.
0: Ou seja, tudo sanado ali, as coisas que você está olhando, quanto mais se aprofunda, mais piora a
1: Exatamente.
0: situação.
1: Ou seja, eu vejo todo aquele desgaste no raio-x. Você concorda comigo que um relatório assim é fácil de fazer?
0: Sim,
1: Eu estou vendo ali tudo,
0: é.
1: né? Agora, e o paciente com fibromialgia?
0: É mesmo.
1: A fibromialgia você não consegue ver no exame. Você tem que trabalhar com o paciente, avaliando dentro do seu conhecimento médico. Porque a dor, você concorda comigo que ela é subjetiva?
0: Sim.
1: Se você falar que está sentindo dor aí agora,
0: sim.
1: Não tem como eu provar que você não está.
0: É.
1: Então, isso.

0: Isso deixa o perito do INSS, às vezes, não é confuso, desconfiado. Então, por isso, o relatório da fibromialgia, é claro que hoje o governo assinou lá, tem toda a lei agora do portador de fibromialgia, né? Porém, é difícil para o médico perito do INSS avaliar algo que é subjetivo, ou seja, algo que ele não está vendo. Então, tem que ser. Aí é mais ainda, é um relatório bem mais completo, bem mais objetivo dentro do ponto de vista ali de colocar informações pertinentes. Então, geralmente os de fibromialgia costumam ser um pouco mais complexos.
1: Fiquei curioso aqui, qual que é a formação acadêmica do período?
0: O perito, ele é um médico concursado pela União, né? Não é do estado, assim, existe o perito médico federal, que ele é concursado. A formação dele é de clínico geral, tá? E ele estuda toda a parte aí de legislação, de medicina do trabalho, tudo isso para fazer a prova para perito, ser aprovado e dentro ainda do INSS está realizando cursos, tudo isso para ser um médico capacitado e qualificado para avaliar o paciente que necessita ou não do benefício. Então, o médico ele pode ser clínico geral, passar no concurso e se tornar perito médico federal.
1: Doutor, na artrite, na artrose, na fibromialgia, por que tanta dificuldade de conseguir benefício?
0: Marcos, primeiro, nós conversamos aqui agora a respeito da subjetividade da dor. Fibromialgia e a dor crônica dependem muito de exames clínicos e não aparecem de forma clara na imagem, o que gera, como nós conversamos, desconfiança nos peritos. A segunda dificuldade é a normalidade da idade. Por exemplo, no caso da artrose, muitos peritos tendem a classificar como um desgaste natural da idade, o que exige um relatório provando que o quadro é grave e impede o exercício do profissional. Então não adianta também, às vezes, a gente chegar com um raio-x lá, onde o perito vai avaliar e vai observar que aquele desgaste é algo natural, é algo da idade, não é por causa do trabalho. Então, essa questão de você entender que existem patologias que você olha o exame ali e não consegue enxergar algo que realmente limite o paciente, tá?
1: Entendi.
0: Porque nós temos que lembrar que o perito, né, ele não é o médico do paciente. Então ele não tem esse vínculo com o paciente igual nós temos aqui na atenção primária, né, no consultório especializado. Então, temos que realmente entender essa dificuldade do perito, né, que a dor, ela é subjetiva, ele não consegue ver essa dor. E que muitas vezes os exames não ajudam.
1: Eu fico imaginando aqui o quanto deve ser, o tanto que deve ser complicado para você fazer um relatório. Você deve ter, se encontrar, às vezes, em uma situação aquela famosa frase, né? Que uma sinuca de bico. Você tem que colher o máximo de informações para fazer o relatório, mas ao mesmo tempo você não pode mandar um relatório de 5, 6 folhas para o perito.
0: Exato, eu não posso e também eu não posso inventar,
1: Sim,
0: sabe,
1: claro,
0: Marcos?
1: claro que
0: Eu
1: não.
0: não posso colocar em um
1: Você
0: relatório
1: coloca em
0: para.
1: risco o seu registro.
0: Exato, eu não posso colocar em um laudo aquilo que eu não estou vendo,
1: Claro,
0: sabe?
1: claro.
0: Então, às vezes,
1: Naturalmente.
0: o paciente chega, não são todos, claro, isso é uma pequena parte que chega às vezes, precisando de um relatório para afastamento, eu olho e gera para mim uma dificuldade muito grande para confeccionar esse relatório também. Porque às vezes eu não estou realmente enxergando algo que gere aquele afastamento para o paciente, sabe? Então eu vejo essas situações e eu fico imaginando o perito do INSS que trabalha só nessa área. Porque se realmente for dar o benefício para todos que querem, os que precisam vão ficar sem.
1: Exatamente, exatamente. Doutor, o que fazer para evitar o indeferimento, ou seja, a negativa do INSS?
0: Marcos, esse tema é muito importante, chama muita atenção e até mesmo para colegas que às vezes estão no carro aí, a caminho do trabalho. Tem algumas situações, Marcos, que chega no perito do INSS, ele devolve o paciente por causa de laudos incompletos, por exemplo, laudos desatualizados, sabe?

0: não tem o CID da doença, que é o Código Internacional da Doença. Então, por exemplo, vou dar um exemplo aqui. Ah, o paciente ele tem mal-estar geral. O código dessa doença, mal-estar geral, por exemplo, é R53, da hipertensão IDEAS. Então, todo relatório para o médico do INSS necessita, é obrigatório ter o CID da doença. Deve conter o histórico completo da doença e os tratamentos que esse paciente já fez, a declaração de limitações, ou seja, o que realmente limita esse paciente a trabalhar? Ah, ele não consegue segurar objetos por causa da sequela da artrite. Ok, ele tem que colocar isso, que o paciente não consegue trabalhar não é por causa da dor, mas sim por causa da sequela, né? E você tem que comprovar essa sequela, por exemplo, através do exame físico, claro ali, mas pedindo um raio-x também. Então você tem que juntar provas para defender o nosso paciente. Lembrar que quando receber o relatório, conferir, tá, Marcos? Se o nome está correto, se o CPF está correto, se a data de nascimento, a data do dia ali do relatório é essa, principalmente quando a gente muda de ano.
1: Sim,
0: Né? A gente costuma sempre repetir o ano anterior.
1: exato.
0: Chega lá no perito do INSS, nós estamos em 2026, aí o perito olha lá, não, esse laudo aqui é de 2025. Aí o paciente, nossa, perdi minha viagem. Então, a data do afastamento, o atestado médico separado do relatório, ou seja, eu tenho que colocar o relatório, eu tenho que escrever, né, digitar um relatório ali, colocar o afastamento por quanto tempo que é. Não existe tempo indeterminado, tá? Eu, como médico, eu tenho que colocar quanto tempo de afastamento que eu acredito que aquele paciente precise para se recuperar. Se há descrito, quanto tempo faz que iniciou a doença e quanto tempo faz que a doença começou a limitar. Porque uma coisa, você concorda comigo? Um paciente pode ter começado com um quadro de diabetes há 10 anos atrás, mas só há 6 meses atrás que começou a realmente afetar os rins dele, afetar a visão. Porque até então ele tinha diabetes, mas não tinha limitação. Não é verdade?
1: Ia procrastinando para poder procurar.
0: Exatamente, ele ainda continua a fazer as atividades dele. Só que chegou um momento que a doença não permitiu mais que o paciente trabalhasse. Então é isso que tem que ter no relatório também. O tempo que iniciou a doença e o tempo que iniciou as limitações, tá? Se o afastamento é temporário ou permanente, ou seja, o afastamento é por 80, é por 90 dias, 60 dias, 30 dias, ou é uma doença que gera um afastamento permanente, ou seja, a vida toda. Se é parcial ou total, ou seja, a minha doença, ela me limita totalmente ou eu ainda consigo fazer alguma coisa com ela,
1: Nem que
0: tá?
1: seja uma coisa mais leve ali no trabalho.
0: Exatamente. Descrição de quais movimentos a doença impede que você faça, tem que ter no relatório. Verificar também, Marcos, o período de carência do INSS, ou seja, se você está contribuindo, tá, pelo menos ali 2 meses,
1: Dois, não,
0: isso,
1: doze, doze, não?
0: 12 meses. Isso se não tiver carteira assinada, né? Então, assim, tem que avaliar tudo isso.
1: Tá. Doutor, se o pedido for negado, vale a pena entrar novamente?
0: Sim, vale, Marcos. Deve continuar com o processo. Se você acredita que realmente é pertinente, se aquela doença ela não permite que você trabalhe, você tem que buscar, né, os seus direitos junto à justiça. Eu oriento a orientação de um advogado que entenda do assunto.
1: Doutor, no consultório ali, qual que é a maior dificuldade que os pacientes encontram em se afastar?
0: Marcos, o INSS frequentemente nega benefícios devido à documentação incompleta, falhas no cadastro, laudos médicos insuficientes. E às vezes exigências legais rigorosas também. O INSS ele costuma ser muito rigoroso.
1: Se me permite um comentário aqui, é bater na porta errada
0: Às
1: para poder
0: vezes.
1: fazer o relatório,
0: Sim.
1: né? Doutor, vamos aqui às perguntas dos nossos ouvintes. Boa tarde, Marcos. Boa tarde, doutor Alex. Tenho uma artrite reumatoide com dificuldade de segurar as coisas. Dói muito, todos os dias. De manhã dói mais. Tomo Tandrilax, alivia, mas volta. consiga aposentar?
0: Marcos, aqui nós vemos uma paciente, assim, a nossa ouvinte, em primeiro que ela aparentemente aqui já é diagnosticada com artrite reumatoide, uhum. que é aquela doença que ataca as articulações, Sim. né? Fica inflamado, de manhã tem maior dor, dificuldade de fechar as mãos.
1: Limita o movimento das mãos.
0: Exatamente. Ali. E ela toma Tandrilax, né? Aparentemente todos os dias. É um anti-inflamatório, sabe? Então, assim, esse paciente, Marcos, essa nossa ouvinte, ela está tomando medicamento totalmente errado. Porque o Tandrilax, ele alivia ali momentaneamente, mas ele não ajuda na doença. Então, tem que realmente ir ao médico, uhum. acertar a medicação, tá? E parar de tomar esse Tandrilax. Porque isso só vai complicando aí rins, estômago. Então, primeiro, realmente acertar o tratamento da artrite reumatoide. Uhum. Segundo, se ela consegue se aposentar. Se existe ali sequelas, né? Se ela já tem ali sequelas da artrite reumatoide, ela sim, existe a probabilidade de ela conseguir se aposentar. Vai depender do quê? Dela ir no médico dela, o médico juntar ali os exames de imagem, os exames de sangue, o relatório e encaminhar para o INSS. Lá o perito vai definir.
1: Boa tarde, doutor. Boa tarde, Marcos. Uso prótese no joelho por causa de um acidente que tive. Tentei entrar no INSS para aposentar, mas não consegui. Tentei outra vez, uma vez. Posso entrar de novo?
0: Pode. O que nós conversamos aqui, a nossa ouvinte aí atrás, né, na pergunta anterior, até questionou a respeito disso, né, se valeria a pena entrar novamente. Sim, com certeza. Agora, com a prótese, você ainda não está conseguindo trabalhar na atividade que você fazia? Porque uhum. às vezes você, a nossa ouvinte colocou a prótese e consegue realizar as atividades laborais dela, que são de trabalho. Então, isso não justifica uma aposentadoria. Agora, se mesmo com a prótese, a limitação permanente, ou seja, para a vida toda desse paciente, uhum. limitando ele a conseguir trabalhar, aí sim tem todas as condições de estar aposentando. Agora, o que nós conversamos, buscar um apoio, um auxílio especializado de um advogado.
1: Tá. Boa tarde, doutor. Boa tarde, Marcos. Todos dizem que o INSS está falido, por isso a dificuldade em aposentar ou conseguir os benefícios. Isso é verdade?
0: Difícil falar que o INSS é um órgão falido, Marcos. É claro que ele enfrenta desafios e dificuldades, mas ainda continua liberando benefícios de aposentadoria. Hoje mesmo eu recebi uma mensagem de agradecimento de uma paciente com artrite reumatoide que conseguiu a aposentadoria dela.
1: Que ótimo.
0: Depois de três tentativas, ela conseguiu.
1: Que ótimo.
0: Então há toda a dificuldade? Claro que há, mas ainda continuam liberando benefícios e aposentadoria. Muitas vezes não depende só do sistema em si. Depende do que nós conversamos, do relatório bem feito, dos laudos bem feitos, o comprovar que a doença realmente é digna de aposentadoria.
1: Vou fazer uma pergunta aqui. Como é que o doutor Alex consegue pensar com a cabeça de um perito na hora de fazer um relatório ali? É claro, evidente, assim, a minha pergunta é para... Você quer facilitar a vida do perito para que ele consiga identificar ali, ter a visão que o doutor Alex, por exemplo, você vai fazer um relatório de um paciente que você fala, puxa, esse aqui vai aposentar.
0: Sim.
1: Como é que você faz esse relatório? Pensando na mente do perito ali, deixa eu sentar do outro lado da cadeira.
0: Eu busco ser uma ponte entre o paciente e o perito. Podemos chamar ali de uma ponte da amizade.
1: É assim, sim, boa.
0: Então, o que acontece? Eu tenho que transformar em terminologia médica, às vezes, em relatórios formais, aquilo que o paciente ele sente e que ele não consegue transmitir. Né, de forma formal, de forma técnica.
1: Uhum.
0: Então, eu vou avaliar esse paciente, realmente eu vou observar, avaliar. Eu vou ser ali um advogado desse paciente, mas eu também eu tenho que me lembrar que eu sou médico também da mesma forma que o perito é. Então, eu não posso tentar, de forma alguma, tentar passar o colega perito médico para trás,
1: uhum,
0: enganar.
1: Não.
0: Só que eu tenho também que ser advogado do paciente. Uhum. Eu tenho que colocar de forma clara nos laudos, nos relatórios e reforçar em cima daquilo que realmente limita o paciente a não conseguir trabalhar. Então, como que eu faço isso? Estudando. Eu tenho que estudar como que o perito do INSS trabalha.
1: É, eu
0: o que é necessário tendo um relatório ok,

0: que ele pede? O que que não pode faltar? Então, isso que todo colega médico ele tem que estudar antes de fazer um relatório para a perícia do INSS. Não apenas colocar o diagnóstico e o código da doença. Não, o médico perito do INSS pede dados bem mais claros e concretos do que isso.
1: Vamos dizer que você tem que ali na hora do relatório, qualidade máxima nas informações.

0: possível.
1: Exato. Tem um ouvinte mandando um abraço aqui, doutor, para você, mas não colocou o nome, não. Estou ali no WhatsApp aqui, mas não tem. Tá só uma mensagem aqui. Se você ouvinte que está mandando um abraço para o doutor Alex aqui, por gentileza, só falar o seu nome aqui para a gente poder passar o recado completo.
0: Muito obrigado, agradeço.
1: Tem um ouvinte aqui. Boa tarde, Marcos. Boa tarde, doutor. Tenho pressão alta e problema na coluna. Tem possibilidade de aposentar?
0: Com certeza. Se por causa da pressão, pouco provável. Uhum. Porque hoje existem várias medicações no mercado. Então, nós conseguimos fazer a troca das medicações. Nós conseguimos fazer associações medicamentosas. Então, nós conseguimos aí um melhor tratamento para que isso não impeça o paciente de trabalhar. Uhum. Agora, a dor na coluna, sim. A dor na coluna, geralmente, ela gera mais benefícios e mais aposentadorias. Uhum. Isso dependendo se realmente a dor na coluna impede o paciente de forma permanente, ou seja, a vida toda, de trabalhar. Para isso é necessário a avaliação física dentro do consultório, a ressonância magnética da coluna.
1: Tá. Quem mandando um abraço aqui não falou, falou Carlos, chama Carlos, te mandando um abraço.
0: Carlos, um grande abraço, tá? Deus te abençoe, que você tenha aí uma semana muito abençoada e muito obrigado pelo carinho.
1: É, e continue ouvindo a gente.
0: Isso, né? Exatamente.
1: Já escreveu aqui, amém.
0: Obrigado.
1: Show de bola, tem abraço hoje?
0: Marcos, um grande abraço novamente aí pro Carlos, tá? Um abraço pra você, Carlos. Um abraço para Sara Faria, Juliana, o Antônio de Campos também. Seu Antônio, um abraço para o senhor. A dona Maria Terezinha, Rosimeire, Sabrina Maraíza. Sabrina, um grande abraço para sua mãe também, tá? Senhor Valdeci Rodrigues, senhor Serafim, doutor Marcelo Saldanha ali da abraço. Vila Sete, grande parceiro, grande companheiro e colega. Doutor Anderson, idem, igual também, o médico extraordinário.
1: Depois eu vou te contar em off o que ele perguntou para um funcionário da rádio aqui para me encher o saco. Eu não posso falar
0: essa
1: no ar.
0: Eu quero saber. O Gumercino também, prefeito de Onça.
1: Um abraço, prefeito.
0: O Arthur, secretário de saúde, toda a equipe lá de Onça, a equipe da Oi 262 ali também, da base 02, Devânio dos Santos, da DS Eventos, equipe de rodeio. A equipe Ortodil de Divinópolis também, que dão um apoio maravilhoso para nós exames aí de baropodometria, que é o exame da pisada, confecção de palmilhas.
1: Ótimo.
0: Um grande abraço para a Estela, aqui do Laboratório Central aqui de Pitangui.
1: Sim.
0: Um grande abraço, Laboratório Central, um grande parceiro também, confio muito. E um abraço para você também, Marcos, a Renata,
1: nós, obrigado.
0: Que seja uma semana aí muito produtiva para nós.
1: Obrigado, Ivo. Agradecer também o acompanhamento que você está fazendo da minha esposa lá, da minha sogra.
0: Oh, muito obrigado, Marcos. Agradeço a confiança.
1: Aqui, a ouvinte do Problema na Coluna, ela falou aqui que você avaliou a mãe dela e conseguiu aposentar. Ela está agradecendo.
0: Olha só,
1: Claudete.
0: Que bom. Ah, olha, Claudete.
1: Do Rio do Peixe.
0: Ah, sim. Olha. um grande abraço.
1: Agradecendo.
0: Rio do Peixe, Serra... Colônia, Jaguara, assim, um grande abraço para todo o pessoal aí. Sou muito grato por conhecer pessoas assim tão maravilhosas, sabe? Que acrescentam tanto na minha vida, sabe, Marcos? Muito obrigado, Claudete. Um grande abraço para todos vocês aí.
1: Isso aqui faz você levantar da cama e entregar mais do que você entregou ontem, de forma até natural. É claro que isso é da sua índole, mas quando a gente tem isso aqui de agradecimento, a gente...
0: Sim.
1: Vibra, né, doutor?
0: Vibra. Você sabe que não é em vão, sabe, Marcos? Você sabe que vale a pena, continuar, que vale a pena se especializar, que vale a pena continuar se atualizando, sabe? Por causa que tudo isso retorna como benefício para o paciente e, consequentemente, benefício para mim também como ser humano.
1: Claro,
0: então, fico
1: muito
0: feliz.
1: É bom demais da conta. Realização profissional.
0: É verdade.
1: Não é isso? Um abraço.
0: Um abraço. Até a próxima segunda, Marcos.
1: Se Deus quiser. 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Para você da região Centro-Oeste de Minas, o DDD da nossa região aqui é o 37. Eu volto daqui a pouquinho, é rápido, em o nosso noticiário policial, já.
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6: O corpo de Cleópatra foi enterrado em alguma pirâmide do Egito? Cleópatra não foi levada às pirâmides, porque viveu muito tempo depois do período em que os monumentos foram erguidos. As pirâmides foram construídas entre 2650 e 1700 a.C., enquanto Cleópatra viveu no século I a.C. Conforme seu pedido, a rainha do Egito, que se suicidou depois de a nação ter sido tomada pelos romanos, foi enterrada ao lado de Marco Antônio, no Mausoléu Real em Sema, em Alexandria.
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14: Nova Onda FM, é hora de atualizarmos as informações. Os trabalhadores poderão consultar, a partir de 25 de maio, o saldo do FGTS disponível para renegociação de dívidas pelo programa Novo Desenrola Brasil. A medida permitirá usar até 20% do saldo do fundo ou até R$ 1.000, valendo o maior valor, para quitar débitos como cartão de crédito, cheque especial e CDC. A adesão será feita diretamente pelos bancos após autorização no aplicativo do FGTS. Não será necessário ir até uma agência da Caixa. O benefício vale para trabalhadores com renda mensal de até R$ 8.105. Segundo o governo federal, a expectativa é movimentar mais de R$ 8 bilhões com a medida. O Ministério do Trabalho também informou que cerca de 10 milhões e meio de trabalhadores receberão no dia 26 de maio valores residuais do saque aniversário do FGTS. Os depósitos serão feitos automaticamente nas contas cadastradas no aplicativo. Para a Nova Onda FM, repórter Marcos Inícios.
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20: Meio-dia e 51.
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27: Música daqui a pouquinho, viu? No nosso Conexão, o Thiago Aguiar, daqui a pouquinho já vai estar aqui com vocês. Antes,
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27: A gente encerrar o nosso Mais Notícias aqui com o nosso noticiário policial.
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Meio-dia 51, vamos então aqui ao nosso noticiário policial para esta segunda-feira. Um jovem de 19 anos foi preso pela Polícia Militar, suspeito de tráfico, na região central de Pimenta. Segundo a PM, militares receberam informações de que o suspeito teria recebido uma encomenda contendo entorpecentes. Com as características repassadas, as equipes iniciaram o rastreamento e localizaram o rapaz nas proximidades da agência dos Correios da cidade. Durante a abordagem, os policiais encontraram uma encomenda contendo cerca de 40 gramas de maconha, 3 porções de haxixe e 2 comprimidos de êxtase. Um aparelho celular também foi apreendido. Durante a ocorrência, o jovem foi preso em flagrante e conduzido à delegacia junto com os materiais apreendidos. Um acidente entre 3 carros deixou uma pessoa morta e outras feridas na noite da última sexta, na MG-429, quilômetro 21, em Lagoa da Prata. Segundo o Corpo de Bombeiros, a batida envolveu uma caminhonete Fiat Strada Adventure, um Palio Ikenge e um Palio Fire Economy. Com impacto, um dos veículos capotou às margens da rodovia. A ocorrência mobilizou o Corpo de Bombeiros, as polícias militares e civil e também o SAMU. A vítima fatal foi encontrada já sem vida entre as ferragens. Não foi informada em qual carro estava, se era motorista e quantas pessoas ficaram feridas ao todo. A rodovia permaneceu totalmente interditada durante os trabalhos. A dinâmica do acidente ainda não foi divulgada pela Polícia Militar Rodoviária. E a Polícia Militar de Paíns realizou a devolução de uma bolsa extraviada contendo R$ 1.500 em dinheiro vivo, além de diversos documentos pessoais à sua legítima proprietária. A entrega dos materiais ocorreu na noite do último sábado, por volta de 21h30, na Avenida 1º de Janeiro. A dona dos pertences é uma moradora da cidade de Piuim, cidade vizinha ali, né, a Paíns, que havia perdido o objeto na noite anterior. De acordo com o registro policial, o extravio dos pertences aconteceu na sexta, enquanto a mulher participava das programações da tradicional Festa do Milho 2026. Após a bolsa ser localizada e entregue aos militares do 3º Grupamento,

A equipe iniciou um trabalho de triagem e inteligência nos sistemas integrados para identificar a proprietária por meio dos documentos pessoais recolhidos. Nesse sentido, a agilidade dos policiais em rastrear o endereço e os contatos da vítima permitiu que ela recuperasse os bens em menos de 24 horas. Ao receber a bolsa com todo o valor em espécie completamente intacto, a cidadã expressou profunda gratidão e alívio pela conduta ética dos militares envolvidos no caso. Todavia, a corporação reforça que o cuidado com objetos pessoais deve ser redobrado em eventos de grande público. Aquela também, né, gente? Bolsa atrás, celular no bolso de trás, grande quantidade de dinheiro, mesmo que hoje a gente use mais o Pix aí. Todo cuidado é pouco. E um policial militar denunciado pelo Ministério Público de Minas Gerais por vazar informações sigilosas de operações de combate ao tráfico foi preso em Formiga. Segundo o órgão, ele recebia 25 gramas de crack como pagamento pelos vazamentos. De acordo com as investigações da Operação Tropa de Elite, o militar repassou informações sobre as operações Leão de Nemeia, realizada em 2021, e Snowblind, deflagrada em 2022. As ações foram conduzidas em conjunto pelo Ministério Público e Polícias Civil e Militar. Ainda conforme o Ministério Público de Minas, os vazamentos comprometeram as investigações, impedindo apreensões de drogas e o cumprimento de mandados de prisão. O policial foi condenado por 2 crimes de corrupção, com penas que somam 6 anos e 10 meses de prisão. Em nota, a Polícia Militar informou que acompanha o caso e reafirmou o compromisso da corporação com a transparência, a legalidade e a apuração rigorosa de condutas incompatíveis com os princípios da instituição. E a Polícia Militar realizou em Divinópolis uma operação integrada e voltada ao combate ao crime organizado, fiscalização de estabelecimentos comerciais e o reforço da segurança pública no município. Durante as ações, um homem de 38 anos foi preso pelos crimes de porte ilegal de arma de fogo e embriaguez ao volante após uma ocorrência envolvendo ameaça armada durante um acidente de trânsito. Com ele, os militares apreenderam uma pistola Taurus 9mm, uma carabina Taurus 5.56, além de munições dos dois calibres. Ao todo foram apreendidas 82 munições 5.56, 17 munições 9mm, 28 produtos alimentícios e bebidas vencidos ou sem regularização sanitária. A operação também resultou em fiscalização de 4 estabelecimentos, lavratura de 2 autos de infração sanitária, 2 autos de apreensão e inutilização de produtos e notificações administrativas emitidas pelo Corpo de Bombeiros. Segundo a Polícia Militar, a operação teve foco em ações preventivas, abordagens, blitz e fiscalizações estratégicas em diferentes pontos da cidade. Contou com a participação da Polícia Militar, Vigilância Sanitária, Corpo de Bombeiros, Conselho Tutelar, Comissários da Infância e Juventude e equipes de fiscalização de posturas da Prefeitura de Divinópolis. E um homem de 28 anos com sintomas de embriaguez alcoólica ficou ferido após bater o carro que ele conduzia contra um poste na madrugada deste domingo, no quilômetro 36 da BR-494, em Divinópolis. Segundo levantamentos feitos pela Polícia Militar Rodoviária, o condutor do Fiat Palio e Candy seguia pela 494, sentido Oliveira, a Divinópolis, quando perdeu o controle direcional, saiu da pista à margem esquerda e bateu contra o poste. O motorista foi encaminhado à UPA de Divinópolis com ferimentos na face. Na unidade de saúde, o condutor disse aos militares que não se recordava do acidente e relatou que estava em uma festa no Parque de Exposições, onde ingeriu bebida alcoólica. Após o teste do bafômetro, foi constatado o resultado 0,77 miligramas por litro de ar alveolar. O condutor ficou em observação médica devido aos ferimentos, não sendo preso. Foi lavrado um auto de infração de trânsito contra ele. E a Polícia Civil instaurou um inquérito para investigar o 10º homicídio registrado em Divinópolis em 2026. O crime aconteceu na noite do último sábado, na Avenida Rosana Noronha Guarani, bairro Icaraí. Segundo informações da Polícia Militar, a vítima, um homem de 34 anos, foi perseguida por criminosos e atingida por vários disparos de arma de fogo. Após o ataque, o autor fugiu do local acompanhado de um comparsa. Ainda de acordo com a PM, o homem havia deixado o presídio Floramar no mês de março e utilizava tornozeleira eletrônica. No momento do crime, o equipamento estava envolto em um plástico preto, o que pode ter dificultado o monitoramento. Durante os trabalhos da perícia técnica, foram encontrados próximos ao corpo 8 estojos deflagrados, calibre 380, 3 munições intactas do mesmo calibre e uma pedra de crack.
A vítima possuía registro

policial por lesão corporal. Com este caso, Divinópolis chega ao 10º homicídio registrado neste ano, mantendo a média de 2 assassinatos por mês. Informações que possam contribuir com as investigações podem ser repassadas de forma anônima pelos telefones 190 da Polícia Militar ou 181, o Disque Denúncia Unificado. E duas mulheres de 32 e 45 anos foram presas pela Polícia Militar durante a operação contra o tráfico em Itaúna. Segundo a PM, após denúncias anônimas, militares localizaram um veículo suspeito utilizado para o transporte de entorpecentes. A condutora tentou fugir ao perceber a aproximação da viatura, mas foi abordada. Durante as buscas no carro, os policiais encontraram um tablete grande de crack, que poderia render, segundo a Polícia Militar, cerca de 900 porções, além de 2 celulares. As mulheres foram encaminhadas para a delegacia e apresentadas ao delegado plantonista, juntamente com o veículo apreendido na ação. O veículo utilizado na ação. O veículo foi apreendido e removido ao pátio credenciado. E uma motociclista escapou por muito pouco de um grave acidente registrado na noite da última sexta em Itaúna. O caso aconteceu no cruzamento das ruas Afife, Salomão e Dorinato Lima, bairro Morro do Engenho. Segundo informações de testemunhas, um caminhão teria avançado a parada obrigatória e atingido a motocicleta. Ao perceber que a colisão seria inevitável, a condutora conseguiu saltar da moto ainda em movimento, segundos antes do veículo parar debaixo de uma das rodas do caminhão e ser completamente esmagado. Apesar da violência do acidente e da destruição da motocicleta, a mulher não sofreu ferimentos graves. Graças a Deus, a Polícia Militar foi chamada e esteve no local para controlar o trânsito e registrar a ocorrência. As circunstâncias do acidente deverão ser apuradas. O caso chamou a atenção de moradores e de pessoas que passavam pela região, principalmente pela rapidez da reação da motociclista, que evitou uma tragédia. E a Polícia Militar Rodoviária divulgou novos detalhes sobre o grave acidente registrado na madrugada deste domingo na rodovia MG-164, em Martinho Campos. A colisão frontal envolveu um Fiat Uno e uma caminhonete S10 e deixou 2 vítimas fatais. Segundo a polícia, o acidente aconteceu na altura do quilômetro 87 da rodovia. De acordo com o relato do motorista da caminhonete, de 47 anos, ele seguia no sentido Pompeu Martinho Campos, quando o Fiat Uno, que ia na direção contrária, teria invadido a pista durante uma tentativa de ultrapassagem. A batida foi frontal. O condutor do Uno, um jovem de 22 anos, morreu ainda no local. Outros 3 ocupantes do veículo ficaram feridos e foram socorridos por equipes do SAMU e do Corpo de Bombeiros. Um deles, que estava em estado grave, não resistiu aos ferimentos e morreu após dar entrada na unidade de saúde. Na caminhonete estavam um motorista e uma criança de 10 anos. O homem não sofreu ferimentos e a criança teve apenas lesões leves. As vítimas do Fiat Uno ficaram presas às ferragens e foi necessário o uso de equipamentos de desencarceramento para o resgate. A pista precisou ser interditada nos 2 sentidos durante o atendimento da ocorrência. A perícia da Polícia Civil esteve no local para investigar as circunstâncias do acidente. E ontem, em Perdigão, durante a ação policial no bairro Recanto do Lago, a Polícia Militar prendeu um indivíduo de 38 anos pelos crimes, em tese, de violência doméstica, ameaça e posse ilegal de arma de fogo. A equipe policial foi acionada após denúncia de violência doméstica no bairro Recanto do Lago, envolvendo um indivíduo armado. Lá, os militares encontraram a vítima fora da residência, apresentando sinais aparentes de agressão física e relatando ter sido ameaçada pelo companheiro, que teria efetuado disparos de arma de fogo no interior do imóvel. Durante a abordagem, o homem foi abordado pelos militares nas proximidades da residência. Após buscas no imóvel, foram localizados uma espingarda calibre 12, 26 munições do mesmo calibre, uma cápsula 380 e marcas compatíveis com os disparos em uma parede da residência. O indivíduo foi preso e encaminhado à delegacia, juntamente com os materiais apreendidos. E um jovem motociclista morreu após sofrer um grave acidente na noite da última sexta, em Nova Serrana. O caso aconteceu na Avenida Coronel Pacífico Pinto, bairro Fausto Pinto da Fonseca. O motociclista teria perdido o controle da direção, colidido contra uma árvore às margens da via e em seguida foi arremessado em um córrego próximo ao local do acidente. O corpo de bombeiros foi chamado depois que uma testemunha percebeu a presença do corpo submerso no córrego. A motocicleta da vítima também foi localizada nas proximidades. Imagens de câmeras de monitoramento analisadas pelas autoridades indicam que o acidente pode ter ocorrido mais de uma hora antes da chegada das equipes de resgate. Equipes das polícias civil e militar estiveram no local para os trabalhos de perícia e levantamento das circunstâncias do acidente. Após os procedimentos técnicos,
os bombeiros realizaram a retirada do corpo. Conforme informações preliminares, a vítima tinha 21 anos. 1h04, termina aqui o Mais Notícias. Fique ligado na nossa programação. A qualquer momento, mais informações. Tiago Aguiar já está por aqui, louquinho para começar o nosso Conexão. Ele fica com vocês até as 5 da tarde. Eu estarei de volta amanhã em mais uma edição do Mais Notícias a partir das 11. Até amanhã.

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1: 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Vamos que vamos aí, na programação Nova Onda, 1h17, 1h18 agora, né? Começando o nosso Conexão no ar a partir de agora, nesta segunda-feira, nesse dia 18 de maio do ano de 2026. Vamos juntos e misturados a partir de agora com o nosso Conexão desta segunda-feira. A semana começando, meu povo, passou bem o final de semana, graças a Deus, né? Coisa boa. Vamos lá, né? Pra mais uma semana que se inicia. Eu sempre falo, sempre digo, né? Que a segunda-feira é a oportunidade que Deus nos dá pra começar tudo novamente, então bora pra cima começar, meu povo, deixa de preguiça. Hoje também aquela ressaquinha básica, né? Carro ontem, né? É, mas já você supera aí, né? Já recupera aí. Faz parte do processo. Vambora! 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

0: patrocinadores do rádio, que oferece pra você a partir de agora mais uma edição do Conexão, hein? Vambora! Vambora começar então nesta segunda-feira. Segunda-feira pra lá de especial. Segundo, 37 32 71 91, você ligando e se ligando comigo.
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0: 91.5, Rádio Novão, da Rádio Mais Sertaneja do Brasil. É um Conexão já no ar pra você, nesta super tarde de segunda-feira, nesse dia 18 de maio do ano de 2026. Segundo, a semana só tá começando e o nosso Conexão também, hein?
1: Meus amores.
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0: Conexão. Vamos que vamos, você liga, você participa, pede a sua música, 37-3271-9191. Deseja uma ótima semana, deseja aí uma ótima segunda-feira pra quem você quiser. Vamos começar a semana assim, ó, feliz, bem alegre, cheio de alegria no coração, de Deus também, é claro, com o nosso Conexão levando sempre alegria pra você aqui na Mais Sertaneja do Brasil. Eu volto já, hein?
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4: 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Vamos que vamos na programação Nova Onda Rádio Mais Sertaneja do Brasil. Já de volta com o nosso Conexão. 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Vamos que vamos! 1h34 agora, vamos mandar alô? Vambora! Com os alôs, vamos que vamos! Agora mandar abraço aí pro pessoal, né?
5: Alô, alô, alô.
4: Galera que tá aqui, ó. No WhatsApp Nova Onda. Onde você tem vez? Onde você tem voz? Quem tá chegando pra iniciar os trabalhos aqui? Quem? Quem? Quem? Ela. Ela mesmo. Ela que arrendou agora o Recanto dos Ribeiros, né? Sócia majoritária, viu? 51% das ações, né, Rosa Pura?
6: Ô, Thiago.
4: Opa.
6: Cumprimentar o Fofolete Original, a Cris, a Lara, Francina, Rita, Robertão, para Alessandra Galvão, para Fátima, Rejane, Renilda, quer mandar também para Lena, para Bassana, para Conceição, para Macarrão e para você também.
4: Obrigado, Rosa.
6: Aí você escolhe uma para nós. Aí falou, meu amigo. Falou, manda para a Estela e a Jéssica, tá te ouvindo. E aí, Loa. Obrigado.
4: Valeu, Rosa Pura. Forte abraço pra você, tudo de bom, viu? É agora um novo conceito em bronzeamento. Rosa Bronze. E o Angu, que só tem caroa, sem rosa. Boa tarde, aqui é Alessandra Galvão do Baixo Chapadão. Tô ligadinho, manda um alô pra Rosa Pura. Toca aí, ó. Imagina eu com o Eduardo Costa. Obrigado pela companhia. O Geraldinho tá lá na Fazenda Retiro, né? Teve forró na Ibitira aí esse final de semana, que eu tô sabendo, viu, Geraldinho?
7: Alô, alô.
4: O Geraldinho tá fora de órbita até agora, né? É, tá na lua? Hã? Perdeu até o...

0: né, Jurandir? O Jurandir hoje tá trabalhando sozinho. Deve ser pra melhorar dessa ressaca só amanhã em diante, né? Meu Deus do céu. Bebeu sábado, tá tonto até hoje, né, Geraldinha? Misericórdia. Um forte abraço pra você e tudo de bom. Obrigado sempre pela companhia de todos vocês curtindo aí a programação Nova Onda, a rádio mais sertaneja do Brasil. Vamos trazer uma moda aqui. Tem tudo a ver, então, com o Geraldinho. Tem tudo a ver com a Rosa Pura, né? Com essa galera que tá aí curtindo a nossa programação, né? Tem uma turminha aí, né? Né, Tizio? Vamos que vamos, né? Já já sua música, né? A turma que não sabe beber só uma. Uma que eles bebem é uma caixa, né? Ou uma dúzia. Eita, nós. Vamos que vamos!
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6: 1h53. 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

0: Você ligado, você curtindo, agora 6, faltando pras 2 daqui a pouquinho, clássicos sertanejos pra você, viu? 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
0: 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Bom, vou dar um grande abraço aqui para nossa amiga Viviana, ligada conosco, pediu aqui, ó, Aliança na Gaveta com Henrique e Juliano, já, viu? Ô Viviana, obrigado aí pela sua companhia, uma ótima tarde, tudo de bom. Galera aí sempre curtindo a nossa programação, sempre na sintonia Nova Onda, a rádio mais sertaneja do Brasil.
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6: Nova Onda FM, é hora de atualizarmos as informações. Quem perder a Carteira Nacional de Habilitação deve registrar um boletim de ocorrência e solicitar a segunda via do documento pelo site ou aplicativo do Detran do Estado. Em muitos casos, o processo pode ser feito totalmente online. Segundo especialistas, dirigir sem portar a CNH é infração leve, com multa e 3 pontos na carteira. A versão digital da habilitação, disponível no aplicativo Carteira Digital de Trânsito, pode ajudar o motorista enquanto o novo documento não chega. Para pedir a segunda via, geralmente são exigidos RG, CPF, comprovante de endereço e o boletim de ocorrência. O motorista também deve pagar a taxa de emissão. O prazo médio de entrega da nova CNH varia conforme o estado e pode chegar até 2 semanas. Não saia da sintonia a qualquer momento. Mais informações, repórter Marcos Inícios.
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0: 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Simbora, hein? Relembrar o passado em forma de música, as canções que marcaram época e que principalmente marcou a sua vida. São os clássicos sertanejos na sua primeira edição no ar, viu? Eu vou de abraço, dar um grande abraço aqui pro Tizil, o cara mais apaixonado do Brasil, que pediu pra ver essa daqui, ó. Com Gino e Geno, hein? Arrependida, ei, modão bacana, hein? Gino e Geno chegando aqui pra abrir a primeira edição dos clássicos sertanejos. Essa aí que tem a participação do Matão e do Monteiro. Vambora, hein?

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5: 2h31. 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

Vamos lá aí na programação Nova Onda na Rádio Mais Sertaneja do Brasil. Você ligado, você curtindo aí o nosso Conexão nesta super tarde de segunda-feira, semana só começando, nesse dia 18 de maio do ano de 2026. Vamos saber como tá o tempo e a temperatura neste momento em Pitangui. 29 graus com a sensação térmica de 35. Então eu achei que ia esfriar um pouquinho, né, em virtude aí daquela chuva da semana passada, mas não, viu? Continue se mantendo. Lógico que já deu uma refrescada aí no período da noite, principalmente. Mas o dia tá aquele calor tremendo, né? E vamos que vamos com o Conexão esquentando ainda mais a sua tarde de segunda. 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

0: 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Bom, vamos lá de abraços, participações, pessoal que tá aí ligado conosco, tá sempre na companhia.
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0: 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Boa tarde, Thiago. Aqui é a Rejane, ligada conosco. Gostaria de ouvir a música Tati Pink Romeu, né? E oferecer para os meus filhos Mauro Filho, também marido Carmo, para o meu esposo Nailton. Boca de sacola, bora, bora, boca de sacola! Tá aí sempre ligado conosco, né? Uma excelente tarde aí. Um alôzão especial pra vocês. Ela também tá abraçando a irmã Raquel lá na Fazenda Tomé Dias. Obrigado a todos aí sempre pela companhia. Uma ótima semana pra todos nós, né, Rejane? Uma excelente tarde aí, tudo de bom. Uma ótima segunda-feira, viu? Meu amigo Padre Zé Luiz também sempre curtindo a nossa programação, né, Padre Zé Luiz?
2: Alô, alô.
0: Forte abraço. Alô, Dudu em Divinópolis, também sempre ligadinha com a gente. Obrigado pela companhia. A turma lá na Souza Paiol também acompanhando a nossa programação. Galera aí do comércio de Pitangui também sintonizado conosco. Bom trabalho pra vocês aí, boas vendas, excelentes negócios. E aos clientes, boas compras, é claro. Manda um grande abraço pra você que tá aí no seu carro neste momento, nos dando uma carona, né? Tá aí, né? Transitando pelas ruas e avenidas da nossa cidade, também pelas estradas e rodovias da região. Obrigado sempre pela audiência. Tudo de bom pra todos vocês aí, curtindo o nosso Conexão nesta segunda-feira, pra lá de especial. Segunda-feira, meu povo, a semana só tá começando, viu? E você começando junto comigo, né? Com certeza, nessa alegria tremenda, ao nosso Conexão. Que traz sempre a melhor programação pra você. Vambora, vambora agitar, vambora sacudir! Com o Guilherme Silva e o Nano Moreno. Meu cavalo sabe. Um abraço aí pra fã do Guilherme Silva, a Ângela, lá no Coqueiro, né, Ângela?

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0: Oi, gente! Hoje é dia 18 de maio, hoje é Dia Nacional de Combate ao Abuso e Exploração Sexual de Crianças e Adolescentes. Hoje é Dia Internacional dos Museus, Dia dos Vidraceiros e Dia Mundial da Boa Vontade, além do Dia Nacional da Luta Antimanicomial. Aniversariante do dia! Tem aniversário de Felipe Folgosi, ator brasileiro, Edu Guedes, apresentador e chefe de cozinha, e Matheus Ceará, humorista brasileiro. Jornalísticos. Os fatos históricos, a gente volta no tempo dizendo que em 1910 o cometa Halley, que a cada 76 anos passava próximo da Terra, pôde ser visto no céu. A segunda aparição do século 20, em 1986, ele decepcionou. Em 1990, as Alemanhas Ocidental e Oriental unificaram suas moedas, 6 meses depois da queda do Muro de Berlim. E em 2018, mais de 100 pessoas morreram após o voo Cubana de Aviação 972 cair próximo de Havana, em Cuba. Amanhã, a gente vai estar de volta com mais Agenda do Rádio para você. Um grande abraço e até lá! 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
4: 2h52.
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3: Se é notícia, você acompanha aqui na Nova Onda FM. Consumidores que compraram produtos da IP suspensos pela Agência Nacional de Vigilância Sanitária, Anvisa, podem pedir reembolso diretamente à empresa. O pedido é feito online, por meio de um formulário no site da fabricante. Pode fazer o pedido quem comprou os produtos lava-roupas líquidos, lava-louças líquidos e desinfetantes com lote final 1. O formulário solicita dados pessoais e chave Pix para devolução do dinheiro. O pedido deve ser feito no site ip.ind.br/comunicado-consumidores. O formulário pede nome completo, CPF, telefone, endereço, e-mail e chave Pix para receber o dinheiro. A empresa solicita nota ou cupom fiscal, mas o envio não é obrigatório. Após o envio, o sistema gera um registro da solicitação e o consumidor recebe um e-mail confirmando o pedido. Fique ligado a qualquer momento. Mais informações. Repórter Marcos Inícios.
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1: Vamos que vamos aí na programação Nova Onda, Rádio Mais Sertaneja do Brasil. 3:08. Já estamos de volta com o nosso Conexão, hein? Tocando alegria no seu rádio. 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Bom, vamos lá, dose dupla chegando. Ed Brito Samuel vem chegando, hein? No Dose Dupla, Ponto G e também Romance Rosa. Vambora curtir o Ed Brito e Samuel assim, ó, hein?
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3: 3:26.
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7: Na Rádio Mais Sertaneja do Brasil, confirmando a hora certa, 3:00, de volta com o nosso Conexão, até logo mais às 5, destacando que a partir das 5 tem o Eli Ferreira e o Sertanejo Classe A, e daqui a pouquinho tem Batidão Sertanejo, tem os clássicos e tem muito mais pra você na rádio que é a mais sertaneja do seu rádio, na Mais Sertaneja do Brasil.

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5: 3h46.
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5: 13 agora faltando para as 4, estamos de volta com o nosso Conexão. Já já tem para você aí os clássicos sertanejos. E agora vamos agitar, né? Dá animada aí nessa segunda-feira.
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5: E pra gente começar, tem o Búfalo do Marajó, hein? Essa aí vai pra Rejane, também o Nailton Boca de Sacola. Um forte abraço pra vocês aí, o Mauro Filho, a Maria do Carmo. Um abraço também pra Raquel na Fazenda Tomé Dias. Obrigado aí pela companhia de todos vocês. E bora, hein? Na mais sertaneja do Brasil.
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3: Se é notícia, você acompanha aqui na Nova Onda FM. Criminosos estão utilizando um site falso que imita páginas oficiais do Ministério da Fazenda para enganar pessoas interessadas em renegociar dívidas por meio do Novo Desenrola Brasil, programa do governo federal criado para facilitar a regularização de débitos. O alerta foi feito pelo próprio Ministério da Fazenda, que informou que os golpistas estão cobrando taxas indevidas com a promessa de limpar o nome dos usuários. O governo reforça que o programa não cobra qualquer tipo de taxa para renegociação. Na página fraudulenta, os criminosos afirmam que é possível quitar pendências e retirar restrições do nome em até 5 dias. O site também solicita consulta de CPF para verificar uma suposta elegibilidade ao programa e utiliza um chat para coletar informações pessoais e detalhes das dívidas, como empréstimos e cartões de crédito. Após o contato, os golpistas condicionam a renegociação ao pagamento de valores via Pix, alegando cobranças de taxas administrativas e processamento eletrônico. O Ministério da Fazenda orienta que os consumidores procurem diretamente os bancos e instituições financeiras com as quais possuem dívidas para negociar os débitos de forma segura. As informações oficiais sobre o programa estão disponíveis no portal do governo gov.br/fazenda. Não saia da sintonia, a qualquer momento, mais informações, repórter Marcos Inícios.
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1: 4:04.
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7: Clássicos sertanejos no ar na programação Nova Onda. Chegou a hora, hein, de destravar a memória, viajar no túnel do tempo da música sertaneja. E para começar a segunda edição, temos aí o Zezé e Luciano, Depois Que Você Matar Meu Coração. Simbora, hein? Com Mirosmar, abrindo os clássicos sertanejos.

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3: 4:29.
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8: Quatro e meia agora pelo horário oficial de Brasília, você ligado, você curtindo aí a nossa programação, obrigado sempre pela sua audiência, pelo seu carinho, vamos juntos e misturados até logo mais às 5, destacando que a partir das 5 tem o Eli Ferreira e o sertanejo classe A, hein? Bom, eu vou te abraço aqui, dar um grande abraço pro Marcos Pintor, maridão aí da Raimunda, alô Marcos, um abraço pra você, obrigado aí pela companhia, Jairão TJ Planejados, mandando um abraço especial pra você, viu meu amigo, tudo de bom. Obrigado sempre pela companhia, a galera esperta, a galera bacana, curtindo a programação Nova Onda, a rádio mais sertaneja do Brasil, nesta segunda-feira, né? Hoje, dia 18 de maio do ano de 2026, viu? É, e hoje fica aquela expectativa, né? Porque daqui a pouquinho, às 5 da tarde, tem a convocação, né, dos 26, né? Dos 26 relacionados aí que irão defender a seleção brasileira na Copa do Mundo 2026. É a pergunta que não quer calar, hein? E o Neymar vai ou não vai? Será que vai ser convocado? Eu levava pelo currículo, pela camisa, né, que tem aí o Neymar, pelo nome, né? Porque eu vejo o Neymar não jogando bem, mas o pessoal fala que nome não ganha jogo, né? Verdade, nome não ganha jogo. Que futebol é momento. Né? Mas eu acho que o Neymar cabe sim na seleção, viu? Em vista do que a seleção brasileira está apresentando nos últimos jogos aí, eu levaria o Neymar. É, eu levaria o Neymar. 4:32, vamos que vamos! Vambora, dando sequência nesta segunda-feira pra lá de especial na Rádio Nova Onda, a rádio mais sertaneja do Brasil, hein?
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1: 4:46. 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
8: Final de mais uma edição do nosso Conexão aqui na programação Nova Onda. Agradecendo a você pelo carinho, pela companhia. 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Agradecendo em especial você que está conosco em mais uma edição. Continue conosco, já já vem chegando Eli Ferreira e o sertanejo Classe A. A gente se fala amanhã, assim permitindo o nosso bom Deus, a partir de 1 da tarde com mais uma edição do Conexão. Grande abraço, tudo de bom, uma ótima segunda-feira, excelente semana e até lá. Tchau!

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5: 4h58.
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Salve, salve, gente amiga do rádio! Muito boa tarde! Tá tudo bacana por aí? Nós estamos chegando! Ei, papai, boa tarde! Boa tarde, mamãe, vovô, vovó, criança, jovem! Boa tarde pra você que é de boa tarde! Com as graças do nosso Deus, está no ar o nosso sertanejo classe A pela nova onda! É segunda-feira, pra cima dela! Tempo com a cara fechada. Será que vai chover? É o frio que tá chegando. Amigos e amigas de A a Z, ótima semana para nós com muita saúde. Ô Tiagão, boa semana, Tiagão. E você, eu quero pedir licença para chegar na tua casa.

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0: Eu estou aqui fazendo o que gosto. Você daí, obrigado pela tua companhia. Gian e Giovanni.

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0: casa.
1: Não casa, não. Marília Mendonça aqui no Sertanejo Classe A. E já já tem o seu alô, alô. Eu tô aqui a fim de mandar um abraço pra você. Vai lá, se liga. 32719191 é o nosso fixo e também o nosso zap zap. Puxa vida, encontro de feras. Amado Batista com Gustavo Lima.

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4: 5:33. 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
5: Oi, gente, olha nós aí de volta, 5:34, já, a partir das 6 horas, transmissão da reunião da Câmara de Conceição do Pará. Um abraço aqui para a Geisa e também o Cláudio, pessoal da técnica, bom trabalho, por sinal, me mandam aqui no estúdio, né, um som bacana demais. Um abraço para vocês, tá? A Geisa e o Cláudio. Boa tarde para os amigos na escuta, o Ronaldo em Nova Serrana, Gilson aqui no Centrão, Quinteto de D em Maravilhas, o Zé Antônio no Chapadão, Aguinaldo e Renato no bairro Lavrado, Edson e Zé Ângelo no Varjão, também o Rolinha da Carreta, meu amigo, tá na BR nos dando carona, obrigado, irmão. Bom, tô vendo aqui, daqui a pouquinho, né, a convocação da seleção brasileira para a Copa do Mundo, ô Ancelotti, leva o Neymar, leva, o cara tem bagagem, o cara é fera, dá uma chance pra ele. Vamos ver daqui a pouquinho a convocação, ok? O Rolinha falou o seguinte, tá chovendo aqui da BR. O Ronaldo em Nova Serrana também disse o mesmo. Tá chovendo aqui e ali. Franguinho na panela, cabe bem.

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6: 5:50.
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11: 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Olha a hora, gente, 5:51, de volta com o nosso Sertanejo Classe A, um programa feito com muito carinho para você. E já já, a partir das 6 horas, a transmissão da reunião da Câmara de Conceição do Pará. Quanto isso, alô para os amigos, João no Sítio do Choro, a Dudu em Divinópolis, Juarez no Brumado, a Tila, Tuca, Fabinho e todos no bar, a Nilza, Nego e todos no bar. Um abraço para vocês. Boa semana, gratidão pela audiência. Zé Henrique Gabriel com Marília Mendonça, um louco. Boa tarde para você que é de boa tarde.

0: Ó Maria Santíssima, que em vossa imagem milagrosa de Aparecida espalhais inúmeros benefícios sobre o Brasil, eu, embora indigno de pertencer ao número dos vossos servos, mas desejando participar dos benefícios da vossa misericórdia, prostrado a vossos pés, consagro-vos o entendimento para que sempre pense no amor que mereceis. Consagro-vos a língua para que sempre vos louve e propague a vossa devoção. Consagro-vos o coração para que depois de Deus vos ame sobre todas as coisas. Recebei-nos, ó Rainha incomparável, o ditoso número dos vossos servos. Acolhei-nos debaixo da vossa proteção. Socorrei-nos em nossas necessidades espirituais e temporais, e sobretudo na hora da nossa morte. Abençoai-nos, ó Mãe Celestial, e com vossa poderosa intercessão fortalecei-nos em nossa fraqueza, a fim de que, servindo-vos fielmente nesta vida, possamos louvar-vos, amar-vos e render-vos graças no céu por toda a eternidade. Assim seja.
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0: O anjo do Senhor anunciou a Maria, e ela concebeu do Espírito Santo. Ave Maria, cheia de graça, o Senhor é convosco. Bendita sois vós entre as mulheres, bendito é o fruto do vosso ventre, Jesus. Santa Maria, Mãe de Deus, rogai por nós, pecadores, agora e na hora de nossa morte. Amém. Eis a serva do Senhor. Faça-se em mim segundo a vossa palavra. Ave Maria, cheia de graça, o Senhor é convosco. Bendita sois vós entre as mulheres, bendito é o fruto do vosso ventre, Jesus. Santa Maria, Mãe de Deus, rogai por nós, pecadores, agora e na hora de nossa morte. Amém. E o Verbo divino se fez carne e habitou entre nós. Ave Maria, cheia de graça, o Senhor é convosco. Bendita sois vós entre as mulheres, bendito é o fruto do vosso ventre, Jesus. Santa Maria, Mãe de Deus, rogai por nós, pecadores, agora e na hora de nossa morte. Amém. Rogai por nós, Santa Mãe de Deus, para que sejamos dignos das promessas de Cristo. Oremos. Infundi, Senhor, como vos pedimos, a vossa graça nas nossas almas, para que nós, que pela anunciação do anjo, conhecemos a encarnação de Cristo, vosso Filho, pela sua paixão e morte na cruz, sejamos conduzidos à glória da ressurreição. Por nosso Senhor Jesus Cristo, vosso Filho, que é Deus convosco, na unidade do Espírito Santo. Amém. O nosso auxílio está no nome do Senhor, que fez o céu e a terra. O Senhor esteja convosco. Ele está no meio de nós. Abençoe-vos, Deus Todo-Poderoso, Pai, Filho e Espírito Santo. Amém.
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2: Boa tarde, queridos filhos e filhas, nesta segunda-feira. Começamos esta semana ontem e vai até domingo, invocando Santa Rita, o Divino Espírito Santo. Você tem alguma intenção? Mande pelo www.padrereginaldomanzotti.com.br. Essas intenções permanecerão até as mil ave-marias e 24 horas na presença do Senhor, Pai, Filho e Espírito Santo. Amém. Ó gloriosa Santa Rita de Cássia, chamada Santa das Causas Impossíveis, advogada dos casos desesperados, auxiliadora da última hora, refúgio e abrigo da dor, que arrasta para o abismo do pecado e da desesperação, com toda a confiança no vosso poder, junto ao coração de Jesus. A vós recorro, Santa Rita de Cássia. Nesta tarde, apresentando este caso difícil, que dolorosamente oprime meu coração. Santa Rita de Cássia, acolha o meu pedido que agora faço com confiança e fé. Faça o seu pedido nesse momento. Ó Santa Rita de Cássia, obtenha a graça que desejo, pois sendo-me necessário, a quero. Porque sei que apresentada por vós a minha oração, meu pedido, vós que sois tão amada por Deus, certamente será atendido. Santa Rita de Cássia, leve nesta tarde a minha prece ao Sagrado Coração de Jesus. Nossa Senhora, que estivestes com os apóstolos na primeira novena da história, quando invocavam o Espírito Santo, esteja conosco, Mãe, pois também nós agora entramos no cenáculo e como os apóstolos pedimos, manda, Senhor, o Teu Espírito Santo sobre nós. Faça nosso coração arder de amor por Jesus. Manda Teu Espírito, Senhor, e que sejamos um só rebanho em torno de Jesus Cristo, um só pastor. Nossa Senhora, leve a nossa prece a teu filho. A mesma prece que apresentamos por intercessão de Santa Rita de Cássia. Que teu filho amado, nosso Senhor Jesus Cristo, único pastor, junto ao Pai, interceda por nós. Ave Maria, cheia de graça, o Senhor é convosco. Bendita sois vós entre as mulheres, e bendito é o fruto do vosso ventre, Jesus. Santa Maria, Mãe de Deus, rogai por nós, pecadores, agora e na hora de nossa morte. Amém. Certos de que nossa oração, por intercessão de Nossa Senhora e Santa Rita, chegará até Jesus, uma boa noite a todos. Amém.
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9: Os fatos acontecem, viram notícia aqui na Nova Onda FM. Um policial militar denunciado pelo Ministério Público de Minas Gerais por vazar informações sigilosas de operações de combate ao tráfico de drogas foi preso em Formiga. Segundo o órgão, ele recebia 25 gramas de crack como pagamento pelos vazamentos. De acordo com as investigações da Operação Tropa de Elite, o militar repassou informações sobre as operações Leão de Nemeia, realizada em 2021, Snowblind, deflagrada em 2022. As ações foram conduzidas em conjunto pelo Ministério Público e polícias, civil e militar. Ainda conforme o MP de Minas Gerais, os vazamentos comprometeram as investigações, impedindo apreensões de drogas e o cumprimento de mandados de prisão. O policial foi condenado por 2 crimes de corrupção, com penas que somam 6 anos e 10 meses de prisão. Em nota, a Polícia Militar de Minas Gerais informou que acompanha o caso e reafirmou o compromisso da corporação com a transparência, a legalidade e a apuração rigorosa de condutas incompatíveis com os princípios da instituição. Fique ligado a qualquer momento. Mais informações, repórter Marcos Inícios.
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14: 6:16.
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4: 6h48.
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0: interrompemos nossa programação para a transmissão da reunião da Câmara Municipal de Conceição do Pará. Dentro de instantes, voltaremos com nossa programação normal.
1: Para hoje, pela passagem do seu aniversário, que Deus conceda muitos anos de vida e saúde, que essa gestão Câmara e nossa mídia aqui, Bruno, Geisa, Cláudio, se estenda por um longo e período de tempo.
2: Pai, Filho e Espírito Santo, amém. Pai nosso que estais no céu, santificado seja o vosso nome. Venha a nós o vosso reino. Seja feita a vossa vontade, assim na terra como no céu. O pão nosso de cada dia nos dai hoje. Perdoai as nossas ofensas, assim como nós perdoamos a quem nos tem ofendido. Não os deixeis cair em tentação, mas livrai-nos do mal. Amém.
1: Peço ao nobre secretário Vinícius que faça a chamada nominal dos vereadores.
3: Arcanjo Gabriel Hortêncio.
4: Presente.
3: Bruno Matheus de Lacerda.
5: Presente.
3: Cleiton Costa Caetano.
6: Presente.
3: Geraldo Luciano Campos. José Margarido de Andrade.
7: Presente.
3: José Maria de Souza.
8: Presente.
3: Raimundo Carlos Leão.
9: Presente.
3: Samuel Henrique Faria Lemos.
10: Presente.
3: Vinícius Tadeu da Silva Coelho.
11: Presente.
1: Peço ao nobre secretário Vinícius que faça a leitura da ata da reunião ordinária anterior.
3: Ata da 7ª sessão legislativa do primeiro semestre do terceiro período legislativo da 16ª legislatura da Câmara Municipal de Conceição do Pará. Realizada excepcionalmente no dia 4 do mês de maio de 2026, à hora regimental. Devidamente convocados, compareceram ao plenário desta Casa Legislativa, cito Avenida Venero Caetano, número 56, centro, os nove vereadores que subscreveram o termo de presença, estando também presente o assessor jurídico, doutor Fernando Antônio Rodrigues. Foi feita a chamada nominal e verificada a existência de quórum. O vereador presidente Bruno Matheus de Lacerda declarou aberta a sessão. Em ato contínuo, o senhor presidente determinou a leitura da ata da reunião anterior. Em seguida, determinou a deliberação da ordem do dia e solicitou a leitura dos processos legislativos da sessão. 1. Indicação de um membro da Comissão de Educação para compor a equipe para a elaboração do Plano Municipal de Educação. Foi nomeado o vereador José Margarido de Andrade. 2. Indicações do número 55, 56 e 57. Essas indicações foram aprovadas por unanimidade dos pares. 3. Moções de pesar número 8 e número 9 de 2026. As moções foram aprovadas por aclamação. 4. Palavra franca. O senhor presidente, o vereador Bruno Matheus de Lacerda, franqueou a palavra aos senhores vereadores que em suas respectivas oportunidades fizeram das suas manifestações sobre assuntos de interesse público debatidos na reunião, bem como franquearam agradecimentos desejando estima aos ouvintes da Onda FM, bem como os internautas que nos acompanham no YouTube, em nosso canal oficial de comunicação. Nada mais havendo a tratar, o presidente encerrou a sessão agradecendo a presença dos pares, dos assistentes, dos demais presentes e a todos que acompanham a presente sessão pelos veículos oficiais de comunicação. Para constar, lavrou-se esta ata que, depois de lida e achada conforme, se submeterá à apreciação desta Casa. Câmara Municipal de Conceição do Pará, 18 do mês de maio de 2026.
1: A ata está em discussão e votação. Os vereadores que não estiverem de acordo, se manifestem. Os vereadores que estiverem de acordo, permaneçam como estão. Declara a ata aprovada por unanimidade dos presentes. Determina a deliberação da ordem do dia e solicito ao secretário Vinícius que inicia a apresentação dos processos legislativos desta sessão. Está tudo apagado,
3: tá,
1: né?
3: Está tudo apagado.
1: Se você puder nos ajudar, todas saíram apagadas. Se tiver uma boa aí, a minha, de todo mundo, deu uma falha aí no cartucho. Só o doutor Vinícius estando boa aqui, o resto a gente domina.
3: Indicação número 58 de 2026, de autoria do vereador Samuel Henrique Faria Lemos, que solicita ao chefe do Poder Executivo que seja realizada a recolocação das lâmpadas do letreiro localizado na entrada da cidade, bem como a substituição da lâmpada que se encontra queimada no mesmo local.
1: Com a palavra o autor, caso queira usá-la.
4: Boa noite, obrigado, presidente. Boa noite a todos que nos assistem pelas redes de comunicação. Presidente, é um pedido, a gente está recebendo pedidos também das trocas de lâmpadas no município, né? Estava conversando agora com o Carlinhos Leão, nesse momento, ele pedindo também lâmpadas no Juazeiro, quando possível, do letreiro, parece que cortou as lampinhas, não sei se estão desligadas ou cortaram, teve um probleminha lá, e aí se puder voltar, porque o letreiro é muito bonito, para deixar ali, mostra a identificação da entrada da nossa cidade, e as lâmpadas da entrada do município também, aqui em Conceição, e nas comunidades também que estão necessitando. Conto com o apoio de todos vocês. Obrigado.
1: A indicação está em discussão e votação. Os vereadores, se não estiverem de acordo, se manifestem. Os vereadores, se estiverem de acordo, permaneçam como estão. Declaro a indicação aprovada por unanimidade dos presentes.
3: Indicação número 59 de 2026, de autoria do vereador Cleiton Costa Caetano, e solicita ao chefe do Poder Executivo que seja realizada a construção de um mini poço na Praça de Santana da Prata, destinado ao abastecimento de água para regar e manter a vegetação da praça.
1: Com a palavra, autor, caso queira usá-la.
6: Essa indicação, senhor presidente, eu estive na pracinha de Santana da Prata e percebi que a época da seca acaba que a grama fica seca e não tem água específica para aquele local ali, porque Mestre Vira tem que usar a água da população. E tendo um mini poço, igual tem em Bom Jesus do Oeste, que serve para o campo e para a pracinha, eu acho que ficaria muito viável para estar aguando sempre, não deixar só de vez em quando, né?
1: Isso aí, vereador. A indicação está em discussão e votação. Os vereadores que não estiverem de acordo se manifestem. Os vereadores que estiverem de acordo permaneçam como estão. Declaro a indicação aprovada por unanimidade dos presentes.
3: Indicação número 60 de 2026, de autoria do vereador Cleiton Costa Caetano, que solicita ao chefe do Poder Executivo que seja realizada a limpeza de todos os lotes públicos pertencentes à Prefeitura, localizados na sede do município em todas as comunidades rurais.
1: Com a palavra, autor.
6: Essa indicação, senhor presidente, alguns moradores me procuraram, acredito que procuraram vocês também, a respeito desses lotes, que acaba tendo bicho, peçonhento, né, cobra, rato, e acaba que limpando, fica mais visível.

0: Inclusive também o lote da prefeitura, porque a prefeitura tem alguns lotes esparramados na comunidade e na cidade também, melhorando também a limpeza e deixando mais visível para todos.
1: Além dessa limpeza, podia pegar um gancho nessa fala sua e a prefeitura identificar os lotes no decorrer de todo o município, né? Colocar placas, área pública, municipal, que aí a própria população ajuda aqueles que fazem interesse de adentrar, falar que é deles, e a população fica ciente e protege o nosso bem público, né? A indicação está em discussão e votação. Os vereadores, se não estiver de acordo, se manifestem. Os vereadores, se estiver de acordo, permaneçam como estão. Declaro a indicação aprovada por unanimidade dos presentes.
2: Indicação número 61 de 2026, de autoria do vereador Bruno Matheus de Lacerda, que solicita ao chefe do Poder Executivo que seja realizada a ampliação da ponte situada na estrada que liga Conceição do Pará à comunidade de Santana da Prata.
1: Essa ponte, eu entrei com a indicação na gestão do José Casimiro. Não deu tempo dele começar, iniciar essa. É uma obra pequena, mas vai gastar um pouquinho. O que acontece? Nós estamos tendo muito acidente ali, próximo a Capuava, aonde essa ponte é estreita e só passa um veículo. Quando a gente faz a manutenção na estrada, a gente faz a roçada, o patrulhamento, a visão para um lado fica melhor que o outro. Quem está indo sentido Santana da Prata, os condutores estavam pegando o hábito de ir na contramão, para olhar no horizonte e ver se não vem carro, continua na mesma velocidade. Só que quem vem sentido Capuava, Aldeia, para Conceição, quando ele aponta ali próximo à ponte, ele já aparece uma vez. E tem acontecido diversos acidentes que não estão tomando mídia, mas um grave recentemente, quase fez uma vítima fatal, por imprudência. Cobram estradas boas, no direito, mas na hora que a estrada está boa, mete o pé no acelerador, está fazendo 100, 110 em estrada de chão. Fizemos um paliativo lá, com autorização do prefeito. Foi feito dois quebra-molas, sinalizado, tudo bonitinho, para que esses condutores ao menos reduzam a velocidade próxima a essa ponte ali, até que seja feito a duplicação dela para que traga mais segurança aos condutores. Agora, a gente não sabe se vão aguardar a resposta da Caixa, se vai ter aí a liberação do valor para asfaltamento até Bom Jesus, ou se vão tomar a providência de fazer, porque provavelmente se tiver a liberação do dinheiro, é óbvio que vão ter que ampliar o tamanho dessa ponte, porque imagina ser asfaltado aqui no Bom Jesus e deixar uma pontinha estreita daquela ali naquele trecho. A indicação está em discussão e votação. Os vereadores, se não estiver de acordo, se manifestem. Os vereadores, se estiver de acordo, permaneçam como estão. Declaro a indicação aprovada por unanimidade dos presentes.
2: Indicação número 62 de 2026, de autoria do vereador Bruno Matheus de Lacerda, que solicita ao chefe do Poder Executivo que seja realizada a construção de um ponto de atendimento médico no bairro Aldeia do Pará, visando ampliar o acesso da população aos serviços básicos de saúde.
1: Eu vou até pedir desculpa à Duda aqui. Essa indicação, Duda, eu devia ter digitado corretamente, mas estava corrido. É um ponto de atendimento na Aldeia e na Charneca. Depois você só retifica ela. Porque são os únicos dois locais agora restantes que não tem ponto de atendimento. Acho que na Cachoeirinha também está faltando. Ah, não, né? Tem. Lá, então você já pediu. Então são só esses três locais, no meu conhecimento, que não tem ponto de atendimento. Por quê? É porque a população, gente, isso aí desde que o mundo é assim. Quando ela vê um benefício de um, elas começam a falar, ah, estou julgada aqui. Não é. Tudo tem começo, meio e fim. A gente é criança, a gente vai para escolinha, depois vai para a escola, depois vai subindo de série em série. E o pessoal viu a comunidade merecidamente de Cunhas, que já tinha uma escola desativada, ser feito brilhantemente um ponto de atendimento médico lá, porque o pessoal merece. E eu creio que ponto de atendimento médico e escola, quanto mais fizer, a prioridade de gestões deveria ser isso. Saúde e educação. As outras coisas devem vir, mas a prioridade é saúde e educação. E é uma coisa básica. Lá na aldeia, o pessoal já tem a área lá em volta da igreja, uma salinha refrigerada com ar-condicionado, com uma áreazinha para uma cozinha e um banheiro. O médico chega lá, fica à vontade, uma macazinha, uma mesazinha com uma cadeira, um arzinho condicionado para quando a pessoa for lá dentro ter ter a privacidade.

0: de ser atendido de porta fechada, falar, né, as suas situações que tem passado, o que está precisando de tratamento, que é coisa bem íntima. Então, assim, eu creio que isso aí não deve ficar em nem 20 mil reais, chutando muito. Dá para ser feito tanto na charneca, quanto na cachoeirinha, quanto, aí eu estou falando 20 cada um, né? Quanto lá na Aldeia do Pará também, que está carecendo esse ponto de atendimento médico aí para trazer melhor atendimento e digno a essas pessoas que há tanto tempo almejam isso aí. Então, assim, entendo que a gestão está passando por dificuldades de arrecadação federal, está caindo em todas as prefeituras, não é só Conceição do Pará, porque senão, eita, né, não vou falar a expressão que me falam aí na rua, está passando a mão na cabeça do prefeito, o outro só batia. Não, gente, arrecadação está caindo, a Turmalina, se Deus quiser, está começando como se fosse uma criança de novo, está engatinhando, ela vai aprender a andar, ela vai começar a andar. E se Deus, pela honra e glória do nosso Senhor Jesus Cristo, essa empresa retornando, as coisas melhoram para a cidade. Não é para prefeito, não é para vereador. O dinheiro vai para o caixa da prefeitura para ser executado e cobrado por nós os benefícios. Então, assim, à medida que esse retorno acontecer, que o prefeito prioriza essas indicações de saúde e educação, que nossa saúde é boa, mas ela pode melhorar. Nossa educação é boa, mas também pode melhorar.
1: Vereador Bruno,
0: Sim?
1: excelente indicação, só que eu tenho uma dúvida. Você cria lá um posto de saúde, né, um ponto de atendimento médico, quem que vai atender? Tem que ter um médico, tem que ter um técnico de enfermagem, tem que ter um enfermeiro, tem que ter um faxineiro, tem que ter uma série de outros funcionários trabalhando nesse ponto de atendimento. Então não é simplesmente construir um ponto de atendimento e deixar lá, Deus dará. Então, ele tem que ter funcionários para proporcionar atendimento à população. Então, vamos lá. Vai tirar o médico de onde ele está trabalhando hoje para ir atender em outro lugar? Vai ficar faltando atendimento onde ele estava trabalhando. Então, teria que fazer uma contratação de vários outros profissionais para fazer prestar esse serviço, que é muito importante e muito válido. Muito válido. Aí cai nessa questão orçamentária do município.
0: Mas eu acho que eles conseguem manejar, porque lá, se eu não me engano, é o Dr. Jaime, né, Samuel, que está atendendo no Cunhas. Eu acho que eles têm dias que eles conseguem fazer esse atendimento, tipo do PSF. Esse vai ser esse tipo de atendimento. A doutora Jássica já faz lá na charneca. Então é só o local para eles que já fazem o atendimento do programa de saúde do TFD. Tratamento fora domicílio.
2: Senhor presidente,
0: Sim.
2: mas tudo que vai começar vai adequando à medida que vai dando
0: Isso.
2: certo. Não tem como começar sem, como
0: Não,
2: se
0: mas
2: diz,
0: aí,
2: de
0: doutor
2: uma
0: Vinícius, a
2: vez.
0: minha fala. Sim. Não, ótimo. É igual eu repito. Não é para agora. Eu estou indicando para que ele já ponha na cabeça e fala só. O prefeito também não é bobo, ele sabe. Ele foi cobrado disso aí, eu fui, ele foi. Mas a hora que esse recurso começar a cair no caixa de novo, porque todos nós estamos correndo atrás de recursos. Mas a hora que o caixa inflar de novo, que a Jaguar começar a pôr 700 mil todo mês, ele faça o compromisso certinho ali, uma planilha bonitinha do. Ó, esse aqui eu vou pôr ali na aldeia. O mês da aldeia eu vou pôr. Às vezes ele contrata um médico e roda essas bases. Ó, vou contratar um que vai ser pra aldeia, pôr cachoeirinha, né?
1: É
0: E
1: isso que
0: faça essa
1: precisa,
0: logística
1: que
0: aí.
1: faça isso,
0: Isso.
1: que Deus escute as suas palavras para o prefeito fazer isso no
0: Não,
1: futuro,
0: tomara
1: no
0: que.
1: futuro próximo, né, se Deus
0: Tomara
1: quiser.
0: que Deus abençoe, que essas arrecadações voltem e esse atendimento médico de nossos excelentes profissionais aí, tanto os médicos, todas as pessoas, gente. Eu creio que todo funcionário, se ele acordar com o pensamento de engrandecer o trabalho dele, não ir revoltado para trabalhar, acordar de bom humor, abençoar o local que ele trabalha. O dia dele, eu trabalho feliz, gente. Até no dia que eu tô estressado, que me fazem raiva. Hoje não me fez tanta raiva. Eu parei, olhei, respirei e falei assim: você não vai me tirar do eixo, não, filho. Coloquei uma musiquinha boa e fui, toquei o serviço. Não adianta, não. Tem gente que tira o dia pra fazer raiva na gente. Então, assim, eu sou uma pessoa que eu me auto. Procuro todos os dias melhorar. Minha disputa é comigo mesmo, não estou disputando nada com ninguém. Mas eu tenho um pouco de vida que eu tenho, eu vou fazer 43 anos essa semana. Eu aprendi que O lugar que a gente ganha o salário, a gente abençoa. A gente não pode amaldiçoar o lugar que a gente tira o nosso salário, o nosso sustento. E é isso que as minhas falas aqui, para uma boa parte de funcionário, que fica falando assim, o Bruno é carrasco. O combinado não sai caro. Eu fiz um concurso para trabalhar e não para chegar na prefeitura, ficar amaldiçoando o meu local de trabalho, falando do colega, olhando quanto que o colega está ganhando, sentar debaixo do relógio de ponta e ficar olhando para a hora passar e ir embora. Eu, Bruno, não consigo fazer isso. Eu fiz um concurso que foi para ser servidor público. E com muito orgulho, porque eu amo Conceição do Pará, eu tenho mais 8 companheiros aqui que, se estão aqui, cada um numa mesa atrás de um microfone, é porque passaram por provação primeiro divina e depois do povo, para estar representando o povo, para trazer melhoria. Nós não estamos aqui para enriquecer, porque político não enriquece ninguém, só traz amolação, mas a gente gosta. Igual o Carlinho fala, esse trem é viciante. A gente gosta, mas a gente gosta para trazer melhoria. Deus me abençoou com mais uma criancinha lá em casa. Eu quero a cidade que eu não tive na minha infância, que o Bruno aqui, Ricardo Lacerda, está aqui hoje para daqui a pouco dar um recado. Não teve, que o Cláudio que chegou aqui me conheceu como já um homem acima de 18 anos, né? Conheceu uma cidade, Samuel cresceu aqui, todos nós. A gente, o Zé tem filho, Samuel tem filho. Nós queremos uma cidade melhor. Então, assim, vamos pensar nisso. Vão levantar de manhã de bom humor, vão deixar os problemas do portão da empresa para fora. Entrou dentro da empresa, abençoa, vocês vão ser abençoados. Tudo que a gente pede para Deus de benefícios, com coração aberto, a gente é beneficiado. Você chega com o coração fechado e só desejando mal, só falando mal, entra com a mente toda poluída, não funciona. Então, assim, isso é meu pensamento. Todos os dias, eu faço uma oraçãozinha para Nossa Senhora Aparecida e peço, não é só para mim não, é para todo mundo à minha volta. E temos uma equipe boa, que dê saúde, que não deixe nenhum acidente acontecer com ninguém, né, na prefeitura ali. E chega o rei. Bom? A indicação está em discussão e votação. Os vereadores, se não estiverem de acordo, se manifestem. Os vereadores, se estiverem de acordo, permaneçam como estão. Declaro a indicação aprovada por unanimidade dos presentes.
1: Indicação número 63 de 2026, de autoria do vereador Bruno Matheus de Lacerda, que solicita ao chefe do Poder Executivo que seja realizada a instalação de postes de iluminação pública na estrada que liga Conceição do Pará à comunidade Santana da Prata, abrangendo o trecho do início do calçamento até dentro da comunidade, no sentido de que se desloca a partir da sede do município.
0: Vou
1: sentido,
0: resumir.
1: Então, de Conceição até Santana
0: eu vou,
1: da Prata.
0: Eu vou resumir aqui, que às vezes eu mandei também e ficou meio confuso. Deve dar aí em torno de uns 10 postes, igual vai fazer aqui na entrada da cidade, aqui, ó, postes de inox, com um bracinho na entrada de Santana da Prata, a hora que começa o calçamento chegando dentro da comunidade, até lá dentro. A hora que termina a estrada de chão, tem, acho que uns 500, 600 metros de calçamento, ficaria bacana, né? Dá para você ver que você chegou na comunidade, que é a área calçada ali, e necessita, né, Gleitinho? Fica bom ali, que pedacinho ali, porque quem vem de Bom Jesus para cá já tem iluminação no pé do calçamento, no loteamento do Marcelão, né? Só quem vem de Conceição para Santana da Prata, chega ali no pedação escuro, só tem luz perto da casa da mãe da Luciana Clemente ali.
2: E que Deus abençoe também, que faça o asfalto de cada pedacinho, tanto faz da quadra, como aquele pedacinho de calçamento ali. Falta sempre um pedacinho, né? O Bom Jesus também é a mesma coisa. Aí, ó, que você chega na Prata, já tem um asfalto. Aí fica aquele pedacinho de calçamento. Na quadra tem um pedaço de... Até na quadra parece que tem asfalto, depois tem o calçamento. Que emenda, também passa o asfalto por cima, fica bacana, né? Futuramente.
0: É aquilo que eu falei, eu não tô aqui para criticar ninguém, mas isso é pensamento meu. Cada um de nós tem uma gestão financeira, uma gestão dentro de casa. Se quem teve no poder a vida inteira aqui, com poder na mão, entra, sai, fizesse 1 quilômetro de calçamento por ano, já estaria calçado até na 262, não teve a população não, hoje que anda estrada de chão.
3: Tudo que tem até hoje nos municípios, tudo foi o prefeito antigo que fez, ó. O que tá lá agora não fez nada ainda não, hein.
0: Tá falando de estrada, Carlinhos. Estrada.
3: Até hoje eu não tô vendo nada serviço desse prefeito.
0: Quilômetro.
3: Nada. Oi, eu lá no Juazeiro, tô falando com você aqui, olha. A máquina ficava comigo lá 15 dias. Durante o tempo que esse prefeito tá aí, ela nunca ficou lá comigo 2 dias, só. Nunca ficou comigo há dois dias.
0: Eu estou falando de calçamento. A máquina vai chegar.

0: falar pra você, na hora do prefeito, não é na minha, não é na sua. A hora que chegar a sua vez da palavra, você fala. Eu tô falando que se cada um tivesse feito um quilômetro de calçamento dentro desse município, não teríamos essa estrada com esse trabalho todo que nós temos hoje. Um quilômetro só, não precisava ser mais que isso, não. E na época, as coisas eram mais baratas do que hoje. Hoje, precisa fazer um quilômetro de calçamento, tá doído. Tá quase equiparando ao asfalto. Então, assim, não é fácil. A indicação está em discussão e votação. Os vereadores que não estiverem de acordo, se manifestem. Os vereadores que estiverem de acordo, permaneçam como estão. Declaro a indicação aprovada por unanimidade dos presentes.
1: Indicação 65 de 2026, de autoria do vereador Samuel Henrique Faria Lemos, que solicita ao chefe do Poder Executivo a finalização do patrulhamento na comunidade de Cachoeirinha, abrangendo o trecho que segue sentido Quilombo do Gaia e loteamento do Vaguinho.
0: Com a palavra o autor, caso queira usá-la.
2: Obrigado mais uma vez. É porque nós estávamos com patrulhamento lá, e aí a gente entende, mas veio a cobrança, a gente está justificando para a comunidade que nós estamos aguardando o retorno das máquinas, quando for possível, para a gente finalizar o trabalho feito. O pessoal do loteamento também vem entrar em contato conosco aí no final de semana. Fica a indicação aí para registrar a nossa atenção com as comunidades.
0: A indicação está em discussão e votação. Os vereadores que não estiverem de acordo, se manifestem. Os vereadores que estiverem de acordo, permaneçam como estão. Declaro a indicação aprovada por unanimidade dos presentes.
1: Indicação número 66 de 2026, de autoria do vereador José Margarido de Andrade, que solicitam ao chefe do Poder Executivo a realização de serviços de tapa-buracos na rua Almir Megali, localizado na comunidade de Cachoeirinha.
0: Com a palavra o autor, caso queira usá-la.
3: Uma boa noite a todos aqui presentes, uma boa noite a todos que nos ouvem pela rádio, que nos assistem pela rede social. Essa rua Almir Megai lá está um puro buraco. Então, assim, pedi ao executivo que dá uma arrumada lá, porque quando fez o asfalto, a perna não foi bem feito, então só nos carros passar, já está furando os buracos. E eu quero também agora parabenizar o prefeito Ed Pitt, o Bruno, o Sapatinho, pela aquela estrada da Prata, que eu passei nessa semana, é também uma coisa de um asfalto. Então, que Deus abençoe vocês tudo. E conta também com o apoio de cada um de vocês pela votação dessa estrada de Cachoeirinha do calçamento.
0: A indicação está em discussão e votação. Os vereadores, se não estiver de acordo, se manifestem. Os vereadores, se estiver de acordo, permaneçam como estão. Declaro a indicação aprovada por unanimidade dos presentes.
1: Indicação número 67, de autoria do vereador Arcanjo Gabriel Hortêncio, que solicita ao chefe do Poder Executivo a implantação de aproximadamente 30 metros de rede pluvial na rua São João, na esquina com a rua Ulisses Estevão.
0: Com a palavra o autor, caso queira usá-la.
4: Boa noite a todos, colegas vereadores, boa noite aos ouvintes. O nosso presidente, né? Presidente do partido aí, o Brunão, tá aí presente, né, Bruno? Vamos largar o telefone, Bruno? presidente. Essa indicação é pedido dos moradores que, daquela região ali da esquina Rua São João, quando eles esteve, que sempre no tempo de chuva é um problema danado com barro. Então, 30 metros de rede pluvial resolve o problema lá. Então, isso já vem empurrando com a barriga na gestão passada, nessa também tá a mesma coisa. Então, espero que o prefeito cumpra o compromisso que ele fez com os moradores ali de estar fazendo esses 30 metros de rede pluvial, que é uma coisa básica, né? Então, conto aí com o prefeito, o secretário de obra também já foi lá, já mediu, mas até hoje não foi realizada a obra. Então, nós estamos aguardando isso aí. Obrigado.
0: A indicação está em discussão e votação. Os vereadores que não estiverem de acordo, se manifestem. Os vereadores que estiverem de acordo, permaneçam como estão. Declaro a indicação aprovada por unanimidade dos presentes. Palavra franca, vereador Gabriel.
4: Já está com a palavra. A todos, né? Quero convidar os colegas vereadores. Sexta-feira é a festa da família, na Escola Aurora Júlia Fonseca, no Casquinho. Então, quem tiver aí um tempinho para estar participando da festa com a gente lá, estão todos convidados, viu? Tenham uma boa semana também aos

0: Estão aí presentes?
1: Vereador Carlilhão, agora
2: Agradecer
1: desabafa. Agora
2: a
1: tá na sua
2: presença de
1: vez.
2: todos. Não, senhor presidente, é a realidade. Às vezes eu
1: Mas.
2: falo com vocês as coisas que vocês acham. Eu me parece que eles me perseguem, vou te contar por que que é. Esses dias eu estive lá na prefeitura, tem 2 meses, a engenheira tratou certinho comigo de ir lá fazer o projeto da pracinha para mim, nem lá ela colocou os pés. Esse menino sabe que o filho do Nilton passou de. Vai me. Arrumou o dinheiro para fazer a pracinha de Vazeiro. Isso tem mais de 90 dias. O prefeito mandou ela ir lá comigo. Falou, vai lá arrumar o um negócio pro Carlinho. Não posso reclamar do prefeito, não. O prefeito tá lá dentro da sala, mandou ela. Até hoje ela não foi lá me dar satisfação de nada. É difícil. Você chega ali com a prefeitura e tá parecendo um velório. Você chega, você entra ali dentro, você vê o povo, todo mundo calado. Você vai numa aquela mui, você vai no outro. Ah, pelo amor de Deus, tá ficando difícil demais de mexer com esse povo. Eu nunca vi. Oi, lá no Juazeiro, que ó. Às vezes vocês acreditam, eu até quero conversar com o encarregado, com o Cicim, aquele Pantera que olha a água lá, eu vou falar do funcionário meu lá. O Pantera, ele liga um registro, todos vocês que são funcionários da feitura, eu vejo que vocês têm a obrigação de bater o cartão cedo e bater de tarde. Não é isso que vocês trabalham na feitura? Por que que ele só vai lá e liga um registro e vai fazer cigarro de pai para vender para Sousa Paiol? Lá, a igreja precisando limpar, ele não limpa, ele podia limpar. Isso um dia eu falei com o senhor Pantera, espera aí, a estrada da Condensa está ruim. Você, mal Diego, lá do São João, que olha a água, roça aquela estrada lá, 2 horas que você trabalha lá, a máquina lá em casa tem 2 roçadeiras novas para pegar lá. Eles não trabalham, senhor, é difícil mexer. Mexer com a prefeitura, tem um negócio assim, um cachorro sozinho não briga, mas ele apanha. Tem mais engraçado, tem o trem mais difícil tem mexer com a prefeitura. Ele não ajuda a gente com nada. Aí o povo fica tu xingando o vereador. O vereador não faz nada, vereador não. Olha lá, ó, tá precisando trocar 3 lampinhas lá. Tem uma festa dia 13 lá no Juazeiro de Santo Antônio. Até convidar vocês tudo para ir lá na festinha, porque eu sou festeiro lá. Eu mesmo vou pegar e vou limpar. Não precisa o prefeito limpar, não. Eu mesmo limpo. Tem marca, vou limpar redor tudo, vou roçar lá esse dia, não tem problema nenhum. Isso é coisa simples da gente fazer. É igual você, pega as coisas e faz, o presidente. Eu também sou desvio. Mas um cara ficar à toa lá olhando a água, dia inteirinho, só passeando e fazendo cigarro para Sousa Paiol e o encarregado da prefeitura não é isso? Tem que olhar, tem que chamar a atenção. Mas por que que os outros têm que trabalhar e ele não? Todo mundo, vocês, tudo bate cartão. A gente passa aqui, as mulherzinhas estão tudo limpando a rua aí, tudo barrendo, tudo pelejando. E ele não, só na boca. Eu estou falando do meu. Não quero falar de cavalão, prata, para lá, que não tem nada a ver com isso, não. O meu funcionário lá, ele não trabalha, ele não faz nada. Eu chamo a atenção dele, não adianta. O encarregado tem que chamar a atenção do funcionário lá. Então fica difícil. O povo tudo fica culpando a gente, mas é difícil mexer, ué. O Pim da Água, o Pim pediu carinho, pelo amor de Deus, eu tô vendendo minha fazenda, arrumo minha estrada lá. Nunca mais a patroa ficou lá comigo uma semana. E a prova que eu tô falando mentira? Não tô. Agora, tempo dos outros prefeitos, ela ficava 15 dias comigo lá trabalhando. Tudo que eu precisava, eles arrumavam pra mim. Então, eu não posso reclamar, não, lá na parte. Que a última coisa que o pessoal me cobra é estrada e água. Mais nada. Se eu tiver ligado para o Cicim durante o tempo que eu estou aqui de vereador, já nesse mandato novo, se eu tiver ligado para ele umas 5 ou 6 vezes, eu não amo não, eu quero que eu cuide das coisas que precisa. Eu pedi a menina para ir lá, a menina tratou certinho comigo de ir lá fazer o projeto também, a menina nem lá não foi, isso é um absurdo. Palavra de vereador não vale nada, hein? Tá doido, senhor. Palavra nossa tá valendo nada.
0: Ó,
2: muito obrigado, fica com Deus.
0: Deixa eu te dar só uma sugestão, que eu faço. Pede o telefone dela e vai ligando, meu filho. Ser humano é isso aí, você tem que insistir, ué. Ela tratou com você? Você falou, minha filha, aqui, você tratou comigo aí, tô te esperando. Liga no prefeito, manda o prefeito dar uma sacolada pra cima e no instantinho resolve. Aqui, o prefeito pediu pra você vir cá, qual foi o motivo que você não veio? Então, assim, é sugestão, viu, Garlinho? Não tá discutindo, não, tô só falando. Eu faço dessa forma, eu fico na cola. Ô, peraí, o prefeito mandou você vir cá, você vai vir? Tô te esperando aqui, ó. Não, não deu pra ir hoje, não. Amanhã você tá aqui, tô te esperando. É assim que funciona, hein? Vereador Zé Maria.
3: Boa noite a todos, aos presentes. Bom, eu vejo o Carlinho falando. A gente comenta muito, eu vou muito lá na sala do prefeito, converso muito com o Cicim também, mas a gente vê que tem umas coisas que precisam melhorar. Igual a limpeza. Ah, começa a limpar lá no bairro Alto. De repente, some. Vai para outro lugar, não finaliza a limpeza, entendeu? Então, a gente tem que organizar melhor, organizar. Ah, vou fazer a limpeza aqui no, na sede. Finalizou? Isso eu estou falando de roçada, capina, tá? Finalizou? Eu vou para o santuário, né? Eu vou para as outras comunidades. Ou vice-versa, eu faço nas comunidades primeiro, depois eu venho para aqui, para Conceição. Então, assim, está faltando isso, está faltando.

0: tentando organizar. Começa, para, limpa uma rua, para. Isso os moradores têm reclamado muito, entendeu? Então a gente traz essa questão aqui para organizar essa questão de limpeza, tá? E isso eu falei com o Cicinho já, já falei isso com o prefeito. Então estamos esperando uma atitude aí deles, tá? E agradecer também, galera, o pessoal da aldeia, né? Que foi feito lá a festa, uma festa bacana. Estive lá presente no sábado, né, Samuel? Foi muito bacana lá. E é isso aí. Uma boa noite a todos e uma boa semana.
1: Vereador Samuel.
2: Eu gostaria de cumprimentar todos que estão aqui presentes. Também parabenizar a festa da aldeia. Eu fui à festa de Santana da Prata e no sábado e eu não consegui passar pela aldeia. Eu achei que a festa estendia até o domingo, que eu ia no domingo à missa lá. Mas deixo aí um abraço e parabenizo também todos lá envolvidos, principalmente o Samuel também, que sempre nos convida, né? Um abraço para ele. Pegando um gancho do Zé. Só pontuando essa questão, acho que está fazendo a retirada dos entulhos, hoje mesmo eu recebi mensagem. Um cronograma mais eficiente só para executar. Igual chegamos ali no bairro da mina, aí não avançou para dentro do bairro. O pessoal pediu para estar aguardando essa limpeza. Se organizar para fechar as alas, eu acho que se harmoniza melhor, né? Isso. No mais, agradecer a todos. Uma boa noite. Deus abençoe. Excelente semana.
3: Vereador Cleiton, boa noite a todos. O Bruno está aí, o Cláudio, todos os funcionários, os vereadores, quero cumprimentar a todos, quem está nos ouvindo pela rede, que Deus abençoe a nossa semana e também parabenizar também o prefeito por sempre estar atendendo nossas demandas aí, que as minhas principalmente, sempre corro atrás, sempre peço. Agradecer também aos operadores e os motoristas que estão fazendo a estrada de Santana da Prata. A Conceição que terminou e está fazendo de Santana da Prata Bom Jesus. Está ficando excelente trabalho. E se Deus quiser, todas as estradas já já vai estar um brinco. Igual está fazendo essas que estão fazendo agora.
1: Vereador José Margarido.
4: Eu quero aproveitar a oportunidade e parabenizar o Rafael, secretário da Agricultura, pelo cursinho que começou com nós lá na Cachoeirinha hoje. Vai ser 5 dias direto. E agradecer também o prefeito, né, que se através dele, que isso aí já é para estar acontecendo há muito tempo aqui em Conceição do Pará. Graças ao Rafael, agora que começou e está fazendo isso em vários lugares. Então, quero parabenizar ele. E uma boa noite a todos. Até a próxima.
1: Doutor Vinícius.
5: Eu vejo aqui os representantes de Conceição do Pará, o nosso amigo Carlinho Leão, Zé Maria e Samuel, reclamaram hoje da administração do município e representa muito bem o que está acontecendo. Tem 1 ano e meio de administração e, infelizmente, presidente Bruno, você que está do lado do prefeito incondicionalmente, a população está decepcionadíssima. E eu tenho uma coisa a falar. A população está com saudade de você, Cassimiro. Uma ótima noite para todos. Fique com Deus.
1: Tem que bater palma, doutor Vinícius? Não, né? Tá bom. Incondicionalmente, o senhor errou. Eu estou do lado das coisas certas. O que tá certo. Tá errado. Primeiro, vamos falar de máquina em estradas. Uma andorinha só não consegue estar em vários locais ao mesmo tempo. Nós só temos uma patrulha. O Carlinho Leão falou da gestão passada, a máquina ficava com ele. A gestão passada tinha 3 patrulhas em funcionamento. Então, tinha condição de ficar uma patrulha com você. Agora, não tem. Uma não divide em três. Uma faz um serviço por vez. O que é que ela está fazendo? A maior estrada que nós temos hoje dentro de Conceição do Pará chama Conceição do Pará, Bom Jesus do Oeste. Aqui tem mais movimento dentro de Conceição do Pará. Aqui mais escoa a produção de agricultores em Conceição do Pará. Então, desde que o mundo é mundo, atende-se os maiores primeiro, não discriminando ninguém. Então, atende-se primeiro a maior e mais movimentada estrada, e ela está sendo atendida. Neste momento, está sendo patrulhada de Santana da Prata a Bom Jesus para finalizar ela, como eu já havia te falado. E vai de Bom Jesus a Juazeiro, de Juazeiro saindo São João. Cronograma. Só que a população não aceita o cronograma. O cara que está aqui, o do Nordeste, está lá gritando, lá falando que a estrada dele está ruim. Ele não quer saber se tem uma máquina só, não. Ele quer que o prefeito se vira. Ele quer que o prefeito tire a máquina. Hoje está patrolando a estrada, para o patrulhamento lá e vai para outro lugar. A mesma coisa é a limpeza da nossa cidade, que eu concordo com a reclamação do Zé Maria e de Samuel, mas o doutor Vinícius eu não concordo com as falas, porque não mora aqui. O doutor Vinícius só vem em Conceição Pará de reunião. Ele não passa o que nós passamos. O doutor
5: Bruno,
1: Vinícius não vê.
5: eu
1: O
5: vivi
1: doutor Vinícius.
5: 3 anos
1: Tá,
5: aqui
1: doutor
5: com a
1: Vinícius, o senhor já
5: administração
1: teve sua fala, não
5: do
1: interrompi. Tá
5: Cassimiro.
1: bom.

0: mas eu não
1: vi a administração do Casimiro.
0: Tá bom, mas eu não interrompi sua fala. O doutor Vinícius não vê a rua Martim Lemos ser toda limpa igual ela limpou de novo. Eu marquei a data lá no dia 12 começaram a limpeza. O doutor Vinícius não vai ver colocando entulho nela de novo que dia que eles vão colocar e como já colocaram hoje. E aí como que vai uma equipe de limpeza poder ir atender outras pessoas se as pessoas não têm educação? O entulho não é a prefeitura.

aqui atrás da câmara, foi limpo com 2 dias depois, colocaram um caminhão de entulho aqui. Isso está errado. Essa casa tem que criar vergonha na cara e deixar de querer fazer populismo, de não perder voto e pôr a lei para rodar. Essa casa que tem que cobrar a lei de fiscalização da prefeitura, não deixar colocar lixo na rua. O tempo, energia e dinheiro que a prefeitura está perdendo em coletar entulho dos vilões e sem educação, ela podia estar terminando de limpar o bairro Mina, não só fazendo varredura e capina, não, caiação e diversas outras coisas. Eu trabalho na prefeitura de funcionário de A a Z. Eu pego vassoura e não é para fazer bonito, não. Vassoura, o que precisar. Diversos mutirões de limpeza, eu já participei, tanto varrendo, capinando, colocando entulho em máquina, dirigindo caminhão, em cima de outras situações. Diversos. Eu passo na rua seguinte, no mesmo dia. Passa na rua de cima, passa na rua seguinte. Eu vejo o entulho. Novo. Ou se sim, ô fulano, tem que pegar ali, ô Joaquim, tem que pegar ali. No dia seguinte a gente passa, já tem uma maldição do entulho na rua. Nós tiramos o entulho de frente ao Campo Flamengo, 2,5 caminhões de entulho. No dia seguinte tinha três, na mesma lugar, no mesmo local. Aonde que está a culpa, gente? De quem que é o erro? Eu não estou defendendo o prefeito, não. Eu estou falando a verdade, tem que ser falada, e muitos querem cobrar, mas não querem ouvir. A população gosta de cobrar os direitos, mas não querem fazer os deveres. Eu sou a única aqui dentro dessa casa que não ligo para me queimar com perder voto ou deixar de perder para falar a verdade, não. Eu nunca liguei nem no mandato passado, por que que agora eu vou ligar? A população também tem que fazer a sua parte. É nossa obrigação ser higiênico, ser organizado e zelar pela nossa cidade. É nossa obrigação. Eu não sou obrigado a colocar entulho na rua. Por que que eu coloco? Porque eu sou porco. E aí a prefeitura que é culpada? Aí tira a equipe do Joaquim, a função para os senhores que não estão aqui, às vezes não sabem, o contrato da equipe da Sufox não é recolher entulho. É varredura, capina, manutenção e limpeza. A limpeza não está caracterizada retirada de entulho. Não está. E aí perde-se um tempo precioso em retirar entulho dentro de Conceição do Pará, em todos os cantos de Conceição do Pará. Em todos os cantos. E aí eu vejo gente reclamando. Ó, a máquina tá lá na prata, mas não vem pro lado de cá. Só tem uma, abençoado. Se puder esperar a sua vez, aí vai ter a organização que os senhores estão pedindo. Mas a população vai aguentar a organização? Será que a nossa população de Conceição do Pará está preparada para logística e organização? Nós pegar um papelzinho e colocar aqui, ó. No mês de janeiro, estrada de Santana da Prata. No mês de fevereiro, estrada do Velho do Taipa. No mês de abril, estrada do Juazeiro. No mês de março. Será que a população. Vocês querem fazer esse teste? Porque eu acho que ninguém aguenta pressão igual. Eu sou o que mais tem pressão em cima disso. Duplo. Porque hoje eu estou ensinando um maquinário que faz esse tipo de serviço. E eu sei o que que é. Eu sou uma pessoa hoje, gente, que eu estou dentro da prefeitura, eu faço questão de passar em todos os setores para sentir na pele o que é aquilo ali. Não é querendo visar ser prefeito lá na frente. Se for também, eu vou ter uma experiência que poucos têm. Que eu acho que todo político tinha que passar em todos os cargos públicos para ver o que é que o funcionário passa na pele. Vocês têm que saber o que é um vereador correr atrás de uma máquina e falar assim: passa numa gaia ali para o fulano. Eu sou vereador. Eu estou falando que eu sei. E eu estou hoje dentro da Secretaria de Obras e já tem 6 anos já que eu participo disso aí. Passa numa gaia para o fulano? Ué, mas peraí. A máquina está na estrada principal. Aí você chega lá, é meia horinha. Conversa para boi dormir, é serviço de 2, 3 dias. Depois que você entra num serviço para fazer, para um fazendeiro, para alguém, o cara não deixa você sair de lá de dentro nem a pau. E dana te excomungar se você sair. Ah, o fulano não presta. Não veio aqui, não passou máquina para mim. Eu, na minha concepção, a prefeitura tinha que pôr de pé primeiro as estradas principais. Quais são elas? Santana da Prata, Bom Jesus. Bom Jesus a Juazeiro. Juazeiro, São João. Velho do Taipa. Estrada da Cachoeirinha, Conceição do Pará, a Cachoeirinha pelo Leandro Ferreira. Cachoeirinha saindo na BR-423. Estrada do Loteamento Vaguinho. Estrada do Cunhas. Se eu esqueci alguma, me perdoe que eu também a memória não é um computador. Mas eu acho que são as principais. Depois cai para as Gaia. Depois faz os particular.
Os particulares pulam na frente.

do serviço público. E aí é o prefeito que está errado. É o secretário que está errado. Se não fizeres, é o diabo. Se não fizeres, é o capeta. E se vocês não fizerem, não ganha voto. O erro está na onde, gente? Está na gestão? E a gestão não mudou muita coisa do que era anteriormente, não. O atendimento é para todo mundo, para quem votou, para quem não votou. Está mudando alguns pontos. Está melhorando, está tendo eficácia. Não é porque eu estou trabalhando com a equipe, não. Veja o trabalho que foi feito na estrada de Santana da Prata, na estrada que vai para a Cachoeirinha pelo Leandro Ferreira. Sofreu duas chuvas pesadas, três chuvas, a estrada não danificou, não. Não estou vangloriando, não. Mas está sendo feito saída de enxurrada direitinho. Está pedindo para dar manutenção nas barraginhas. Está largando a estrada. Ou seja, se deixarem trabalhar, o serviço vai chegar em todo mundo. Mas tem paciência para esperar chegar a vez? Tem paciência de entrar numa fila com 10 pessoas na frente? Será que tem paciência de esperar chegar a vez? Dando a xingar sem saber o que está acontecendo? Será que na vida pessoal, quando entra na fila de um banco, tem 10 pessoas na frente dando a xingar e resolve? Eles conseguem sair do décimo lugar e entrar na fura fila? A realidade do município hoje é essa. Nós temos uma patrola, nós ganhamos 800 mil do senador Carlos Viana, está guardado esse dinheiro, nós estamos correndo atrás de mais 400 para comprar a segunda patrola nova. Para suprir. Nós pegamos um município hoje, essa gestão, essa casa legislativa, com 3 milhões aproximadamente de manutenção e equipamentos que estavam, a maioria, sucateados, que não tinham a manutenção que foram feitas. E aí o prefeito atual simplesmente resolveu abolir, ficar gastando dinheiro público, no ditado antigo, salgando carne podre. Duas patrolas secundárias, uma 2005 e uma 1974, não prestam mais. Vai ficar enfiando dinheiro nisso? Está correndo atrás, conquistamos. Caminhão compactador de lixo novo está chegando três trator novo aí, está chegando retro nova. Mas só tem um ano e meio. Para quem quer ser oposição, quer tacar pedra, é muito fácil. Para quem quer só ver os defeitos, é muito fácil. Chegar e falar do que está sendo feito melhoria, aí é poucos. É aquele ditado: uma pessoa falando mal é mais ouvida do que nove falando bem. Tudo é no tempo correto, gente. Eu estou falando porque eu estou ali dentro, eu sou funcionário, eu presenciei as coisas. Tem o tempo correto para tudo. Só que o povo, não, algumas pessoas, não é o povo, não, algumas pessoas não têm paciência. Elas querem os trem é para ontem. Será que dentro da casa deles é assim? Eles querem comprar um negócio, às vezes não tem um dinheiro, eles vão lá e compram sem o dinheiro. Será que funciona dessa forma? Eu creio que não. Então, assim, nessa situação, o errado é o prefeito. Porque eu já falei com ele. Ele está tomando nome de vilão, nome de ruim de serviço, nome de ineficácia por conta dele mesmo. Porque se fosse Bruno prefeito lá hoje, eu já faria um vídeo. Aqui, gente, ó. Eu só tenho uma patrola. Uma patrola não atende sozinha em menos de 3, 4 meses, 200 quilômetros de estrada de chão. Se vocês tiverem paciência, ela está patrolando nesse momento a Estrada da Prata a Bom Jesus. De Bom Jesus ela vai tocar para o Juazeiro, do Juazeiro ela vai para o São João, do São João ela vai pular para o Velho do Taipa, do Velho do Taipa ela vai fazer Cunhas até na divisa com o Leandro Ferreira, entrar no Morro Agudo e sair na Cachoeirinha. Acabou. Agora o prefeito está escutando essas coisas que está escutando porque é burro. Quer escutar. Porque o povo também, se escutar da boca do próprio prefeito, que só tem uma máquina, que a arrecadação está caindo, que a turmalina não está pondo dinheiro na empresa, no caixa da prefeitura mais com seus impostos, e que hoje a prefeitura está em uma situação, além dela, várias na região, delicada, de falta de repasse federal. E que está custando a fazer o básico, não tem condições no momento de fazer obra faraônica, não tem condições de fazer um Taj Mahal, as pirâmides do Egito. Não vai, aí não tem como eu pegar e comparar um ex-prefeito, que esse mesmo, o senhor não lembra, como o senhor não residia aqui, ficou 2 anos pelejando no primeiro mandato, pagando conta do ex que queria voltar. O Casimiro, no seu primeiro mandato de 2009 a 2012. Ele pagou 2 anos de conta. A prefeitura não comprava uma bala fiada em lugar nenhum, porque não tinha moral.
Quantos funcionários públicos foram pagos parcelados? O senhor José Ivan, pai do nosso presidente Bruno, que entrou na prefeitura no mandato, colocou a situação da prefeitura saudável. Voltou um ex-prefeito lá, afundou a prefeitura. O senhor Geni saiu, deixou a prefeitura saudável, com um caminhãozinho, com ambulância. Entrou um ex-prefeito lá, levou o mérito. O Casimiro pegou em 2008 uma situação deplorável, deplorável, que eu participei da gestão dele. A prefeitura estava falida, falida. Ninguém vendia para a prefeitura. O Casimiro gastou 2 anos pagando o instituto enfiado em dívida, pagando funcionário parcelado. Relembrar é viver. Não é falar mal, é relembrar. Agora, o que está aqui passando a situação difícil não pode. Porque os que são contra querem aproveitar e rolar na carniça e meter o bambu em cima do cara. Mas não quer ir lá na prefeitura e falar assim: ô, infeliz, o que está acontecendo aí? Para me dar explicação para o povo. Porque a minha função, além de ser vereador, é trazer esclarecimento. Por que que não está patrulhando na região do Carlin Leão? Ó, gente, não está patrulhando na região do Carlin Leão ainda porque a máquina não chegou lá. Ela vai lá, mas é no tempo dela. Ela está em tal lugar assim, assim. Então, assim, é difícil, é difícil. Eu sei que tem muito ser humano maldoso aí, eles aproveitam. Política é isso mesmo, você tem que aproveitar a fraqueza do oponente para você bater e derrubar. Mas eu acho que deveriam ter um pouquinho menos de impaciência e entender que não tem recurso, que não tem o que fazer, que está fazendo com o que tem. E vai chegar a vez de todo mundo, não vai deixar ninguém para trás, não. Só que, eu repito, é uma máquina para atender 200 quilômetros de extensão territorial. Além dos que desvia a máquina para fazer serviço particular, que aí reclama que não está na comunidade. Ó, que a máquina está lá, faz para o fulano, faz para o ciclano, faz para o Beltrano. E isso não deixa a máquina render serviço? Isso não deixa a equipe render serviço? Dá um caminhão de terra para o fulano, empresta a carregadeira para o ciclano. Quem está errado nessa história? Eu vou deixar a pergunta para vocês aí. Quem que é o erro? É quem está lá sentado na cadeira principal? Ou o erro pode ser compartilhado para quem também está fazendo o cara errar, com medo de falar não e perder o voto? Aí eu vou julgar ele, não porque os outros fizeram isso a vida inteira e viciou nisso aí, ó. Ele está dando sequência no que está errado, porque foi viciado em fazer isso. É a mesma coisa que eu falei. A gente tem que ter uma paciência de leão. Vocês desculpam ser extensivo, tem que ter uma paciência de leão. Porque gente para fazer raiva na gente tem todo dia, mas gente para trazer o bem, para falar assim: peraí, eu pedi o fulano, deixa eu ter um pouquinho de paciência. Ô fulano, me dá só um cronograma aí, onde que a máquina tá? Procura saber, ué. Ou você acha que vai estar lá até mês que vem? Vai, daqui uns 15 dias tá chegando lá. Então, assim, é muito fácil pegar um celular, criticar, é muito fácil julgar, mas vir conhecer a realidade é o mais difícil que tem na face da Terra. Parece que dói vir ali e falar assim: ô, deixa eu ir lá tentar ver o que está acontecendo, deixa eu ser parceiro. Eu, na gestão passada, doutor Vinícius, o senhor não sabe? Mesmo eu fazendo oposição às coisas erradas que eles faziam, eu fui o maior articulador para ajudar eles em várias coisas, que eles estavam enterrados aqui dentro dessa casa. E eles sabem disso, pergunta isso para te contar. Se não é o pai aqui, que eu era o divisor de água. Eu participava de um grupo de 4 vereadores, né, Gabriel? Que fazia o correto, que nunca foi feito antes, mas também quando eu via que às vezes eles necessitavam de um fôlego. Quem entrava e somava pro lado deles era eu. Como na última, no último pedido de suplementação que eles precisou, o Casimiro me chamou, sentou eu, Casimiro, Luiz, e me expôs a situação na prefeitura. Bruno, tá acontecendo isso. Ótimo. Se você for transparente toda vez dessa forma, eu tô aqui para ajudar, meu amigo. Vim cá, conversei com os parceiros, conversei com os colegas, e o voto foi favorável à suplementação. Eu não vi o porquê. Da mesma forma que você entrou com aquele projeto aqui, limitando o prefeito ao fazer o uso do dinheiro no consórcio, eu fui favorável a não fazer isso com o Casimiro, porque a gente não pode travar o prefeito, não. A gente tem o poder da fiscalização na mão, eu vou ficar limitando o cara, se for gastar 1 milhão, e vai ter que ficar vindo aqui pedir bênção. Ele tem que ter autonomia. Eu que tenho que fiscalizar ele. Opa, peraí, tem um gasto de 1 milhão ali, deixa eu ver o que que foi. Opa, com consórcio, deixa eu ver o que que é. Não, peraí, tá certo? Tá dentro do valor? Tá tudo certinho? Pronto. Agora eu vou ficar engessando a gestão porque eu sou oposição? Não concordo. Eu não fiz isso com os outros.
Não é que vou fazer agora.

Eu creio que o que é que acontece? Dentro de pouco prazo, vai ser feito um serviço em todas as estradas que está sendo feito, igual ou melhor, que à medida que vai se fazendo, vai melhorando. Como foi feito em Santana da Prata, daqui a Santana da Prata, como está sendo feito, que começou hoje, de Santana da Prata a Bom Jesus, será feito em todas as estradas. O maquinário está andando todo junto. Moto niveladora, pá carregadeira, reto, caminhão e caminhão-pipa, caminhão caçamba e pipa. Está sendo feito barraginha onde os proprietários de terreno estão deixando. A gente abre a cerca, adentra com o maquinário, faz a manutenção, fecha a cerca bonitinho e deixa tudo bonitinho. Manutenção de barraginha, abertura ampla de enxurrada. Só que o local que a gente ainda não chegou, gente, espera um pouquinho. Mas eu não deixo de concordar com o Zé Maria e com o Samuel com essa questão. Já passou de hora do prefeito montar um esquema logístico. Hoje rede social é tudo. Monta uma logística. Ó, gente, vamos fazer um sorteio ao vivo aqui no Instagram da prefeitura? Ano que vem vai funcionar da seguinte forma: limpeza na cidade. Nós só temos a equipe do Joaquim, funcionário da prefeitura não tem. Nós vamos fazer para o sorteio. Espero que vocês compreendam que é a forma mais democrática. Nós vamos sortear a comunidade que vai começar, a segunda que ganhar a segunda, a terceira e assim sucessivamente. Eu não tenho outra opção de fazer para vocês a não ser isso. Porque senão vai fazer isso aí, igual barata tonta. Está limpando o bairro Mina, o bairro Marido do Carmo reclama, aí larga o Mina e vai para o Marido do Carmo, não termina o Marido do Carmo, não termina o Mina. Tem que ter um cronograma, mas a população está apta a esperar esse cronograma? Eis a pergunta que eu faço até para os nobres colegas. Será que a população está apta a aguardar? Será que essa geração de hoje está aguentando esperar as coisas? Porque o tal do celular acabou com tudo. Hoje virou moda reclamar no celular, filmar, tirar foto, xingar. O povo que não xinga hoje não é feliz. Tem que reclamar, está no direito sim, ué. Mas esperar também eu acho que é direito. Nós esperamos 9 meses para nascer, ué. Não pode não executar o serviço. Então, assim, me desculpem, mas tem hora que a gente tem que desabafar. Porque a gente vê as coisas acontecer, a gente tá lá dentro. Igual o Carlinho falou muito bem falado. Carlinho, cobra o Cicim, chega a perder o Cicim. O funcionário X não tá rendendo, é contratado ou efetivo? É efetivo. Toma atitude. Medida administrativa. Tira o cara de lá e põe para trabalhar em outro lugar. Eu já tive diversas. Eu sou hoje o cara que os funcionários menos gostam. Porque eu peço para eles fazerem o que eles fizeram o concurso e muitos não querem fazer. E me colocam na cruz trabalhar. E o senhor já falou isso comigo uma vez. O povo não gosta de trabalhar. Ninguém quer trabalhar. Se for para receber o salário, todo mundo quer. E isso está acabando, gente. Pessoas que gostam de trabalhar estão acabando. O fim do mundo é essa geração de agora para frente. Não é o mundo que vai acabar, não. É o ser humano que está ficando preguiçoso, não vai ter mão de obra mais. Gente da geração de anos 80, 90 e 2000 não vai se ver mais com a mesma disposição. Então, assim, tem que tocar do jeito que dá. Aos que não chegaram ao serviço, tenham um pouco de paciência que a gente vai chegar. A equipe só tem uma máquina de cada qualidade, só tem uma carregadeira boa, só tem uma reta boa, só tem uma moto niveladora. Nós estamos lutando todos desta casa para pôr recurso no caixa, juntamente com o prefeito. Já está vindo o maquinário. Só que é, repito, no prazo. Chega no primeiro ano de mandato, você seleciona o que precisa, manda documentos, manda para os consórcios, deputado libera o dinheiro. Isso leva um tempo. É no mínimo 2 anos, 2 anos e meio. Mas a hora que o fruto vir, todo mundo vai esquecer, porque vai ver um monte de maquinário novo aí, aí esquece que faltou os maquinários. Que aí vê maquinário distribuído para as comunidades, tudo afora aí. Eu garanto para vocês que esquece. Então, assim, tem que pegar com Deus e ter a tal da paciência que eu estou falando. Porque senão não vai, não. Carlinho, eu estou te dando a palavra agora que eu estou no departamento de obras e o cronograma é Santana da Prata, Bom Jesus, pegar de Bom Jesus e ir para o Juazeiro, acabar o Juazeiro e ir para a Cachoeirinha e fazer todas as veias lá da Cachoeirinha, que é o cronograma. Tá? Então, assim, eu estou te dando essa informação porque já foi passado isso para mim e para os demais funcionários do departamento de obras. Por que que está demorando? Porque a gente está fazendo o patrulhamento na estrada, está tirando as buchas. Isso demora. A estrada está sendo retirada, o excesso lateral, põe no caminhão. Então, isso é um processo demorado. Até a carregadeira fazer a frente de serviço, demora um prazo. Mas na hora que vier para todas as estradas,

0: Vocês vão rir de um canto a outro na orelha, vocês vão ver que é um trabalho que há muitos anos vocês não via. Mas não vai vir aqui falar isso também, não. É poucos que vai vir falar.
1: Traz uma água de coco pro presidente para ele hidratar a garganta.
0: Não, agora acabou. Vamos. Pode falar, Zé.
2: Eu fiz essa indicação pro Cachoeirinho para pegar todas as estradas e foi lá, fez um pedaço e foi pro outro lado. Mas só que eu sei da situação da prefeitura. Eu tô acompanhando tudo. Então tem que ter paciência e esperar.
0: Pois é. O que que acontece? Infelizmente, cada um de nós aqui, eu acho que alguns podem ter um desejo de ser um prefeito um dia. Cada um vai agir de uma forma. E vai ter, se o Samuel for prefeito um dia, vai ter nove vereadores aqui que vai pensar diferente dele, que vai marretar ele, que vai apoiar, que vai ter paciência, que não vai ter. Qualquer um de nós aqui pode se tornar prefeito. Qualquer um de nós vai trabalhar de uma forma que vai agradar gregos e não vai agradar troianos. É o mundo, gente. Tem presidente Lula que agrada um, teve presidente Bolsonaro que agrada outro, tem gente que vai votar no Flávio, tem gente que vai votar no Caiado, tem gente que vai votar no Zema. Chama eclético. Democracia. Então, assim, eu só falo porque tem que ter um pouco de paciência. É gente julgando a gente sem saber, é gente com ódio no coração, descarregando e destilando em cima, sem ter paciência de esperar o atendimento. Mas meu sonho é ver aquele pátio ali cheio de maquinário novo, com profissionais capacitados, com curso de capacitação e satisfazendo a vontade do povo, que é um trabalho digno, trabalho eficaz que o povo merece. Mas o povo tem que ter um pouco de paciência e consciência. Nada mais havendo a se tratar. Encerra a sessão. Vou deixar ele falar. Ah, é. Então, vou dar a palavra ao nosso amigo Bruno Ricardo Álvares de Lacerda. Você quer vir aqui em cima, Brunão? Pode vir cá. Use, faça uso da tribuna. O Bruno tem um convite muito especial para fazer para nós aí. É o Brunão do Ivan, saudoso Ivan, ex-prefeito de Seção do Pará, responsável por toda a parte de saneamento que existe até hoje em Conceição do Pará. Um marco. Obras que o prefeito não gosta de fazer, debaixo da terra, que não dá nome. Mas o nosso saudoso Ivan fez. A palavra é sua, Brunão.
3: Primeiramente, um prazer estar aqui novamente com todos os nossos nobres representantes, né? Aqui não está hoje apenas o Luciano, qual também estou lembrando dele aqui agora, e também todos os funcionários, né? Nosso assessor aí, que até já foi embora agora, Fernando, que não pôde estar aí, os outros membros, né, dessa nossa Câmara, e sendo servidores, né? Como disse o presidente da Câmara aqui hoje, o Bruno, meu xará de nome e sobrenome, né? E ele falou: é importante a gente fazer valer o lugar que a gente ganha o pão, é o lugar que a gente deve fazer valer realmente, né? E é nessa terra também que eu gosto de fazer valer o meu trabalho dignamente perante todos vocês também. Né, seja no particular ou no privado, qualquer um entendendo, ou no público, tem que fazer isso também. Mas hoje o assunto aqui é muito importante, porque nós estamos com a quarta edição da Queima do Alho aí, chegando para o dia 5 do 7, 5 de julho, que vai acontecer novamente na Fazenda do Tunim Batista, nosso curral, né, antigo curral das festas lá do Paulinho, sendo que esse ano nós dobramos o espaço lá. Em acerto com o Ronaldo, nós vamos utilizar aquele espaço dele, visto que ano passado, graças a Deus, foi um sucesso de público e renda. Ano passado, nós conseguimos destinar R$ 176 mil reais para as entidades que a gente abraçou ano passado, né? Fizemos a prestação de contas também no Instagram lá. Gostaria de deixar registrado que esse ano, nós, com autorização da Sociedade São Vicente Paulo, os vicentinos, eles cederam o espaço para que a gente pudesse abraçar também a APAN, lá de Pitangui, que é o abrigo, né, de proteção e amparo aos menores, né? E eu achei muito importante também porque a gente consegue abraçar a cadeia da nossa vivência, né? A gente nasce, muitas vezes, a gente nasce num berço que não consegue nem cuidar da família. Depois a gente cresce por causa de vários problemas da vida. A gente passa por dificuldades com drogas, com bebidas, com qualquer outra coisa que nos desvia do nosso caminho, do trabalho, e aí a gente precisa de uma, do lugar que a gente possa se recuperar por um momento, né, que é igual a fazendinha que nós temos lá embaixo, a fazendinha do santuário. Né? E no fim da vida, quem não vai dizer que, de todos nós que estamos aqui, que vai dizer que um dia não vai precisar de uma casa de repouso? Então a gente conseguiu abraçar essa gama, assim, ajudando a todos. Então esse ano, a nossa quarta edição, ela vai abraçar essas três entidades. Né? Nós estamos aí no final do lote, do primeiro lote de ingressos. Nós fizemos 650 ingressos a preço de R$100. E eu, assim, quero dizer hoje que se eu oferecer algum ingresso desse lote, nós não temos mais. Graças a Deus, porque a população abraçou e a gente fez os ingressos de R$100 justamente para essa população que já está acostumada aí nesse evento. E agora nós vamos vender ele de 120. Na verdade, nós estamos fazendo só uma correção, porque desde a primeira edição, né, Bruno, nós estamos mantendo o preço de R$100, né, Samuel? R$100, agora nós precisamos de corrigir o dinheiro, porque o que comprava em 2023 com R$100, a gente não compra mais. Então, realmente, para a gente manter a qualidade, porque uma das coisas que a gente preza num evento Open Food é a qualidade do material que se usa. Porque o material humano, que são as comitivas que vêm trabalhar sem cobrar nada, nós sabemos que ela vem com o mesmo intuito nosso e de quem vai lá e participa no dia. O importante não é a comida, é estar ajudando. Comer é um benefício que a gente recebe lá na hora. Esse ano, nós pretendemos, né, continuar com o mesmo público ou melhorar o público do ano passado, onde a gente, infelizmente, por questões de segurança, e por isso nós estamos dobrando o espaço, nós tivemos que fechar a portaria. Porque, né, todos aqui, eu digo, dirijo ao Bruno, que ele realiza evento também, a gente sabe que tem que ter autorização para realizar os eventos, o Cláudio, mais do que isso, está aqui, sabe. Então, quando chega um certo ponto de pessoas, é melhor a gente deixar de ganhar algum valor do que correr um risco para qualquer pessoa. Né? E vamos esse ano fazer o evento com a comitiva da Viola, vem fazer o show novamente. É uma banda que já é tradicional, inclusive tocou agora na Divina Expo, gravou o tema da Divina Expo esse ano, e também nós devíamos ao PH e Juan uma nova oportunidade, maior oportunidade de estar de novo com a gente na Queima do Alho. Então a nossa dupla PH e Juan vai estar lá com a gente de novo. Esse ano vão ter 14 comitivas trabalhando, né? E vamos estar fazendo, a partir das 11 horas, esse maravilhoso evento. Nós vamos tentar arrecadar mais do que o ano passado. Se Deus quiser, nós vamos conseguir. Porque Deus, quando a gente trabalha para fazer as coisas do bem, as coisas também prosperam de uma maneira que a gente não espera, por causa dessa força, né? Dessa turma que junta em volta do bem comum. A gente costuma falar, quando a gente está em reuniões lá, que hoje, qualquer queima do ar que se faz, né, não pertence nem a nossa comitiva que idealizou, mas pertence à cidade. Porque, com isso, muitas vezes, o que o poder público, às vezes, não consegue fazer por limitações, até burocráticas, eu vou chamar aqui sim, de fazer uma ajuda que talvez eles não conseguiriam. Vou contar um exemplo aqui, o Fernando não está aqui mais, mas ele está sabendo, talvez alguns de vocês estão sabendo. O Ministério Público, no uso de suas atribuições, tem feito fiscalizações nessas instituições civis, ONGs, organizações do terceiro setor, e essas, como obrigação dele, está mais do que certo fazer, mas houve algumas dessas intervenções do Ministério Público que estão ameaçando, inclusive, de fechar alguns lares dos idosos. O de Papagaios, ele está com uma série de restrições lá que vão ter que ser feitas. Não sei dizer ao certo quantas, quais que são, não vou me ater nessa questão. Vou me ater a de Pitangui. De Pitangui foi pedido para o Ministério Público fazer várias intervenções, né, e correções. E sabe qual o dinheiro que eles vão conseguir fazer? Quando o ano passado, que nós repassamos para eles, eles estavam guardando para abrir uma nova ala. Porque em Pitangui, o asilo era gerenciado pelas irmãs de caridade lá, que faziam o trabalho. Hoje, ele é só a fundação que toma conta. As irmãs de caridade não estão lá mais. Então, a casa das irmãs ia ser usada.

0: usada para criar uma nova ala para receber outras pessoas. Entretanto, como o Ministério Público chegou e pediu para fazer as adequações, ainda bem que o caixa tinha para eles poder fazer essas adequações e continuar operando de forma contínua. E nosso município precisa muito dessa entidade. Há pouco tempo atrás, todos aqui devem ter ficado sabendo que uma das nossas dos nossos assistidos lá, né? Eu falo assim, nossos, que é da nossa cidade, faleceu lá, mas foi muito bem tratado enquanto estava lá. A dona do Carmo aqui, né, vizinha, teve lá, né? Além de outros que estiveram lá, o Capivara, que nós perdemos há pouco tempo também, esteve lá enquanto, né, assim Deus o quis. E, além disso, a PAN vem recebendo muitas, muitas crianças, né? A maioria das pessoas deve estar sabendo de muita coisa que anda acontecendo. Eu, como presidente também do Conselho Municipal de Criança e Adolescente, sei o que passa lá na PAN e como ela ajuda aqui. Então, eu vim hoje aqui me direcionar a todos vocês para que vocês possam ajudar a gente a divulgar esse evento, participar, que é o mais importante, né? Tá lá com a gente e também chamar as pessoas, né, que vocês exercem influência muito grande dentro da nossa sociedade, uma vez que vocês recebem tanta demanda, como foi falado aqui hoje, de vários setores, né? Então, todas elas são importantes. Seja a que você possa pensar que é a mais pequena, a menor de todas, aquela que você falou assim, não, mas vai atender só que a comunidade, mas é tão importante quanto, né? Então, eu acho que vocês também têm essa capacidade de fazer chegar a essas pessoas a importância desse evento, que é um evento da nossa cidade. Então, eu agradeço desde já esse espaço ao presidente, né? Agradeço também toda a mesa e todos os vereadores por nos propiciar, explicar novamente o evento e convidar vocês. E se precisar de algum esclarecimento, estou à disposição de vocês. Muito obrigado, viu? Boa noite a todos. Boa noite a todos os ouvintes, a todos que nos acessam pelas plataformas digitais.
1: Brunão, obrigado pela presença. Mais um ano. Sucesso. Deus continue abençoando esse evento que vocês fazem aí, que promover evento não é fácil. Entra também no mesmo exemplo da situação aí de prefeitura. Bons para um, ruim para outros. Nunca que vai ter um consenso de todos. Mas que Deus abençoe aí, que seja um sucesso para estar ajudando realmente quem precisa. E a comitiva todo ano ela está só crescendo. E nesse crescimento leva a melhoria a pessoas que realmente necessitam, que é essas entidades que são esquecidas. Muita gente gosta de falar que está fazendo bem, mostrar que está fazendo bem, mas na realidade é só para câmera filmar. Fazer o bem mesmo, o que faz o bem mesmo, às vezes nem precisa de uma câmera filmando. Precisa nem falar que está fazendo. Mas eu espero que mais pessoas também conscientizem e ajudem, que cada vez menos essas entidades estão recebendo donativos, doações financeiras, que são lar dos idosos. Até parece que nós não vamos ser os próximos idosos do futuro. Parece que o povo acha que eles vão ter saúde infinita, que não vão precisar, às vezes, de um hospital para ser bem tratado, de um lar de idoso, porque há um velho ditado que uma mãe cuida de 10 filhos, 10 filhos não cuida de uma mãe. E o próximo a não ter um local para ficar pode ser um de nós. E um local desse pode nos acolher. Não só vocês, como também temos o GAV na região aí, que faz um excelente trabalho. Essas entidades que hoje fazem o bem. Deus continue abençoando e dando vocês saúde para que se repitam muitos e muitos anos. E pode contar sempre com essa casa aqui, de portas abertas aí, sempre que você precisar. Pode contar conosco aí. Sucesso para 2026. Que conseguimos alcançar aí uns 300 mil de arrecadação. Vamos pôr uma meta. Vamos pôr uma meta. Quem sabe nós dobra a meta. A Dilma chega aí e dobra ela. Pô, eu costumo profetizar as coisas aí. Faltando só uma aí que eu bati o martelo, vai dar certo. Nada mais a ver a se tratar. Encerra a sessão agradecendo a presença dos vereadores, dos assistentes, dos demais presentes e a todos que acompanharam a presente sessão pelos veículos oficiais de comunicação, e ainda informa a todos que a próxima reunião ordinária, que será realizada na sede por legislativo, primeiro dia do mês de junho de 2026, na hora regimental. Fiquem todos com

0: Deus. E desculpem a delonga novamente, senhores, mas não tem jeito não. Tem dia que o trem tem que extravasar. Vamos só cantar um parabéns aqui para nossa querida Geisa, que é aniversariante do dia. Que Deus conceda a ela muita paz, muita saúde, muita paciência para aguentar esse tal de Bruno. Macarrão.
1: Aproveitar também e cantar parabéns pro presidente da Câmara, que é dia 20.
0: O meu tá para frente ainda. Vamos lá? Parabéns para você nessa data querida, muitas felicidades, muitos anos de vida. Parabéns para você nessa data querida, muitas felicidades, muitos anos de vida. Viva, Geisa!
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3: Você ouviu a transmissão da reunião da Rio, a principal de Conceição do Pará. Obrigado pela sua audiência e boa noite.
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5: Ai,

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5: 8h24.
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7: 8h36.
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7: 8h50. 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
10: 8h51, muito obrigado pela sua companhia, gratidão pela sua audiência. Vem aí a Voz do Brasil. Até amanhã, 5 da tarde. Aproveite bem a sua semana. Tchau, tchau.
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1: Está no ar a Voz do Brasil. As notícias do governo federal que movimentaram o país no dia de hoje.
2: Boa noite para você que nos acompanha em todo o país. Segunda-feira, 18 de maio de 2026. Vamos ao destaque do dia, ciência e tecnologia. Em São Paulo, o presidente Lula anuncia novos investimentos no Cirus, que funciona como um super microscópio de alta precisão. Será ampliada a capacidade brasileira de pesquisa em áreas estratégicas como saúde, energia e novos materiais.
3: Qualquer quantidade de milhões que nós colocarmos é muito pequeno diante da quantidade de milhões que isso aqui vai render para o futuro da sociedade brasileira.
2: E ainda, a Petrobras anuncia 37 bilhões para São Paulo até 2030. O investimento vai gerar cerca de 38 mil postos de trabalho diretos e indiretos. Além do refino, os recursos serão aplicados também em gás natural, energia renovável e na expansão do Porto de Santos. Pablo Mundim.
4: Projetos que aumentam a soberania e diminuem a dependência do país de crises externas.
5: Novidades sobre o novo Desenrola Brasil.
2: Ministério da Fazenda lança calculadora que permite simular valores para pagamento da dívida com melhores condições.
5: E a partir de agora, a renegociação pode ser feita também em uma das 10 mil agências dos Correios.
2: Hoje, na apresentação da Voz do Brasil, eu, Mariana Jungmann e Luciano Seixas.
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2: Investimentos em exploração e produção de petróleo.
5: E ampliação da capacidade de processamento dos derivados, como diesel, nas refinarias.
2: Sem esquecer da transição energética, apostando em cadeias mais limpas e sustentáveis.
5: A Petrobras anunciou hoje um pacote de investimentos de 37 bilhões de reais no estado de São Paulo.
2: O presidente Lula esteve no evento na refinaria de Paulínia, que terá sua capacidade ampliada.
4: A refinaria de Paulínia, no interior de São Paulo, é a maior da Petrobras. Sozinha, a Replan abastece 30% do território brasileiro e seu faturamento representa cerca de 1% do produto interno bruto do país. Estrutura que deve crescer ainda mais com o pacote bilionário anunciado pelo presidente Lula. Até 2030, a Petrobras vai investir 37 bilhões de reais no estado de São Paulo. Do total, 17 bilhões serão destinados ao setor de refino e só na Replan serão 6 bilhões de reais em novos projetos. Com isso, a refinaria será capaz de processar 460 mil barris de petróleo por dia, 5% a mais do que a capacidade atual. Segundo a presidente da Petrobras, Magda Chambrian, os investimentos estão alinhados com a meta de buscar a autossuficiência na produção de diesel.
6: A Petrobras é responsável pelo abastecimento de 75% do diesel do território nacional. Temos projetos para chegar a 85%. E no âmbito dessa discussão de segurança energética do nosso país, nós nos perguntamos: por que não 100%? E aí nos comprometemos com o presidente Lula a sermos autossuficientes em diesel até 2030 neste país.
4: O plano da estatal vai além do refino. Outros 9 bilhões de reais serão destinados à exploração e produção de petróleo, com foco no pré-sal da Bacia de Santos. Também estão